0: da Malta diz pra mim, vamos de informação, o turismo do extremo sul catarinense ganha um novo instrumento de promoção. A IGR Caminho dos Canyons e o Sebrae SC lançaram um vídeo institucional que apresenta ao Brasil e ao mundo as riquezas naturais, culturais e gastronômicas de 15 municípios da região, reforçando o potencial do destino para o turismo de natureza, a sustentabilidade e as experiências autênticas. Mais detalhes no radioararanguá.com.br.
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0: É quarta-feira e você está ligado na Rádio Araranguá e conferiu Gilberto Gil pela internet. E o presidente Luiz Inácio Lula da Silva assinou o decreto que regulamenta o marco legal da indústria de jogos eletrônicos, sancionado em 2024. A medida estabelece diretrizes para fortalecer o setor por meio de ações voltadas à produção nacional, inovação tecnológica, qualificação profissional, internacionalização e proteção da propriedade intelectual. Matéria completa no radioararanguá.com.br.
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Célia Duncan, Enquanto Durmo, e vamos de informação que está no nosso portal radioararanguá.com.br. Como as mudanças no comportamento das pessoas influenciam a arquitetura? O que torna uma casa mais confortável? Como criar espaços acessíveis e funcionais? Perguntas como essas estarão em pauta durante a participação da Unesc na 23ª Feira Casa Pronta, que começou hoje e vai até o dia 18 de outubro no Pavilhão de Exposições José e Jair Conte, em Criciúma.

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0: sucesso da banda gaúcha Engenheiros do Havaí, Alucinação. E seguimos, vamos com informação. A CIVA promoveu a formatura simbólica dos estudantes do segundo ano do ensino médio do IFSC, Campus Araranguá, participantes do programa Geração Empreendedora 2026. A cerimônia marcou a conclusão de uma etapa de aprendizado voltada ao desenvolvimento de habilidades empreendedoras, criatividade, liderança e trabalho em equipe.
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0: Ana Vilela com Trem Bala passando na programação da Rádio Araranguá. E a CDL de Araranguá realizou na manhã de hoje mais uma edição do Café com a Presidente, iniciativa que busca aproximar os associados da entidade, fortalecer o relacionamento e apresentar as oportunidades disponíveis para o desenvolvimento das empresas. Durante o encontro, os participantes puderam conhecer melhor a estrutura da CDL, visitar a sede e entender como a entidade atua em benefício do comércio local. Matéria completa no radioararanguá.com.br.
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Fechei este bloco com o Paulinho da Viola. Foi um rio que passou em minha vida. E a Prefeitura de Araranguá emitiu um alerta à população após receber denúncias de cobranças fraudulentas realizadas em nome da administração municipal. Os relatos chegaram por meio de ouvidoria e após a verificação foi constatado que os boletos encaminhados aos cidadãos eram falsos. Diante da situação, a administração municipal orienta aos moradores que redobrem a atenção ao receber notificações de cobrança, especialmente aquelas acompanhadas de links ou boletos de origem desconhecida.

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0: Saúde, Minhas Razões, encerrando o Música com Notícia desta quarta-feira, 14 de outubro de 2026. Desejo a todos uma ótima noite e até amanhã.
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0: Marinha Bete Carvalho, estrela maior do Brasil. A bênção Mãe Menininha do Gantuá, a maior Yalorixá da Bahia, terra de Caymmi e João Gilberto.
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0: Benção Nelson Cavaquinho, a benção Geraldo Pereira, a benção meu bom Ciro Monteiro, a benção Noel, sua benção Ari.
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0: A benção Antônio Carlos Jobim e Carlinhos Lira. A benção Martinho da Vila, João Nogueira e Paulinho da Viola. A benção...

Monarco, Nelson Sargento, Sombra, Luiz Carlos da Vila, Jorge Aragão, Almir Neto, Fundo de Quintal, Marquinho PQD, Marquinho China, Assir Marques, Adalto Magalha. 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

0: Rádio Araranguá e a hora certa, 13h27.
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2: Atenção, produtor! A FAESC alerta para as normas e procedimentos da Declaração do Imposto de Renda à Pessoa Física 2026, referente ao ano calendário 2025. Conforme a Receita Federal, o prazo de entrega vai até 29 de maio. A FAESC reforça a importância de realizar a declaração o quanto antes e de acompanhar o cronograma de restituições. A entrega dentro do prazo, aliada ao uso correto das ferramentas da Receita, contribui para a segurança do processo. A entidade também destaca que a entrega fora do prazo ou a não apresentação, quando obrigatória, está sujeita à multa de 1% ao mês calendário ou fração de atraso. Em caso de dúvidas, procure um contador de sua confiança ou sindicato rural de sua região. 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
1: Olá a todos, muito bom dia. Está no ar mais uma edição do programa A Força do Campo. Eu sou o Diego Macan e vamos juntos até as 7 horas trazendo os principais destaques do agro em Santa Catarina e em todo o Brasil. Mas antes, deixa eu te perguntar, você já se informou hoje? Ainda não? Então acesse o portal radioararanguá.com.br e fique por dentro de tudo que está acontecendo aqui na região. Dito isso, vamos ao programa Força do Campo de hoje. Calce as botas, vista o chapéu e bora trabalhar. Está no ar a Força do Campo. Quinta-feira, dia 15 de outubro de 2026, o dia começa com tempo instável aqui na região. Pela manhã, os termômetros apresentam mínimas de 17 graus. Já tarde, pode chegar a 21 graus. Teremos um dia com temperaturas mais amenas, umidade relativa do ar 89% e ventos de 10 km por hora. Temos chance de chuva para hoje. Em frente com a programação, a IPAGRE e a FEAGRO promovem o seminário estadual para comemorar e também discutir os rumos da ciência e da produção de alimentos do mundo.
2: Os 50 anos da pesquisa agropecuária em Santa Catarina foram celebrados em um grande evento técnico promovido pela IPAGRE e pela FEAGRO. Em comemoração à data, ocorreu o Seminário Estadual de Inovação e Sustentabilidade na Pesquisa Agropecuária. No dia 29 de outubro de 1975, nascia em Santa Catarina, por meio da Empasque, o Serviço de Pesquisa Agropecuária. De lá para cá, o segmento cresceu, se fortaleceu e mudou a cara do agronegócio catarinense. Um trabalho que fez das pequenas propriedades rurais verdadeiros motores da produção agrícola aqui no estado. 50 anos depois, a IPAGRE reúne os seus pesquisadores em Florianópolis para celebrar essa data especial. Um tributo à ciência que alimenta o mundo.
3: A IPAGRE é uma empresa que tem tido um papel crucial em Santa Catarina, levando conhecimento, levando informação, ajudando o nosso produtor. Santa Catarina é um estado que não tem uma nova fronteira agrícola, não tem aonde inventar moda. Precisa avançar.

0: atividade e o desenvolvimento rural do estado de Santa Catarina. Essa é uma fórmula difícil de copiar, mas está muito ligada ao DNA do que é a IPAGRE. Somar para multiplicar resultados.
1: Sem dúvida alguma, o trabalho da IPAGRE é um divisor de águas. A história de Santa Catarina mostra que evoluiu muito ao longo dessas décadas na projeção e na importância do nosso agro, seja na economia e do desenvolvimento social. E também é sempre válido ressaltar a importância da IPAGRE neste episódio, né? A qualidade da sua pesquisa, a qualidade da extensão. Hoje comemoramos os 50 anos da pesquisa num grande encontro que reúne os pesquisadores do estado todo, nos seus diversos centros de pesquisa, e que trabalham diariamente com trabalhos extremamente importantes, né, para o desenvolvimento agropecuário, para maior produtividade, para a inovação, que é uma das características de Santa Catarina e que torna o nosso estado tão especial.
2: O encontro de 4 dias, sediado no Hotel Sesc Cacupé, em Florianópolis, discutiu os rumos da pesquisa, a demanda dos produtores, eventos climáticos, transição energética, tecnologias e o mundo digital.
3: A ciência e tecnologia é a base para o desenvolvimento dos povos. Não seria diferente em Santa Catarina, especialmente no nosso agro pujante, o qual hoje exporta para mais de 160 países. Então a IPAGRE está lado a lado com essa pujança do nosso estado. E assim os profissionais que desenvolvem a nossa pesquisa e desenvolvimento da agricultura, muitos deles engenheiros agrônomos, e assim a gente entendeu a missão que nos foi colocada. O legado da FEAGRO está também ligado a esse desenvolvimento do nosso estado de Santa Catarina através do seu produtor rural, o trabalhador, dos profissionais que atuam, do governo atuando e apoiando esse desenvolvimento.
4: E a FEAGRO, nesse contexto, a FEAGRO é sucessora da IASC, né? Então, os pesquisadores da IPAGRE, da antiga EMPASC, né, ordinário, sempre foram associados e sempre estiveram juntos nesse contexto, né? Então, quando a IPAGRE, né, veio convidar a FEAGRO para ser parceira nesse evento, de imediato, né, a diretoria aprovou essa questão, por entender da importância, né, e dessa ligação que existe entre a FEAGRO, que é uma associação de engenheiros agrônomos, e os pesquisadores, que também, em sua maioria, são engenheiros agrônomos, né?
5: É uma honra estar aqui representando o CREA, né, nesse evento tão importante para a IPAGRE, 50 anos de pesquisa que eleva o nosso agro a nível estadual, a nível federal e até mesmo reconhecido internacionalmente. Eu acho que essa parceria entre o CREA e a IPAGRE, ela só fortalece toda essa pujança que o agro tem aqui em nosso estado, né? Essas novas tecnologias, a pesquisa que é levada, eu acho que isso fortalece a nossa agricultura, e o CREA é parceiro, está incentivando aí os nossos agrônomos, porque eu acho que a engenharia e a agronomia, ela fazem parte do nosso dia a dia, e é de suma importância a gente estar mais uma vez aqui acompanhando todo esse desenvolvimento da IPAGRE, né, como pesquisa.
6: Primeiro, os parabéns, né, para a IPAGRE por esses 50 anos de pesquisa, e a gente participou muito e viu como é que essa empresa saiu do nada e hoje é uma das maiores empresas do Brasil e do mundo, exportando tecnologia e fazendo com que as mudanças para as pequenas cidades, os pequenos produtores consigam crescer com uma tecnologia de ponta que é feita por nossos agrônomos aqui de Santa Catarina.
7: E o BRDE e a IPAGRE, elas complementam, né? São empresas que se complementam. A IPAGRE entra com a pesquisa, com extensão, e nós entramos na financiando projetos, né, que é o nosso principal mercado, que é a parte de agroindústria, rural. A gente tem convênios com cooperativas de crédito para capilarizar os financiamentos.
2: Durante o seminário foram assinados importantes documentos para a pesquisa, incluindo o decreto que regulamenta as relações entre instituições científicas e fundações de apoio. Houve também o protocolo de intenções entre IPAGRE e Embrapa para cooperação em áreas como bioinsumos, energias renováveis, agricultura de precisão e o enfrentamento de mudanças climáticas.
8: Primeiro, uma alegria muito grande a gente estar partilhando desse momento aqui em comemoração, 50 anos, trajetória riquíssima, muitas entregas da EPAGRE, que é considerada

0: Para nós, uma das melhores organizações estaduais de pesquisa agropecuária, que também aqui, no caso da EPAGRE, congrega também assistência técnica e extensão rural, a extensão especialmente. Então, para nós, enquanto Embrapa, é motivo de orgulho e alegria sermos parceiros de uma instituição de referência, né, a nível estadual como é a EPAGRE. Temos inúmeras unidades da Embrapa, mais de 10, inclusive, que têm uma atuação forte em parceria com a EPAGRE aqui em Santa Catarina. Temos uma unidade da Embrapa aqui, Embrapa Sul Índios e Aves, que é parceiro histórica, umbilical da EPAGRE.
1: É um orgulho muito grande poder estar participando desse momento. É uma grande integração estar com outros colegas de outros setores que trabalham em outros programas e a gente poder estar também conversando sobre o que vem para adiante. Não é só o que foi feito pela EPAGRE, que é um grande exemplo nacional. A gente, várias culturas, criações, a gente tem um destaque, tem conseguido manter isso graças ao trabalho dessa empresa em conjunto com o governo, com o apoio que a gente tem da sociedade, mas também esse evento vai nos propiciar uma visão daquilo que está na crista da onda, daquilo que a gente precisa melhorar, se capacitar, porque a pesquisa, sem ela estar se renovando, sem a gente atingindo novos objetivos, para levar isso ao nosso agricultor, do mais simples até aquele mais tecnificado, a gente também perde a função. Então, estamos todos aqui, garanto que todos animados, para que esse evento também nos leve algumas lições para o nosso futuro, os nossos próximos 50 anos.
2: Em frente com a programação, vamos falar agora sobre a sucessão familiar no campo.
3: Uma das principais propostas da Casa Familiar Rural é justamente a promoção da sucessão familiar, né?
4: Isso, hoje então nós temos 85 educandos, todos filhos de agricultores familiares da região fronteira noroeste, né? E esse é o nosso foco principal. Então o jovem precisa desenvolver um projeto profissional pensado na realidade familiar e aonde que a família quer chegar futuramente. Hoje, nós, esse ano, então, completamos 20 anos de atividade e os nossos parceiros, então, estão há 20 anos conosco. Então, são entidades preocupadas com a agricultura familiar, com a educação no campo e a necessidade, né, a nossa região é essencialmente agrícola. Então, ela precisa fomentar com que o jovem visualize o meio rural como uma opção de vida, né, como um projeto, então, que ele pode se viabilizar com geração de renda e qualidade de vida.
5: Grande parte das famílias, né, que estão fazendo esse processo de transição e sucessão acontecer através desse projeto da Casa Familiar Rural. E a instituição EMATER, né, a nossa região especialmente, né, pela parceria que temos com a casa em alguns projetos, né, com certeza muito felizes também com aquilo que estamos aprendendo também e podendo também trabalhar com outras famílias nessa possibilidade de cada vez mais termos jovens presentes aqui nessa instituição de ensino.
6: Mais conhecimento, mais qualidade de vida, mais renda. Oportunidades para jovens que escolhem permanecer no meio rural também foram apresentadas no evento. Na região que se insere na maior bacia leiteira do estado, a abordagem sobre a sala de ordenha e ciclos das pastagens chamou a atenção dos participantes.
7: Até a escola, ela incentiva a gente a sempre ter uma qualidade melhor, mostrando iniciativas que podem ajudar a gente a melhorar a qualidade do leite.
3: E aqui essa sala de ordenha, esse protótipo que vocês apresentam aqui, qual que é a proposta deste modelo de sala de ordenha?
7: É uma proposta que a escola mostrou para a gente, que não importa o tamanho da estrutura que a gente tem, mas sim a qualidade que a gente consegue produzir e também a quantidade.
3: Você pode mostrar para nós, então, como que é essa sala de ordenha, quais que são os espaços que ela tem?
7: Sim. Por exemplo, aqui, a vaca, a gente abre aqui essa porteira, a vaca vai entrar aqui para dentro. E daí, vamos seguindo. Daí aqui a vaca, ela vai ficar presa, aqui tem um lugar para ela comer, e daí ela vai se tirar do leite. Agora ia ser manualmente, por falta ainda de equipamento. Daí depois a vaca pode sair por ali, depois de ser tirado o leite. E daí ela pode ir para a pastagem, que seria aqui. Aqui também tem o resfriador, que isso ainda foi ganhado, que é usado para depois reservar o leite.
3: Você acredita que é interessante essa questão da produção de leite a pasto, trabalhar com pastagem junto na atividade leiteira?
7: Sim, é algo muito interessante por causa do baixo custo de produção, que com as pastagens você consegue abaixar o custo. Imagina, cada ano tu fazer uma nova pastagem, isso aí engloba muito no custo, né? Então, com isso tu consegue baixar mais o custo de produção e assim ganhar mais no final do mês.
3: Ótimo, e aqui vocês têm alguns exemplos de algumas pastagens que podem ser usadas, né? Que exemplos que são esses?
7: Bom, aqui nós temos de perenes, temos a Ermatria, o Tifton também, que são as mais usadas aqui na região, e temos também as anuais, que são a Zevém, o trigo, para pastejo e para colheita também, e são mais essas variedades que tem. Aqui na escola tentamos sempre produzir bastante com menos, né? Mais com menos, que nós falamos.
6: O verde também chama atenção no viveiro de muda.
8: Aqui é o horto, onde a gente fabrica as mudas da escola. Onde a gente fabrica as mudas de alface, de repolho, de beterraba. E também a gente planta algumas, a gente faz algumas mudas de árvores também, com galho. O sistema de estaquia.
3: Como que funciona esse sistema de estaquia?
8: A gente tem umas lâminas de água, que onde tem os negócios que a gente coloca dentro, o potezinho, daí só larga o galho para dentro da terra.
3: E aqui vocês têm as aulas práticas também de vocês, isso?
8: Isso aí, em determinados dias da semana a gente tem aulas que a gente sai para fora trabalhar, fazer coisas na escola.
3: E isso que vocês aprendem aqui, certamente, vocês levam depois também para casa, né?
8: É muito utilizado em casa. Por exemplo, esse ano a gente teve os cursos de poda. Em casa eu comecei a podar as árvores. Voltei para casa e já sabia, olhava aquelas árvores lá e já sabia como podar, porque antes era só plantado assim. E o detalhe é que na escola a gente usa os alimentos tudo orgânico que a gente faz aqui. Não passamos nenhum veneno, é tudo produtos orgânicos que a gente usa na horta.
6: O futuro sustentável foi exemplificado com a proposta da agrofloresta.
9: Daí aqui estamos na agrofloresta, que é incluído o sistema de biomas, que é renovação de biomas. Daí tem as gramas por baixo, assim, que é para fazer o ciclo completo, das mais baixas, médio e alto, né? Daí os médios seriam os citros, né, para produção de laranja, bergamota. Daí tem araçá. Daí tem os margaridão, que são para fazer a poda, pôr no lado das árvores, para fazer a matéria orgânica, para ter uma ótima produção. Daí as nativas, que são para sombreamento, que tem uma ótima produção. E com o tempo pode utilizar algumas madeiras para o consumo, assim, fazer umas tábuas, se precisa, no caso. E tem incluído na agrofloresta as abelhas sem ferão. Daí, tipo, os citros florescem, daí as abelhas vêm e coletam pólen, fazem o mel. E cada ano é multiplicado as abelhas sem ferão, para com o tempo ter várias caixas de abelha e uma ótima produção, cada vez evoluindo cada vez mais.
3: Na verdade, então, pelo que você disse, essa questão da agrofloresta, ela é uma oportunidade de você conciliar desde essa questão de uma prática mais sustentável de agricultura com várias possibilidades de renda e de produção de autoconsumo também, né?
9: Sim, tu pode a renda boa, sim. Não há muito custo alto e diversas áreas de renda, assim. E boa de trabalhar e bem legal.
3: E o que você tem aprendido aqui na Casa Familiar Rural, você acredita que é possível de aplicar também lá na propriedade?
9: Sim, consegue aplicar bem na propriedade e dar resultado. Com o trabalho que é feito aqui na escola, botando em prática em casa, dá resultado. Aqui estamos na prática, na agrofloresta. Daí aqui temos os citros, os angicos, que são feitos a poda e acrescentados no lado dos citros. Daí é feito da seguinte maneira, para ter um rápido apodrecimento das madeiras, é colocar a parte mais grossa embaixo e as folhas por cima, porque daí a madeira vai ter mais umidade para apodrecer e vai decompor mais ligeiro. E vai botar indo fazendo a matéria orgânica mais rápido possível e botando benéficos no chão que vão ajudando o solo, assim,
6: O colorido das flores traz à tona muito mais do que beleza.
10: Para todos, ele orienta o produtor desde o plantio até a colheita, contribuindo para a diversificação da propriedade, da renda e também promovendo a permanência da mulher e do jovem no campo, assim como a associação familiar. Até agora, até a 16ª fase, o projeto Flores para Todos já alcançou 462 famílias e 89 escolas do campo, de norte a sul do Brasil.
2: E com isso vamos para o intervalo comercial, mais um Cê Daí, voltamos já.
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1: Estamos de volta com a Força do Campo desta quinta-feira, programa que leva você, produtor rural, informações sobre o que está acontecendo no agro, não só em Santa Catarina, mas em todo o Brasil. E dando sequência à programação, vamos falar agora sobre um seminário de plantas medicinais.
2: O Seminário Municipal de Plantas Medicinais e Jardins Produtivos será realizado no dia 20 de outubro, às 14 horas, em Santo Amaro da Imperatriz. A extensionista social Lia Grace Pereira de Medeiros Cardoso explica os objetivos do encontro e dá mais detalhes sobre o evento.
3: O Seminário das Plantas Medicinais e Jardins Produtivos, ele é oferecido para os agentes comunitários de saúde, para os demais profissionais da saúde, mas também é aberto à população de Santo Amaro da Imperatriz. As inscrições podem ser feitas diretamente com a gente na Etagre ou pelo formulário que consta no folder, né? E ele é um evento para divulgar a nossa farmácia viva aqui de Santo Amaro, mostrar alguns produtos que podem ser feitos através das plantas que a gente tem, né? Que no futuro serão distribuídos pela Farmácia Viva de Santo Amaro da Imperatriz e também uma capacitação para os profissionais de saúde, como a gente já vem fazendo desde 2021, né?
2: O IBGE já está preparando o 12º Censo Agropecuário, Florestal e Aquícola. Para explicar o que vem pela frente, converso com Vinícius de Lima Wagner, coordenador de reuniões censitárias do Instituto.
4: Vinícius, o que é o 12º Censo Agropecuário, Florestal e Aquícola?
5: Olha, eu posso resumir o 12º Censo Agropecuário, Florestal e Aquícola como uma operação que vai retratar, tirar uma fotografia do meio rural catarinense, do meio produtivo rural catarinense e brasileiro. Então, é um levantamento que vai ser feito em todo o país, ele é feito a cada 10 anos. Ele vai levantar, junto das pessoas que vivem do meio rural, informações essenciais e que permitem a comparabilidade ao longo do tempo de como vive, como é a estrutura da propriedade, do estabelecimento agropecuário no meio rural ao longo do tempo. Então, essa é a 12ª edição que o IBGE leva a campo, na verdade, 11ª, porque a primeira edição, que foi em 1920, foi o Ministério da Agricultura que levou a campo. O IBGE assumiu essa missão a partir de 1940, mas que, a partir de agora, a gente dá continuidade a essa missão de tirar uma fotografia do meio rural.
4: Vamos falar um pouco do cronograma. A coleta mesmo começa só no ano que vem, né?
5: Isso, nesse momento nós estamos divulgando a operação censitária para a sociedade, estamos divulgando também os processos seletivos de contratação do pessoal que vai se integrar ao IBGE para realizar essa operação, e a partir do ano que vem a gente vai estar a campo com nossos recenseadores a partir do mês de junho de 2027 para estar fazendo esse levantamento. Antes disso, nós já estaremos trabalhando com a questão do cadastramento prévio de estabelecimentos especiais, que são daqueles estabelecimentos de grande dimensão, e também a partir de março a gente vai estar disponibilizando um link para que todo informante possa preencher o questionário de forma online. Então, a partir de março, o informante que quiser preencher o formulário de forma online vai poder estar preenchendo esse formulário, e a partir de junho, com a nossa equipe a campo, a gente faz a validação, principalmente, dos pontos de georreferenciamento e também da crítica, no caso da validação desses dados junto aos informantes.
4: E agora estão acontecendo reuniões censitárias nos municípios, né? Qual a importância dessas reuniões?
5: Essas reuniões censitárias, na verdade, é o primeiro contato que nós fazemos com as entidades locais para a divulgação do censo e também solicitando colaboração e parceria com essas entidades para fazer o censo acontecer. O censo, ele não acontece somente pela mão do IBGE. Se o IBGE não estabelecer parcerias com as entidades locais, com os entes locais, para a realização do censo, pode ter certeza que a operação censitária ela não acontece. E as reuniões censitárias permitem que nós façamos esse primeiro contato e estabelecemos parceria para conseguir estrutura física para receber as equipes que vão trabalhar no censo, divulgação de processo seletivo para contratação de pessoal e também sensibilização dos informantes para estarem recebendo e respondendo o questionário do censitário.
4: Quem pode participar dessas reuniões?
5: As reuniões censitárias, a gente tem como foco as entidades relacionadas às pessoas do meio rural. Então, toda entidade relacionada aos produtores rurais, cooperativas, secretarias de agricultura, educação, secretaria de saúde, prefeituras, os representantes legislativos e judiciário também dos municípios, a gente convida a participar dessas reuniões, representantes de comunidades tradicionais, povos e comunidades tradicionais, como INCRA, como FUNAI, porque a gente também vai acessar esse tipo de comunidade durante o Operação Censitária.
4: A base das informações são os estabelecimentos agropecuários. Poderia explicar um pouco o que é esse conceito?
5: Certo. O estabelecimento agropecuário é aquele estabelecimento na qual tem uma unidade familiar, que pode ser composta por uma pessoa ou mais pessoas, ou de forma jurídica ou pessoa física, né? E que tem como objetivo a produção agropecuária. Então, todo estabelecimento que tem a produção agropecuária e que essa produção ela é relevante dentro da economia daquela unidade familiar, ou da empresa, no caso, a gente vai estar levantando e aplicando o questionário referente ao censo agropecuário.
4: No último censo, quantos estabelecimentos agropecuários tinha Santa Catarina e vocês têm uma previsão de qual é o novo número?
5: A gente levantou no último censo, que foi realizado em um ano de referência 2016 e 2017, praticamente 10 anos atrás, 183.066 estabelecimentos agropecuários. E agora, em 2027, a gente vai ter o ano de 2026 como ano de referência dos dados, a gente, de fato, não sabe o que esperar. Por quê? Porque a gente tem a questão da sucessão familiar no campo, no meio rural catarinense, na qual a gente observa, e é muito comum a gente ouvir que falta mão de obra hoje no meio rural catarinense, muito porque a juventude se deslocou do campo para as cidades. Então, esse censo, uma das funções de grande relevância para a gente é tirar essa fotografia do que aconteceu nos últimos 10, 20 anos com os estabelecimentos agropecuários e com a juventude que atualmente está no campo, né?
4: Você falou de sucessão familiar. Esse é um dos temas novos que será avaliado, correto?
5: Isso. A gente tem como obter dados de sucessão familiar nos últimos censos, só que agora a gente vai aprofundar um pouco mais nesse tema, justamente para ver informações sobre o jovem no campo. Questão de capacitação e outras informações que vão balizar políticas públicas futuras com base na questão de tentar manter as pessoas no campo, porque a gente sabe que é imprescindível que nós tenhamos pessoas gerindo as propriedades rurais, os nossos estabelecimentos, para a produção de alimento no meio rural, né?
4: Quais são os outros temas que vocês vão pesquisar?
5: O censo agropecuário faz um levantamento bem completo, estrutura fundiária, a questão social da família do campo, a questão econômica, questão de tecnologia, a questão de maquinário. Então, é uma infinidade de assuntos que nós vamos levantar. E também é interessante comentar que povos e comunidades tradicionais vão ser levantados, informações sobre essas comunidades no censo, e vão ter uma coleta especial voltada para esse público.
4: Uma das próximas etapas é a contratação dos recenseadores, né? Como vai funcionar e quem pode participar?
5: Certo, agora entre os meses de outubro e novembro, nós vamos lançar um edital, que é um processo seletivo na qual as pessoas podem estar se inscrevendo e concorrendo, como se fosse um concurso público, a assumir as vagas de recenseador e de supervisor no Censo Agropecuário, trabalhar com o IBGE. Tá? Esses editais eles vão ser lançados agora entre outubro e novembro, e a gente está buscando, junto aos nossos parceiros, chegar ao maior número de pessoas, porque a operação censitária depende da qualidade do levantamento que é feito pelos recenseadores. E isso depende também de quem vai trabalhar junto com a gente. Quanto mais afinidade a gente tiver, essas pessoas tiverem com o meio rural, mais fácil fica de nós alcançarmos um resultado de qualidade em nossos levantamentos.
4: Eu conversei com Vinícius de Lima Wagner, coordenador de reuniões censitárias do IBGE. Muito obrigado pela entrevista.
5: Muito obrigado, agradeço o espaço e estamos à disposição aí para a possibilidade de divulgarmos mais uma vez os nossos trabalhos junto da Operação Censitária.
1: E com isso vamos fazer um rápido intervalo comercial, mas não cede aí, voltamos já. ouvintes, todos os domingos a partir das 11 horas da manhã, eu, Everton Pinto, estarei por aqui com o programa Moda Boa, fazendo a sua companhia com aquele bate-papo gostoso e muita música boa para embalar o seu domingo. Nos acompanhe no Moda Boa, espero por você.
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10: Estamos de volta com a Força do Campo desta quinta-feira, programa feito especialmente para você, produtor rural, você quem faz a engrenagem girar. Em frente com a programação, vamos a uma reportagem especial que ensina o manejo do controle de plantas daninhas da cebola.
11: Olá pessoal, eu sou o Leandro Har, pesquisador da IPAGRE, Estação Experimental de Caçador, e a dica da IPAGRE de hoje é sobre controle de plantas daninhas em semeadura direta de cebola. A dica da IPAGRE de hoje, nós estamos trazendo daqui de Leão Regis, que é uma das principais regiões produtoras de cebola aqui do meio oeste catarinense. A nossa região aqui tem em torno de 2.500 hectares de cebola e pode-se dizer 100% da nossa cebola é semeadura direta, ou seja, a implantação da cultura em local definitivo, diferentemente de outras regiões como Ituporanga, que faz transplante. E para esse sistema de cultivo, semeadura direta, eu quero comentar que é muito mais desafiador o controle de plantas daninhas do que até no transplante, pelo ciclo longo que essa cultura tem, e especialmente porque no início do estabelecimento dessa cultura, o crescimento das plantas é muito lento. Para vocês terem uma ideia, essa lavoura já tem mais de 60 dias, né, desde a semeadura, e vejo que as plantas ainda estão bastante reduzidas em termos de porte. E durante todo esse período, aqui no produtor Sandro Ribeiro, ele teve que fazer manejo de herbicidas para chegar nessa condição. A primeira informação importante do controle de plantas daninhas na semeadura direta da cebola é tentar fazer essa semeadura num sistema de plantio direto, ou seja, a implantação, a semeadura dessa cebola sem revolvimento do solo e com cobertura do solo. É o caso dessa lavoura aqui, onde o Sandro Ribeiro tinha uma cobertura de aveia, e aí ele fez essa semeadura sem mexer esse solo. Isso faz com que as plantas daninhas elas fiquem dormentes, porque quanto mais eu mexo nesse solo, mais planta daninha vai emergir. Então esse é o primeiro passo, fazer a semeadura da cebola num sistema de plantio direto de cebola. A segunda dica é nós utilizarmos vários princípios ativos de herbicidas, tanto pré-emergentes quanto pós-emergentes. O que é o herbicida pré-emergente? É aquele herbicida que eu vou aplicar antes da emergência da cebola. E o pós-emergente é aquele herbicida que eu vou aplicar depois que a planta daninha já está emergida e já está presente aqui na lavoura. Então nós, através da pesquisa aqui da Estação Experimental de Caçador, nós desenvolvemos várias estratégias de uso de herbicidas, mas especialmente sempre focando no uso de pré-emergentes. Ou seja, aquele herbicida que eu aplico e evita com que essa planta daninha se estabeleça. Por quê? Geralmente esses produtos, eles causam um menor dano fitotóxico à cebola, ao passo que os herbicidas pós-emergentes, aqueles que vão aplicar depois que a planta daninha está presente aqui, geralmente eu preciso aplicar doses mais altas, eles são mais caros e muitas vezes causam fitotoxicidade aqui nessa lavoura. Então, inclusive nessa lavoura, o produtor Sandro, ele usou uma série de herbicidas pré-emergentes, por isso que ele está numa condição de lavoura aqui com controle muito satisfatório. Por fim, nós gostaríamos de destacar que a pesquisa aqui da IPAGRE, ela não para, ela continua testando estratégias, mecanismos novos de herbicidas, doses, momentos de aplicação. Inclusive, aqui é um experimento, vocês estão vendo pelas, né, pelas estacas, que nós estamos fazendo isso. Nós estamos fazendo pesquisa, vendo diferentes combinações de herbicidas, tanto pré quanto pós-emergentes. Porque qual que é o objetivo? Claro, ter um excelente controle de plantas daninhas, não ter a presença de plantas daninhas, porque elas reduzem a produtividade da cebola, dificultam a colheita dessa cebola e permitem a entrada de doenças, então queremos ter isso, um excelente controle de plantas daninhas, mas também queremos evitar que esses herbicidas causem danos à cebola. Aqui, por exemplo, nós temos uma combinação de herbicidas que causou fitotoxicidade, e isso pode, inclusive, reduzir o rendimento de bulbos dessa cebola. Então, isso também é uma avaliação que a gente faz, né? A eficiência do controle de plantas daninhas, mas também o efeito disso sobre as plantas de cebola, inclusive na produção, no rendimento final de bulbos. Então, essa é uma informação importantíssima e essa é a dica da IPAGRE de hoje.
10: E assim a gente conclui a edição de hoje do programa Força do Campo. Fique agora com Saulo Machado e o programa Dia a Dia.
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13: Muito bom dia, são 6:46, manhã de quinta-feira, dia 15 de outubro de 2026. Uma quinta-feira que começa com tempo bom aqui na região sul. Nós não temos ainda a presença do sol, mas não chove na região. E nós temos um tempo encoberto. Nosso dia vai ser assim, tem alguma possibilidade de chuva, mas na maior parte do tempo ele é bom. Nós temos hoje uma temperatura que pode passar dos 23 graus e a mínima deve ser de 15 graus aqui na região. Nesse momento, 18 graus é a temperatura aqui no centro da nossa cidade das avenidas, a nossa rainha do sul catarinense. Hoje aqui no programa eu converso com a secretária de Educação de Araranguá, Marilúcio Rodrigues, e o prefeito César César. Eles falam sobre a cerimônia de entrega dos prêmios do IDEB, que aconteceu ontem na sede da MESC. Eu estive lá, acompanhei e gravei com eles, né? Com a secretária, eu acabei gravando na sede da Secretaria Municipal de Educação e com o prefeito no final desta cerimônia. Hoje também eu apresento aqui o boletim com informações da sessão de ontem na Câmara de Vereadores de Araranguá, onde o delegado de Polícia Civil, Lucas Fernandes da Rosa, recebeu uma moção de reconhecimento ao seu trabalho como delegado de polícia, proposta pelo vereador Carlos da Funerária. Você também vai saber que o prefeito César César se posiciona frontalmente contra o aterro sanitário no Fundo Grande, ou bairro Santa Catarina. Também vai acompanhar a previsão do tempo com Peter Scheuer. e os nossos comentaristas Alexandre Garcia e o Piara Bosco, Jairo Silva, com os destaques da polícia e também do esporte, e o Lucas Casagrande com as informações do Notícia da Hora. 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Eu volto após o horário eleitoral gratuito da Justiça Eleitoral para a sequência do programa.
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6: A mais bonita lágrima é a da saudade, pois ela nasce de risos que já se foram, de sonhos que nunca acabam e de lembranças que nem o tempo, nem a distância são capazes de apagar. Sete horas e 12 minutos, 7:12, manhã de quinta-feira, 15 de outubro de 2026. A começar o dia com tempo encoberto, não temos a presença do sol, mas não chove aqui no centro da nossa cidade das avenidas, né? E vamos então saber do Peter Scheuer como será o nosso tempo hoje e projetando os próximos dias, né? Final de semana, enfim, o que dá para a gente saber aí em relação ao tempo e ao vento. Peter Scheuer, bom dia.
7: Oi, bom dia para você, Saulo, bom dia para todos. Vai seguindo.

0: com o tempo mais seco no decorrer do dia de hoje, agora pela manhã é mais aproveitável. A temperatura ela sobe com máximas próximas aí dos 24, 25 graus durante o período do início da tarde e vai seguindo com o aumento gradativo das nuvens. Quanto mais em direção ao final do dia à noite, maior a probabilidade para ter ocorrência de chuva. Essa chuva que acontece é uma chuva que ela é de caráter mais irregular, mas tende a acontecer. No decorrer da sexta, nublado, períodos de sol, a temperatura ela permanece mais amena. A máxima prevista deve chegar próxima aí da marca dos seus 20, 22 graus. E tem previsão de chuva. Quanto mais em direção ao final da tarde e noite, maior a probabilidade para ter esses episódios de chuva. Na sequência do sábado e domingo, o tempo é bom, o sol acaba predominando, a temperatura ela se mantém um pouco mais baixa durante as madrugadas, início das manhãs, 15 graus, 14 graus no amanhecer do sábado, até aí tudo bem. O domingo, a segunda e a terça, deve amanhecer mais frio, 10 graus, 8 graus, e o sol acaba marcando presença em ambos os dias. Tempo bom, dá para aproveitar praticamente o tempo todo, temperaturas mais confortáveis durante as tardes, e mais ou menos lá por quarta, quinta-feira já tem indicativo de chuva novamente. Saulo.
1: Bem, então, final de semana de tempo bom. Semana que vem é que a chuva volta. Essa chuva que vem, semana que vem, ela é uma chuva tranquila ou é motivo para preocupação?
0: Ela é mais forte aqui onde eu estou, aqui no oeste. Oeste, meio oeste. Ela pode vir sim acompanhadas por algumas pancadas controvoadas, então algum transtorno pontual não dá para descartar por conta do sol que está muito encharcado. Mas até lá a gente vai atualizando bem para ver se ela vai se intensificar ou não, vai permanecer assim.
1: Tá certo. Obrigado, Peter Schoen. Tenha um bom dia de trabalho. Um abraço.
0: Valeu, Saulo. Grande abraço para você. Até mais.
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1: 7:17. Vamos agora ao comentário do jornalista Alexandre Garcia, em nome do Sicoob Crediçuca, Alcidino Joalheria e Ótica, Gênios Veículos, Hackler Limpeza Urbana e Mecânica Lauri. Bom dia, Alexandre Garcia.
6: Bom dia. Além da gravação divulgada pela Malu Gaspar, da suntuosa festa paga por Vorcaro para autoridades brasileiras em Londres. Estava bonito, bonita mesmo a festa, né? As pessoas tomando as melhores bebidas, ouvindo música, vendo dançarinos, enforcaram pagando tudo. Na verdade, os que estavam pagando eram aposentados do Amapá, aposentados do Rio de Janeiro, né? Porque as previdências estaduais estavam lá aportando o dinheiro que Vorcaro gastava para comprar pessoas. Mas o mais escandaloso de tudo são diálogos e conversas, outras envolvendo muita gente conhecida, inclusive diretor de uma televisão, sobre mulheres. Aliás, mulheres que, pelos diálogos, eram tratadas como se fossem bonecas infláveis, sem nenhum valor. Tratadas literalmente, porque lá estava escrito, escravas, né? Eram as escravas, era mulher apenas objeto. É como eu disse, comparável com boneca inflável. Nenhum valor como pessoa. Eu não sei o que as feministas militantes dirão a respeito disso, sobre os envolvidos, as festas, aqui em Brasília, em Trancoso, no exterior, acho que em São Paulo também, para agradar, não só agradar, como certamente registravam as imagens dessas pessoas para ficarem também os homens que participaram escravos. Eles já eram escravos antes, né? Antes de participar, porque, coitadinhos, se precisavam do Vorcaro para isso, né? Meu Deus do céu, que pena, dá pena. Bom, mudando um pouquinho de um outro assunto, o que eu queria falar para vocês também, eu vi a imagem, ou as imagens, daquilo que a imprensa chamou de covardia da PM de São Paulo, que matou um jovem que estava desarmado, parece que com 23 tiros. Aí eu vi as imagens. Olha, qualquer um de vocês atiraria, porque esse jovem escondeu-se numa esquina, a polícia veio se aproximando, com cautela, de fuzil na mão, de arma na mão, e o jovem pegou o celular dele e fingiu que era uma pistola e avançou sobre os policiais apontando para eles. Era noite, né? E um celular tem linhas, algumas linhas que parecem a empunhadura, né? O ferrolho de uma pistola. E aí os policiais, para não serem mortos, isso se chama legítima defesa putativa, né? Eles imaginavam que receberiam fogo e atiraram para se defender. E eram 3 ou 4 policiais, todos eles atiraram. A administração da polícia, o comando, já viu as imagens e disse que os policiais fizeram o que deveriam ter feito. Eu não sei onde o jovem estava com a cabeça, não sei se ele achou que daria um susto nos policiais, imagina, né? Mas foi completamente errada a atitude do jovem, que acabou pagando com a vida com essa brincadeira. Eu lembro de uma brincadeira de um brasileiro que, ao ser revistado no aeroporto de Miami, perguntaram o que, que o senhor leva aí. Ele respondeu que levava uma bomba. E aí, imediatamente, foi preso, foi detido, foi mandado de volta, né? Ele disse que era brincadeira. Ora, não se faz brincadeira com autoridade policial. Foi o que esse jovem quis fazer. Teve um outro que também... Aí, coitado, ele achava que sabia inglês. Perguntaram o que ele tinha guardado ali. Ele tinha uma dessas bombinhas para ampliar, para dilatar os brônquios, provavelmente asmático. E o nome disso em inglês é pump, né? Não é bomb. E ele disse que tinha a bomb, que é uma bomba, é outra coisa, né? Mas aí abriram e viram que era um pump, né? Medicina, né? Como eles chamam? Era medicine, era remédio que ele tinha lá. Bom, então é isso. De Brasília, Alexandre Garcia.
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4: 7h24, vamos agora ao comentário do jornalista Piara Bosque. Bom dia, Piara.
5: Bom dia, Saulo. Bom dia a todos os ouvintes da Rádio Araranguá. Prazer falar com vocês mais uma vez. Então, a eleição ganha um novo fôlego nesses próximos dias, porque teremos debate. Lula tinha confirmado, Flávio confirmou depois. Disse que era pegadinha pro Lula confirmar e depois ele confirmar. Bom, cada um vai ficar com a sua história. O importante é que vai ter debate. Final de semana vai ter debate domingo na Band. E a expectativa é para que tenhamos outros. Finalmente, os dois protagonistas da eleição vão se encontrar. Longe dos nanicos do primeiro turno, das pegadinhas, vai, não vai. Agora vai ter encontro, vai ter finalmente, já com a eleição meio encaminhando para a reta final, a troca de apresentação de propostas, troca de acusações, tudo que caracteriza um embate entre duas figuras que estão mobilizando o Brasil. Ontem teve pesquisa Quest. Pesquisa Quest apontou uma vantagem de 2 pontos percentuais para o Flávio Bolsonaro, PL, 46 a 44, apenas 1% de indecisos e o resto brancos, nulos ou não vão votar. Ou seja, muito próximos, é empate técnico e um nível muito baixo de indecisos, né? Quando vai na pergunta espontânea, que é aquela assim, antes de apresentar o nome, quem você vai votar na eleição, sem mostrar os nomes, reduz um pouco, a vantagem é a mesma, mas tem 7% de indecisão. Tem aí alguma coisa para ser feito. Ontem toda aquela mobilização no Senado para a votação da PEC 6 jornadas de trabalho de 44 para 40 horas, bandeira de Lula, mas que Flávio acabou endossando, disse que vai votar a favor, foi cobrado por isso, mas tentando defender para no seu mandato, se eleito, introduzir também a jornada por hora, né, que é uma defesa muito forte do PL e também do empresariado. Vamos ver o que vai sair desse caldo e para que lado que vai a popularidade de um outro com essa medida que estava para ser aprovada na noite de ontem no Senado. Olhando para nossa Santa Catarina, aqui a gente vê que outra conversa política está em andamento, né? Os deputados estaduais eleitos, 40 deputados estaduais, já começam a conversar sobre presidência da Assembleia Legislativa. O governador Jorginho Melo reuniu os eleitos, né? Anteontem, reuniu os eleitos, tanto federais quanto estaduais, as duas maiores bancadas partidárias, bancada federal e bancada estadual do PL. E 16 deputados estaduais, pelo menos 3 no PL querem, Ana Campagnola, recordista, Camilo Martins e Carlos Humberto. Fora do PL, o MDB, o Fernando Krellin tem interesse, ele apoiou o Jorginho Melo, pode ser um nome de convergência para evitar um racha dentro do partido, mas o governador está sinalizando que ele quer mesmo é distribuir logo esse jogo todo, não só desses primeiros 2 anos, que o mandato é de 2 anos, mas já fechar durante toda o seu ciclo, o seu segundo mandato, os 4 anos, a presidência com 1 ano para cada candidato, para cada nome. Sendo que o PL teria 2 nomes e um nome seria do MDB e o outro nome seria dado a outro partido aliado, que pode ser o Republicanos, pode ser o Progressistas, né? Então, mas fechando assim, primeiro ano para um, segundo ano para outro, e assim indo até o final dessa legislatura. Não é algo comum em Santa Catarina, a gente já teve divisões de mandato, mas dentro dos 2 anos. Nunca teve um acordo que fechasse os 4 anos de uma vez. Vamos ver o que os partidos vão pensar disso, como é que eles vão se construir. Mas uma coisa é certa, em outros anos, no primeiro mandato do governador Jorginho Melo, diante do avanço do PL, vários partidos fizeram uma composição que não desse protagonismo para o PL, que pudesse o PL só aceitar o prato feito, porque, embora eles tivessem 11 deputados, a maioria não era do PL. Agora, com o PL com 16 deputados entre os 40 e vários partidos aliados a Jorginho, como Republicanos, Podemos de novo, também com cadeiras, todos sabem, até aqueles que querem diminuir um pouco o poder do PL, que a única forma é conversar com o próprio Jorginho e as coisas vão sair por aí. E eu continuo acompanhando aqui.
4: Obrigado, jornalista Piara Bosque, pela sua participação nesta manhã de quinta-feira. Jairo Silva agora nos atualiza os principais destaques da área policial e também do esporte. Bom dia, Jairo.
0: Bom dia, Saulo. Olha, veículo é furtado durante a madrugada de hoje em Forquilinha, hein? Trata-se de um Corsa Windy, que acabou sendo furtado por volta de 3h45 da madrugada de hoje. É mais um furto na região carbonífera. Além disso, o pneu de caminhão estoura e fere borracheiro gravemente em Nova Veneza. Foi durante o enchimento de um pneu de caminhão. E esse tipo de acidente não acontece com frequência, é claro, mas acabou, ferindo gravemente esse profissional, esse trabalhador. Ele teve ferimento nas mãos, no tórax e também na face. Foi levado às pressas para o hospital, Saulo.
4: Imagina, né? Explodir um pneu assim.
0: É complicado.
4: Às vezes acaba acontecendo, né? Faz parte do risco da profissão.
0: Da profissão, exatamente. Mas é esse tipo de coisa. Na verdade, teriam que se adotar normas ou coisa parecida. Na hora do enchimento de um pneu desse, teria que ter mais algum recurso.
4: O pneu de trator também, que é enorme.
0: Também, no caso do pneu de trator, de caminhão, para que tivesse alguma proteção para o trabalhador, para evitar esse tipo de acidente. Se não conseguir evitar o acidente, para pelo menos diminuir as sequelas ou os ferimentos, né?
4: Acho que é por aí. No futebol.
0: No futebol, a gente destaca primeiro os jogos de ida, né? Tanto da Sul-Americana como também da Libertadores da América. No jogo de ida ontem, o Atlético Mineiro se deu bem, venceu o Torque Montevideo do Uruguai por 3-0. Deu um passo importante, praticamente colocou um pé na final. A equipe do Atlético Mineiro joga na semana que vem, portanto, no Uruguai, em Montevideo. Vale lembrar também que o Vasco também, na noite anterior, havia vencido o Boca também. Agora fazem os jogos da volta. Nesse caso, o Atlético Mineiro joga fora e o Vasco decide a vaga para a final da Sul-Americana em casa, no Maracanã, na próxima terça-feira. Libertadores da América, jogo de ida. Ontem o Fluminense, em casa, perdeu para o Palmeiras por 2-1. Perdia por 2-0. Achou um golzinho no finalzinho ali, né, nos acréscimos. E, consequentemente, de certa forma, está viva. Mas o Palmeiras é muito forte em casa. É um franco favorito nessa altura, depois da vitória ontem por 2-1. Hoje é a vez do Flamengo enfrentar o Estudiantes na Argentina. Vai enfrentar a equipe adversária num estádio considerado até pequeno, capacitado para 32.530 torcedores na região de La Plata, que fica a 57 quilômetros da capital argentina, Buenos Aires. Então, o outro jogo da semifinal, o jogo de ida, reúne Estudiantes de La Plata e Flamengo. É olho na TV. E torcer, nós aqui brasileiros e os argentinos pelo time deles, é mais ou menos por aí, né?
4: O jogo de ontem do Fluminense, estava melhor no jogo, né? Criou situações, não fez, o Palmeiras foi lá e meteu.
0: O Palmeiras, diria...
4: Velho adágio popular, quem não faz, leva, né?
0: Diz os comentaristas de hoje, o Palmeiras foi cirúrgico, né? Então é mais ou menos por aí, né? O Fluminense criou, mas teve... As finalizações não foram boas, né? Não foram finalizações convictas, né? Isso é fato, e pagou por isso. E
4: depois eu dormi também, velho, foi dormir, estava 1-0.
0: Eu assisti o jogo inteiro.
4: Eu não aguentei.
0: Assisti o jogo inteiro, o jogo foi bastante disputado, mas principalmente pela criatividade, né, dos dois times, né? Eu acho que valeu pela pegada, mais pela pegada dos dois times, eu diria. Mas o Palmeiras foi mais eficiente.
4: Sim.
0: Isso aí é fato, né?
4: E no futebol ganha quem faz mais gol. Quem cria mais chance, nem quem fica mais com a bola.
0: Quem foi melhor, né? Ontem tinha jogadores Fluminense declarando que o time foi melhor, mas não é o melhor que ganha jogo. Melhor foi o Palmeiras. Foi mais eficiente.
4: Quem ganha é o jogo, não tem conversa.
0: Não tem. Tipo, a bola na rede.
4: Ficou com 60% de posse de bola. E fez o quê com esse 60%? Não fez nada. Aí o outro fica com 40% e faz dois gols.
0: E aí? Como é que fica? Não. E aí, o que, é que adiantou a posse de bola? Nada. É. E nada. Tem treinador que leva isso a sério, porque a posse de bola...
6: Tem que ficar com a posse, mas tem que saber o que fazer com a bola, né?
0: Nossa, porque a posse de bola... Mas e aí, amigo?
6: Tem que fazer gol, né?
0: Ah, amigo, tem que meter na rede.
6: O resto é conversa fiada.
0: Só blá, blá, blá.
6: Dona CBF admitiu que houve pênalti, né?
0: Foi.
6: No Grenal.
0: É?
6: Tá, mas e daí?
0: Sim, mas e daí o que resolve?
6: É a terceira vez que a CBF admite que errou contra o Grêmio e daí não acontece nada.
0: Por isso que eu digo que o Grêmio foi prejudicado pela arbitragem.
6: Pois é, mas aí não acontece nada.
0: É. E aí como é que fica? Vai voltar o jogo? Volta o Grenal?
6: Os caras do VAR vão ficar assim? Não vão sofrer uma punição? Nada vai ficar assim?
0: É. Como é que fica? Esse é o questionamento.
6: É, isso que eu quero dizer, porque isso. O Grêmio já tá na pindaíba.
0: É.
6: Ainda com o erro de arbitragem, que não foi erro de arbitragem, é erro do VAR. Que o árbitro não viu, o VAR tinha a obrigação de chamar.
0: Claro.
6: Tem quatro, cinco marmanjos lá, um fica atrás ali de braço cruzado olhando por cima.
0: É.
6: E não consegue ver.
0: Eles conseguem, eles estão tomando guaraná e comendo pipoca.
6: Isso é uma vergonha.
0: É.
6: Isso é uma vergonha. E já aconteceu com outros clubes também, não só com o Grêmio.
0: Não.
6: Aí depois a CBF, realmente erramos, tá? E daí? Pois o VAR não foi instituído para acabar com o erro.
0: Pois é, aí que está a questão.
6: Rapaz.
0: E o VAR faz parte da arbitragem, o erro é de arbitragem. Porque o Grêmio foi prejudicado e o pênalti foi claro. Todo mundo viu que foi pênalti, né? Aí o árbitro teve dificuldade e o VAR tem que chamar e dizer, olha aqui, ó, foi pênalti.
6: O VAR foi criado para isso.
0: É
6: a bengala do árbitro.
0: É. Que os clubes pagam por isso, né?
6: Daí não chama, daí fica por isso e depois a dona CBF diz, realmente, erramos. Tá, e daí?
0: Daí errou e daí, como é que fica?
6: Aí erra o Palmeiras é campeão, ou erra o Flamengo é campeão, daí.
0: E aí?
6: Erra e o Grêmio cai? Ou erra e o... Como assim?
0: Não, aí é que tá o problema, né?
6: Se admite o erro, tem que mudar a pontuação, ou fazer outro jogo.
0: É, ou faz outro jogo ou muda a pontuação.
6: Aí não vão fazer.
0: Botar os dois pontos pro Grêmio.
6: Ah, mas aí não vão fazer, né?
0: Ah, pois é, daí.
6: Pois é, e daí? Também não dá para dar pontuação pro Grêmio, não sei se ele ia fazer o pênalti ou não.
0: Né?
6: Sabe como é, né?
0: Pois é.
6: Os caras chutam.
0: Podia converter ou não.
6: É.
0: Mas de qualquer maneira, meu amigo.
6: Ah, mas tem que haver alguma espécie de compensação, não é possível?
0: Ah, eu marcaria o pênalti. Eu voltaria.
6: Pois tem árbitro. Tem o VAR, tem tudo isso, gente. Consegue errar assim mesmo?
0: Mesmo assim eles erram.
6: Uma televisão na frente, eles conseguem errar.
0: É, e aquele monitor é grande, hein?
6: Oh,
0: rapaz do céu.
6: Isso?
0: Até nós enxergamos
6: mas
0: bem.
6: Mas são muito ruins, né?
0: Ah, é brabo.
6: São muito ruins, são péssimos.
0: É complicado.
6: O impedimento o cara vê de casa na televisão, eles ficavam, agora tem aquele... Mas era, ficavam meia hora e bota a linha, tira a linha, e vira pra lá, e vem pra cá. Ah, tu já viu já na televisão, tu tá em casa vendo o sofá, tu já viu com o impedimento.
0: Acaba com o impedimento.
6: É muita incompetência, cara. É muita incompetência.
0: É uma polêmica menos do futebol.
6: Ou incompetência ou é roubo mesmo.
0: É.
6: Das duas, uma. Ou é incompetência ou é roubo mesmo.
0: Eu ali, pra mim, foi incompetência. No meu ponto de vista, nesse jogo clássico.
6: Eu já tô desconfiado que não sei.
0: Em alguns casos,
6: eu acho que
0: a mão boa mesmo.
6: Quer dizer que é simples assim.
0: É.
6: Erra, a arbitragem erra, o VAR também erra.
0: É.
6: A CBF pede desculpa e tudo certo.
0: É, e fica por isso mesmo. É.
6: Daí o Flamengo não classifica.
0: É.
6: Daí o Palmeiras não classifica, o Corinthians, o Grêmio. Cara, não dá mais pra aceitar isso no futebol.
0: É inaceitável.
6: Não dá.
0: É, tem que ter alguma atitude que mude isso.
6: No outro dia a CBF pede desculpa e tá tudo certo.
0: É. Só que desculpa não muda nada, né?
6: Não muda.
0: Não altera o resultado de jogo.
6: Não muda, foi prejudicado.
0: É. Isso é um problema seríssimo. Eu, para mim, o Grêmio.
6: Estão gastando uma fortuna com esse negócio do VAR, custa uma fortuna cada jogo.
0: É para clube, os clubes, né?
6: O clube paga.
0: É.
6: Que era para diminuir ou acabar com o erro.
0: É.
6: Não continua errando.
0: Não, eu acho que eles erram mais com o VAR do que
6: mas
0: sem.
6: Então, porque aí o árbitro fica escorado no VAR, o VAR pega e não chama e daí.
0: E um passa para um, o outro passa para o outro e um daí.
6: Aliás, as regras para o VAR chamar ou não chamar é uma coisa para a gente não entender.
0: É outra coisa absurda.
6: É uma coisa para a gente não entender. Né?
0: É. Já é feito para.
6: Ah, não, mas isso aí o VAR não pode chamar.
0: Não, mas como
6: tá,
0: mas não
6: daquilo
0: pode.
6: Tem que chamar sempre que houver alguma coisa.
0: O VAR está lá, ele é, no meu ponto de vista, ele é exatamente um auxiliar do árbitro. Então ele tem que chamar o jogo inteiro. Não importa. Ah, porque pode ou não pode? Pode ou não pode? Em alguns casos pode, outros não pode.
6: Absurdas.
0: Eu vou te contar um negócio. Aí,
6: então agora é assim, errou, o time fica prejudicado, mas pedi desculpa.
0: Não, é inaceitável.
6: Mas erramos mesmo.
0: Não, é inaceitável. Só.
6: Tá, e daí?
0: É, muito complicado.
6: E daí, como é que fica?
0: É, por isso que eu digo que tem que mexer, né?
6: Pô, se o Grêmio fizesse o pênalti, né?
0: E convertesse.
6: E se tivesse ganho, podia acontecer.
0: Na hipótese, né?
6: Tu sabe, tu faz um gol, quer dizer, muda tudo.
0: Muda tudo, muda bastante o jogo.
6: São dois pontos que podem desclassificar o Grêmio cair pra segunda. Um ponto pode.
0: Pode, um ponto pode jogar um time.
6: E aí a CBF pede só desculpa.
0: Ou pode dar um título pra um time.
6: E aí um prejuízo desse, a CBF pede só desculpa.
0: Ah,
6: nós erramos.
0: É.
6: Tá, e daí?
0: É, daí fica fácil pra CBF.
6: Pois é.
0: E difícil pros clubes.
6: Fica legal, né?
0: É muito difícil.
6: Eu roubei a tua carteira, Jair, mas eu desculpa, tá?
0: É.
6: Não. Eu não vou te devolver o dinheiro, mas...
0: Não, não leva a minha carteira.
6: Eu te devolvo a carteira, já, o dinheiro
0: já,
6: não vou devolver.
0: Já tem pouquinho na minha carteira, tu ainda quer levar?
6: Eu vou com a carteira de aposentado também, vou te falar.
0: Se fosse para roubar a carteira, tinha que ser de rico, né?
6: É claro, mas...
0: Coitado do rico que paga o pato, né?
6: O aposentado deve ter ali um remedinho para tomar, botar embaixo da língua.
0: É, a minha está cheia de receita, a minha carteira.
6: É, por aí.
0: É o que eu nem gosto de falar, porque eu sou o rei de guardar papel. Eu sou um acumulador.
6: Tu é acumulador de papel?
0: É, eu sou acumulador. Eu a cada 15 dias tenho que fazer limpeza no carro. É algo assim surreal. Ainda bem que a minha mulher é de colocar as coisas pra fora. Porque tem acumulador de animais. Junta não sei quantos gatos, sim, não sei quantos cachorros. E isso é uma briga interna da gente. E não é fácil.
6: Isso é papel, hein?
0: Eu é papel, cara. Então, tá. É complicado. Vai guardar papel pra quê, rapaz? Joga esse papel fora, joga no lixo. Joga fora no lixo! Joga fora no lixo! Minha, e tu pensa, isso é um dilema absurdo. Parece que é fácil, né? Parece que é fácil. Mas tu vê quantas coisas o ser humano enfrenta, né?
6: Sim.
0: Inclusive o VAR.
6: É.
0: Inclusive o VAR.
6: O Jairo volta ao programa daqui a pouco, com a carteira vazia, com o papel. Informações de polícia, uma da tarde, tem As Esportivas. 7:39, 7:39, outros destaques desta edição do Dia a Dia. Nosso portal chama na sua capa, Araranguá registra avanço histórico no IDEB e anuncia iniciativa para garantir óculos a alunos da rede municipal. IGR Caminhos dos Cânions e Sebrae de Santa Catarina lançam vídeo institucional para promover o turismo no extremo sul catarinense. Em nível estadual, o portal NSC Total diz que fim da escala 6x1 é aprovada no Senado e jornada de trabalho pode mudar ainda em 2026. Portal ND+, Débora Seco, atriz global, né? É citada em mensagens de Vorcaro e CEO da Editora Globo. Conversas de Vorcaro e o CEO da Editora Globo citam intimidade e pressão por matérias. Olha onde que chegou o tal do Vorcaro, né? Dia do Professor foi criado em Santa Catarina 15 anos antes de virar lei nacional. E eu quero mandar aqui um grande abraço, um reconhecimento a todos os professores e as professoras, né? Sem vocês, a educação simplesmente não acontece. Ninguém teria uma profissão, ninguém adquiriria conhecimento se não houvessem pessoas como vocês, professores e professoras, comprometidos com a educação e ensinar, repassar conteúdo a pessoas que vão virar cidadãos, que vão virar advogados, jornalistas, delegados de polícia, enfim, várias tantas profissões. Passa sempre pela sala de aula, passa sempre pelas mãos de vocês, professores. O meu reconhecimento e a todos vocês, parabéns pelo trabalho que vocês realizam, aqueles que são comprometidos com a real educação, o nosso abraço. Em nível nacional, Folha de São Paulo diz que Senado aprova fim da escala 6x1 e em vitória de Lula, 11 dias da eleição. O placar foi de 75-1. Líder do PL diz que, se eleito, Flávio Bolsonaro apoiará pagamento por hora. Cássio abandona a promessa de TSE autocontido. Então, vamos ver o que vai acontecer. Então vai ser mais autocontido. Então vai para cima. É isso. O Estado de São Paulo, Senado aprova emenda constitucional que extingue jornada de trabalho 6x1. Bandeira de Lula, nova escala prevê 40 horas semanais e 2 dias de folga. Flávio vota a favor, mas indica revisão caso seja eleito. Há uma semana da votação, Band e Estadão será o primeiro debate entre Flávio e Lula. O Globo Rio de Janeiro, Congresso aprova fim da escala 6x1 e reduz jornada de trabalho. Queda de 44 para 40 horas semanais, com duas folgas, é a maior mudança no mercado desde 1988 e passa com 75 votos no Senado. Jornal Zero Hora Porto Alegre está trazendo como destaque nesta quinta-feira, por 75-1, Senado põe fim à escala 6x1. PEC vai para promulgação. Lula elabora carta aos evangélicos. Texto fala em escuta, respeito e prioridades às famílias. Não é o que a gente viu, né, seu Lula? Não é, né? Eu vi desfile de escola de samba com Jesus sendo arrastado pelo diabo, né? É. Na homenagem que fizeram pro Lula, a gente viu como é que foi, né? A gente viu. As famílias conservadoras dentro de uma lata de conserva, né? A gente viu. Na Paulista evocaram o diabo. Pois é, não foi bem isso que a gente viu, né? Mas enfim, é o que temos, é a campanha eleitoral. Acredita quem quer, né? São os principais destaques desta quinta-feira que está apenas começando. 7:42 para você interagir com a nossa programação nesta quinta-feira. 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Na tela do seu celular, deixa lá o seu recado. Está aqui o Lauro Gonçalves Machado, bom dia. Júlia Terezinha Guise também. Aqui é picaretagem. Olá, desculpe incomodar, vi seu perfil, conversa fiada, já vou ocultar esse comentário aqui, não levem a sério isso, tá? Isso aqui não é coisa de gente séria, tá? Não ajudem não. Aqui, né, tô tentando apagar aqui, não tô conseguindo, não sei porquê, tá? Mas não, desconsiderem isso aqui. O Patrick Rodrigues Oliveira, Pato Branco, no Paraná, o Altair Costa Freitas, o Assis João Maciel também com a gente aqui, o compadre Hamilton, Rude da Soler, bom dia. Bom dia também aqui para Lourdes de Souza. Queria saber onde estão as autoridades de Araranguá, que aqui na Divinéia, todo dia fica uma rua sem energia. Até nem culpa os vadios que roubam nossas redes elétricas. Mas nesses locais que tem roubo, só na reforma da nossa igreja já roubaram 3 vezes em 1 mês. E o prejuízo é de 3 mil cada vez. Onde que vamos parar com esta situação, né? Tem que tomar providências aqui, está reclamando a Lourdes de Souza. O Patrick Rodrigues Oliveira, o Altair Costa com a gente, o Assis João Maciel, também conosco aqui, pessoal do Pet Campo Maracajá, o vereador Evandro Conceição, desejando uma excelente quinta-feira para todos, presbítero Valmor Guerlac, o Alamir Monteiro também com a gente, a Terezinha Santana Maia, Beatriz Rocha Alexandrino, Matheus Oliveira, o Maureci Rodrigues, Alceli Garcia, bom dia, um abraço aos professores, Francisco Alves, o Chico, bom dia, boa quinta-feira, Bento Bittencourt também com a gente, Alice de Bona, Lúcia Pedroso Valeriano, bom dia, Tânia Luzia Guimarães, o Mazinho Silva, bom dia, ótima quinta-feira, Jean Carlos Campos, também está deixando um bom dia aqui, o Marcelo e a Rosana, Cida Alves, Jovenildo Gregório, o Valmir Poser Fabro, bom dia, que nossa quinta-feira seja abençoada, e outras pessoas chegando conosco aqui no nosso facebook.com, como o Luiz Antônio dos Santos e a Sandra da Silva. Outra opção é o nosso WhatsApp, 489-8808-4667. Bom dia, Saulo, e a todos os ouvintes da rádio, que tenhamos uma excelente quinta-feira. Parabéns a todos os professores, a Ana Paula Brusco, que está mandando esta mensagem aqui. Bom dia, Saulo, boa quinta-feira para todos nós. Um grande abraço para todos os professores, o Gula. Também o Fabiano Bellettini, lá nos Estados Unidos, bom dia. Vereador Júnior Bailão, hoje direto de Florianópolis, está mais longe hoje, né? Joel Fogaça, Elza da Silva Fogaça, bom dia. Patrick Cardoso Urbano, bom dia para o Adelor, o Siegfried Germano Wegner e outras pessoas que estão conosco aqui no nosso facebook.com, no nosso WhatsApp também, né? 3524-0137 é o nosso velho e bom telefone que ainda toca. www.radioaranaguá.com.br é o nosso portal, entra lá, dá uma espiada, tem sempre novas importantes informações para você no nosso portal. 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Deixa lá o seu recado também. E bom, você também, claro, rádio, né? 95.5, a esmagadora maioria da nossa audiência. Obrigado pela sua sintonia no seu velho e bom radinho de pilha que você leva para onde você vai, no rádio, seu carro, onde quer que você esteja. Tenha certeza, nosso trabalho é feito sempre com muito carinho, com muito respeito a todos vocês. 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Tudo pronto, vamos lá. O Miguel já está na mesa de áudio, eu aqui nessa bancada, você aí do outro lado, bora, vem comigo. Vamos trabalhar. 7:48. O dia começa com a informação de que os potenciais e as oportunidades do agronegócio catarinense foram apresentados a representantes da Câmara de Comércio Árabe Brasileira e das embaixadas de Marrocos, Catar, Bahrein e Kuwait, na última terça-feira, na sede da IPAGRE. A agenda, com a participação da Secretaria de Estado da Agricultura e Pecuária, da SIDASC e da IPAGRE, buscou fortalecer as relações comerciais e ampliar as oportunidades de negócios e investimentos para Santa Catarina. O agro catarinense responde por cerca de 30% do produto interno bruto estadual e 65% das exportações de Santa Catarina. A carne de frango é o principal produto exportado por Santa Catarina para o Bahrein, o Catar e o Kuwait, representando 82,71% e 94,1% das vendas para esses países. No Marrocos, a madeira e as obras de madeira, exceto móveis, lideram as exportações catarinenses com 64,4% do total enviado ao país. A SAP apresentou as políticas públicas voltadas ao meio rural, com programas de ações de fomento à produção, garantia de produção de defesa agropecuária, sucessão rural e desenvolvimento das cadeias produtivas. Essa excelência sanitária reflete diretamente no desempenho econômico do Estado, que alcançou mais de 7,94 bilhões de dólares em exportações do agronegócio no último ano. Segundo a presidente da SIDASC, Célis Regina de Matos, o trabalho da defesa agropecuária é a engrenagem que sustenta esses resultados no mercado externo. O plenário da Assembleia Legislativa de Santa Catarina aprovou o projeto que trata da inclusão da carne de peixe na merenda das escolas estaduais do nosso estado. O deputado Ivan Nats aprovou o projeto, que passará pela votação e redação final antes de ser encaminhado para a sanção do governador Jorginho Melo. Conforme o texto aprovado, a carne de peixe e seus subprodutos devem estar incluídos nos cardápios da alimentação escolar das unidades das redes públicas estadual de ensino. Tal inclusão estará sujeita, conforme o projeto, a diretrizes nutricionais estabelecidas pelas autoridades competentes. Na justificativa, o autor argumenta que a inclusão do peixe na merenda escolar, além de ser uma excelente fonte de proteína para os estudantes, vai colaborar com o setor pesqueiro, fortalecendo toda a cadeia produtiva. Comissão de Saúde da Assembleia Legislativa de Santa Catarina recebeu uma solicitação da presidente da Associação Catarinense das Pessoas Ostomizadas para a realização de uma audiência pública sobre o desabastecimento de materiais de ostomia no estado. A demanda foi apresentada durante reunião ordinária do colegiado realizada na manhã de ontem. O presidente da comissão, Neudis Areta, destacou que a falta de materiais essenciais, como bolsas de ostomia, representa um problema sério para os pacientes. Segundo o deputado, são pessoas que necessitam desses materiais fundamentais. A falta dos insumos gera preocupação e causa sérios transtornos. Diante da situação, Leonice Areta informou que encaminhará um pedido de informações ao governo do estado, por meio da Secretaria de Estado da Saúde, para esclarecer o cenário e solicitar a regularização do fornecimento. Prefeitura de Araranguá emitiu mais um alerta à população após receber denúncias de cobranças fraudulentas realizadas em nome da administração municipal. Os relatos chegaram por meio da ouvidoria e, após a verificação, foi constatado que os boletos encaminhados aos cidadãos eram falsos. Diante da situação, a administração municipal orienta os moradores a redobrarem a atenção ao receber notificações de cobrança, especialmente aquelas acompanhadas de links ou boletos de origem desconhecida. A recomendação é não acessar links suspeitos e evitar qualquer pagamento antes de confirmar a autenticidade da cobrança. Em caso de dúvida ou suspeita de fraude, os cidadãos devem procurar diretamente os canais oficiais da Prefeitura de Araranguá para verificar a procedência da notificação e evitar possíveis prejuízos financeiros. Não pague esse tipo de boleto porque são falsos. Agora, por falar em pagamento, o que está difícil pagar ultimamente é a conta de energia elétrica, hein? No meu caso, olha, eu já fiz de tudo, mas pelo segundo mês consecutivo, acho que vou ter que ir à Celesc de novo. Porque a gente entra, consegue baixar, e aí vai lá no QR Code, não corresponde. Vai no código de barra, também não corresponde. Aí, dona Celesc, eu quero pagar, vocês não querem receber? Tá difícil, hein? Tá complicado, já deu tempo para resolver todos esses problemas. Já que não querem entregar mais na nossa casa, pelo menos nos permita pagar online, coisa que a gente não está conseguindo fazer. É uma vergonha. A entrega das premiações para as escolas do município ontem na sede da MESC se transformou numa festa da educação. Escolas, professores e alunos receberam suas premiações, bem como reconhecimento pelo trabalho realizado no sentido de melhorar os índices do IDEB. A secretária Marilúcia Rodrigues também anunciou novos investimentos na educação, como creche na Vila São José, sala sensorial, entre outros. Também projeta 2027 como um ano de manter o pé no acelerador com novos investimentos, pois, na sua opinião, a educação precisa ser trabalhada todos os dias e é preciso avançar sempre. A escola de ecologia que está em construção no Parque Benizone e a escola que está em construção na antiga sede do UCA também são considerados novos avanços para a educação no município. O Mararinha foi entregue ontem aos presentes como forma de marcar o momento vivido pela educação municipal. Ela deverá ser o símbolo da nossa educação e um nome deverá ser definido para a mascote da nossa educação também. Câmara de Vereadores de Araranguá aprovou uma moção de reconhecimento do trabalho do delegado de Polícia Civil Lucas Fernandes da Rosa. O vereador Carlos da Funerária foi o propositor da homenagem, que foi aprovada por todos os vereadores. O delegado regional Diego Derraro foi convidado para a sessão e destacou o comprometimento do delegado com sua profissão. Carlos, o vereador Carlos da Funerária, disse que estava muito feliz por ter a oportunidade de, como parlamentar, oferecer ao delegado este reconhecimento. O delegado Lucas Fernandes da Rosa enalteceu o trabalho feito por toda a equipe da Polícia Civil e mencionou sua família e o legado que ele quer deixar, não só como delegado, mas, claro, também como pai de família. Em outra ação, o vereador Carlos da Funerária aprovou um anteprojeto que instituiu o Programa Municipal Mercado Solidário no município de Araranguá, que é destinado à promoção da segurança alimentar e nutricional das famílias em situação de vulnerabilidade socioeconômica. Já o vereador Samuca aprovou um anteprojeto que institui o Programa Municipal de Disponibilização de Dispositivos de Localização para Crianças com Transtorno do Espectro Autista no município de Araranguá. O vereador Márcio Mano aprovou um anteprojeto que dispõe sobre a instituição da campanha municipal de conscientização sobre os riscos do uso excessivo de telas à saúde e ao desenvolvimento infantil, com ênfase na prevenção do esgotamento físico e emocional no município de Araranguá. E o vereador Nelson Soares aprovou uma indicação onde chama a atenção para os nossos parques de diversão. Ele pede adequação dos parques infantis públicos de Araranguá com a implantação de brinquedos acessíveis e adaptações estruturais que possibilitem a utilização dos espaços por crianças com deficiência física ou mobilidade reduzida. Havia também expectativa na sessão de ontem da entrada e aprovação de um projeto que proibisse Araranguá de receber lixo de outras cidades. O compromisso foi assumido pelo presidente Paulinho Souza com integrantes da comunidade do bairro Santa Catarina, o Fundo Grande, né, na sessão anterior. O projeto visava barrar a instalação de aterro sanitário, mas o vereador Nelson Soares justificou ontem existir inconstitucionalidades num projeto nesse sentido pelo estudo que ele fez. Assim, de acordo com os demais vereadores, a decisão foi de não editar um projeto nesse sentido e estudar outra forma para continuar a defender a posição da comunidade contra a instalação do aterro sanitário. Sobre esse assunto, eu conversei na tarde de ontem com o prefeito César sobre isso, a instalação do aterro sanitário. O prefeito deixou clara a sua posição contra o empreendimento. O prefeito também afirmou que não conversou com representantes da empresa e que a prefeitura nada tem a ver com licença ambiental, que é a responsabilidade do IMA, ou qualquer outra atitude neste sentido. César ressalvou que se a empresa conseguir as licenças ambientais e não havendo impedimento legal, Aí nada pode fazer para impedir a instalação do local, mas deixou claro que está ao lado da comunidade e que não abre mão da sua posição. A conversa aconteceu na tarde de ontem, antes do vereador Nelson anunciar que o projeto que proibia Aranaguá de receber lixo em outras cidades, né, não seria editado. Mas eu perguntei ao prefeito sobre esta possibilidade e ele disse o seguinte: olha, se chegar algo nesse sentido na minha mesa, eu assino, sanciono qualquer medida aprovada pela Câmara que possa impedir a instalação do aterro sanitário. É isso que se espera de um gestor: posição contra ou a favor. Simples assim. Pensem nisso enquanto lhes desejo um bom dia.
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0: 8:11, 8:11, vamos em frente nas informações e discussões do dia a dia. Amanhã de quinta-feira, temperatura em 20 graus agora aqui na região, mas o tempo é encoberto e o sol não aparece aqui em Araranguá. Lourdes Josefino, bom dia. Saulo Machado, ótimo trabalho, Deus abençoe seu dia hoje e sempre. Te desejo uma ótima semana. Obrigado, Lourdes. Vamos lá, vamos trabalhar. Benita Gomes também com a gente. A Maria Maurício, bom dia. Bom dia, Ayrton Matos. Bom dia para o Luiz Antônio dos Santos, a Sandra da Silva, né? Pessoas que estão sempre conosco nas manhãs da Rádio Araranguá. Meu amigo João Armindo Pereira Cervejinha, mandando aqui fotos de queijo. Mas manda o queijo, não manda foto. Queijão, que coisa mais linda, rapaz, né? Belo queijo, belo queijo. A foto aqui do nosso amigo Cervejinha, sempre com a gente aí, tá lá em Jacinto Machado, mas morou muitos anos aqui em Araranguá, pessoa bastante conhecida no meio comunitário aqui também, né? Da Moradas do Sol, agora há algum tempo já morando lá em Jacinto Machado, mas sempre nos acompanhando. Aliás, toda a região nos acompanha, tem gente de Medo Sul, tem gente de Jacinto, tem gente no Meleiro, enfim, no Sombrio, vários lugares aqui as pessoas sempre nos acompanham aqui. Bem, ontem eu estive na sede da MESC, onde aconteceu, então, essa entrega dos prêmios do IDEB. A secretária Marilúcia estava muito feliz em relação a este momento vivido. Eu quero agradecer a secretária que me deu uma ararinha também, né? Que é o símbolo agora da educação do município, né? Então, ela entregou essa arara também para outras, para as crianças, enfim, para os alunos, para os professores. E eu fui agraciado com uma delas também. Mas eu conversei com o prefeito César, primeiro, sobre esta premiação e este momento vivido pela educação do nosso município. Você acompanha agora a entrevista.
1: Prefeito, é sempre bom falar de educação quando se premia a educação.
2: Hoje eu falava aqui, quero voltar a repetir, de que nós saímos do discurso para a prática. Quando chega uma eleição,

0: Então, todo mundo fala na educação, que a educação é fundamental para desenvolver, é governo do estado, é governo federal, é governo municipal. E nós, desde que entramos aqui, começamos a pensar nisso. Escola de formação, revisar todas as escolas para que isso possa ter um ambiente bom, climatizado, transportes, abrigo, uniforme, tênis, enfim. E depois começar a treinar isso. Fomos duas vezes no Ceará para ver o que, que eles fazem de importante lá. Eu mesmo fui agora, há dois, três meses atrás. E graças a Deus o resultado começou a vir. Aumentamos um ponto no IDEB, que é muito significativo. E a partir de agora, a Saulo e a todos que nos ouvem, não é só a questão de tu formar um cidadão e uma cidadã ali na frente com mais conhecimento. É retorno financeiro, porque o IDEB agora faz parte do FPM, do Fundo de Participação do Município. Então, nós não vamos aliviar, o pé vai continuar no acelerador, vamos fazer mais coisas. Estamos fazendo essa escola ecológica, mais a escola de tratamento dos deficientes lá. Vamos agora, a partir do mês que vem, analisar todos os alunos que tiver alguma deficiência ocular para recuperar e ver um óculos, porque se tu enxerga pouco, tu aprende pouco. Né? Mais coisas que nós vamos fazer, vamos começar uma escola, uma edificação para a escola de formação e vamos em busca de mais avanço nesse sentido. Não estamos fazendo nada de excepcional, só qualificando melhor o nosso menino, a nossa menina, quando se tornar adulto, com conhecimento muito melhor.
1: Premiar é bom também, porque incentiva, né?
0: Também, eu acho que isso também é um fato. Amanhã nós vamos premiar financeiramente os professores, as escolas, enfim. Eu acho que isso faz parte da vida, né? A pessoa, não que ela vá se esforçar mais, mas essa compensação financeira, com certeza vai dar mais felicidade para quem receber.
1: Mas vem mais obras por aí, as secretárias que vêm, assinatura de ordem de serviço.
0: Bem, amanhã vem mais obras do CAIC, que estamos terminando, do ginásio do CAIC, vem aí da escola ecológica, já temos o ganhador, da creche São José, a escola do antigo UCA, já vem com cavalos e com cachorro, sinografia, que a Polícia Militar está treinando os cachorros para isso. Enfim, cada vez nós vamos avançar mais, essa é a nossa responsabilidade. E quero aqui agradecer a todos os professores que se envolveram nisso, a todos os alunos que entenderam a necessidade e a importância disso, e os familiares que também participaram, que também ajudaram, formando, levando os filhos, cobrando em casa, porque o que nós estamos fazendo é qualificando para que eles tenham uma vida muito melhor ali na frente.
1: O senhor deu condição lá no seu primeiro governo, na sua primeira administração, para a secretária resolver todos os problemas estruturais. Sim. Depois o senhor cobrou uma melhoria no IDEB.
0: Depois começamos a cobrar o IDEB. E agora não vamos parar de cobrar. Até porque nós temos aí uma escola ecológica, agora que é a primeira do estado, para discutir água, ar e fogo, botânica, para que as pessoas possam entender que nós temos que cuidar do planeta. Não pode ser uma coisa descabida, mas tem que cuidar. Né? Então, essa escola vai ser para isso, de tempo integral. Já temos 4 escolas com tempo integral, tem escola bilíngue, nós temos escola com gastronomia, estamos agora ensinando a questão financeira nas escolas, começou. Tudo isso vai melhorar para que esse cidadão, quando estiver com a sua vida adulta, ele esteja melhor preparado.
1: A questão do UCA, a escola que vai funcionar lá, prefeito, ainda falta muito para terminar a obra?
0: A edificação está praticamente pronta, a parte interna. Os muros foram feitos, as calçadas foram feitas. Estamos mexendo agora na questão estrutural interna. E acredito que nessa parte, até novembro, final de novembro, já está pronto. Eu espero que até março, abril do ano que vem, a gente consiga abrir.
1: Muito bem, e depois eu fui até a Secretaria de Educação, porque a secretária Marluz saiu rapidamente, tinha alguns problemas para resolver na secretaria, para conversar com ela a respeito do que aconteceu ontem e projetar também a educação para 2027, você acompanha agora. secretário, é melhor do que o trabalho que foi feito. Ele foi árduo, ele foi complicado, ele teve problemas. Foi preciso convencer pessoas de que precisavam melhorar o IDEB. Alguns não entenderam, até poucos andaram na contramão. Mas eu imagino a sua felicidade no dia de hoje, entregando a premiação numa festa com alunos e com os diretores, né?
2: É, foi uma festa muito linda, né? E que merecedora, principalmente os alunos, que foram os grandes protagonistas disso, professores, equipe de gestão. E dizer que nós ficamos muito felizes mesmo com esse resultado.
1: Agora, essa premiação foi interessante porque vocês premiaram os diretores, conforme você tinha já dito no programa, e também os alunos tiveram essa participação. Imagino que para eles vai ser uma coisa, um impulso, um novo impulso.
2: Inesquecível para todos eles. Lembrando, Saulo, que nunca mais nós podemos olhar para trás. A partir de então, todos os anos nós queremos reconhecer, queremos valorizar o nosso aluno, o nosso professor. CAES que está na porta, né, que é a avaliação do governo estadual, né, que vai fazer juntamente com todas as escolas de estado, município, né, de Santa Catarina. Vamos fazer também essa matemática de calcular também como está a aprendizagem para o segundo aninho, quarto, sexto e oitavo ano, a partir já do mês que vem. Então são serão três dias intensos de provas. E é isso, não se volta mais para trás e dizer que a rede não qualifica, que a rede não mensura. E nós temos que mensurar sim, saber a quantas andam essas aprendizagens para a gente recalcular a rota, né, e fazer os novos planejamentos e saber onde que estamos falhando, né, onde um aluno não está aprendendo, porque para nós a prioridade, Saulo, não é somente investimentos tecnológicos, investimentos pedagógicos, mas sim a aprendizagem dos nossos alunos, aprender com qualidade.
1: Quer dizer, não é uma questão de simplesmente joga o conteúdo lá, se ele assimilou, não.
2: Hoje tem todo um contexto, tem todo um planejamento vindo da escola de formação, onde os professores por área sentam uma vez por mês para planejar todos os seus conteúdos em conjunto. Então isso é estrategicamente pensado, porque faz a diferença lá nos resultados.
1: Secretária, vem mais investimentos aí, ainda há pouco a senhora falou que tem horas de serviço para ser assinadas.
2: Tem sim, amanhã é um grande dia também, onde estaremos dando a ordem de serviço, o prefeito vai estar assinando essas ordens de serviço, e temos aí a primeira sala sensorial do município de Araranguá, inclusive da região da MESC, né, uma sala nesse porte, que é lá na Escola Integral do Mato Alto, né, a nossa escola de tempo integral que tem lá. E além disso, temos mais uma sala de ciência e tecnologia, ordem de serviço da creche do CI São José e ordem de serviço da escola de formação aqui ao lado da Secretaria de Educação. Então são quatro grandes movimentos, né? Então estaremos todos focados nisso amanhã, e contando também que a cereja do bolo passa pela valorização profissional, onde nós estaremos com muita responsabilidade, estar reconhecendo o trabalho de toda a rede municipal de ensino, de todos os servidores que estiveram conosco em 2025, que participaram dessas avaliações. Então, é o momento, sim, de pensar e reconhecer esse tipo de valorização.
1: Tem mais duas obras importantes, né, que é a escola ecológica, que vai funcionar no Parque Belizone, e também a que vai tratar exatamente de uma questão hoje muito importante, que é a questão do autismo.
2: Sim, temos duas grandes obras, né? Claro que tem mais algumas outras, não tão menos importantes, mas realmente a escola ecológica é um grande passo, né, onde nós estamos buscando isso desde 2022, buscando o planejamento pedagógico, né, a estrutura de como vai funcionar essa escola ecológica. E, claro, ali a ampliação da Hans Gabriel no antigo UCA, né, onde nós vamos estar sediando, né, temos essa nova edificação para atender todos os nossos alunos né, que tem ou autismo, ou enfim, ou qualquer uma outra DM.
1: Ou seja, é um começo de um trabalho que vai resolver um sério problema que hoje é crescente.
2: Eu não sei bem se nós vamos resolver,
1: encaminhar, pelo menos.
2: Mas nós vamos encaminhar, né, sabendo que da nossa responsabilidade como gestores em dar o melhor para os nossos alunos. Né? Esses alunos, eles terão, entre outros profissionais que estarão lá, né, não só um psicólogo, não só o dentista, não só, mas também outros profissionais que vão agregar ainda mais na aprendizagem dos nossos alunos especiais.
1: O que a senhora projeta para a educação no ano que vem? Qual é o seu sonho?
2: Bom, eu continuo dizendo que uma Secretaria de Educação se faz apenas sobre investimentos. Né? Investimento, ele precisa, mas precisa ter uma consequência disso. E a consequência, o resultado final disso, continua sendo aprendizagem. Porque, de novo, a gente volta ao assunto, que não adianta ter milhões de investimentos e o nosso aluno não está aprendendo com qualidade. Então, o nosso aluno precisa aprender. É uma responsabilidade, um direito que ele tem, mas com certeza um dever que nós temos de ensinar bem e muito melhor.
1: Secretária, muito obrigado pela sua disponibilidade de conversar com a gente e também agradecer pelo carinho, né? Eu ganhei uma ararinha lá, que todo o pessoal ganhou também, achei um negócio bem legal aquilo ali, né? O símbolo da educação, todos ganharam ali, obrigado e parabéns pelo ideia.
2: Veja bem, essa ararinha que vai ser o nosso novo mascote, Saulo, logo em seguida vai ter inclusive um evento, né, que nós vamos fazer para inclusive dar o nome dessa ararinha. Então vai ter uma movimentação enorme.
1: O Sandrinho falou em Debinha por causa do IDEB.
2: Vamos ver se a gente acha um nome para esse, esse mascote. Debinha, já tem outros municípios que tem Debinha, mas é sobre isso, né, de dar uma identidade para os resultados do nosso IDEB aqui de Araranguá.
1: Muito bem, está aí, portanto, a nossa conversa com a secretária de Educação de Araranguá, Marlúcio Rodrigues, na tarde de ontem. 8 horas e 26 minutos, 20 graus, agora a temperatura aqui na região sul do estado de Santa Catarina. O sol começa a dar o ar da sua graça, e aí o pessoal já começa, né, a botar a roupa na corda, dá uma abrida abre a casa aí, né? É uma sacudida, mas não vai ficar entre nuvens aí. Aparece, volta, né? Tem alguma previsão até de chuva no final da tarde de hoje. Vamos para o intervalo. Depois do intervalo tem informação de polícia com Jairo Silva, tem notícia da hora com o Lucas Casagrande. No último bloco do programa, eu trago as informações sobre a sessão de ontem na Câmara de Vereadores de Araranguá.
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0: 8:38, somos a informação de polícia, Jairo Silva.
1: Olha, pois não, só o traficante tenta fugir da polícia, mas acaba preso com drogas em Santa Rosa do Sul, hein? Foi por volta de 15:10 de ontem, quarta-feira, policiais militares realizavam rondas em Santa Rosa do Sul quando viram o condutor de um veículo cometendo infração de trânsito. E ao tentar realizar a abordagem, o motorista empreendeu fuga, mas foi acompanhado pela guarnição. O veículo ingressou na BR-101, sentido Sombrio, entretanto foi abordado na localidade de Glorinha. O condutor foi identificado e constatado que o mesmo não possuía carteira de habilitação. Durante busca pessoal, a polícia localizou 5 pedras de crack. E durante as diligências, mais drogas foram encontradas na residência do suspeito, que fica no bairro Engenho Velho, interior de Santa Rosa do Sul. Com apoio do canil setorial do K9, aqui do 19º Batalhão da Polícia Militar, foram localizadas mais 16 pedras de crack e uma porção de maconha, escondidas dentro de um tênis no quarto do suspeito. O local já era alvo de denúncias acerca da prática de tráfico de drogas na região. Diante do flagrante, foi confeccionado um boletim de ocorrência e, após o registro, a guarnição deu voz de prisão ao suspeito pelo crime de tráfico de entorpecentes e conduzindo à delegacia de polícia.
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0: 8:42, 8:42, depois das informações de polícia com Jairo Silva, já está aqui comigo o Lucas Casagrande para trazer o seu destaque no nosso Notícia na Hora. Bom dia.
1: Bom dia, Saulo, bom dia a todos os ouvintes da Rádio Araranguá. Destaque para a Câmara dos Deputados, que aprovou o aumento do limite da receita bruta do microempreendedor individual.
0: Isso quer dizer o quê?
1: Isso quer dizer que o MEI, que tem a possibilidade de faturar até R$81 mil anuais antes de ser desenquadrado, a partir do ano que vem vai poder faturar até R$110 mil e em 2028, R$140 mil. Então o MEI, antes de ser desenquadrado, porque o MEI ele paga ali uma taxinha de R$71, alguma coisinha assim. É o único imposto que o MEI paga. Né? Só que quando ele estoura esse faturamento de R$81 mil, ele vira uma microempresa.
0: Sim.
1: Aí o imposto fica muito alto.
0: É.
1: Então, foi inclusive tema de debate na Câmara, que tem muito MEI que acaba ou deixando de emitir nota, ou deixando de fazer negócio, de vender, porque está muito próximo do faturamento anual. Porque esse aqui está na casa aqui dos R$7 mil e tantos, né? Para faturar esses R$81 mil anuais. Então, isso faz com que o cidadão consiga crescer um pouquinho mais antes, né, de desenquadrar do microempreendedor individual.
0: E melhora a vida dele, né?
1: Facilita bastante.
0: Com certeza. Vamos lá, notícia da hora com Lucas Casagrande. Intervalo, eu volto para enfocar a sessão de ontem na Câmara de Vereadores de Araranguá.
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1: A Câmara dos Deputados aprovou nesta quarta-feira, por 461 votos favoráveis e 4 contrários, o aumento do teto da receita bruta anual para enquadramento com o microempreendedor individual. Com a aprovação, o limite vai subir progressivamente dos atuais R$ 81 mil para R$ 110 mil em 2027 e R$ 140 mil em 2028. Esta é a primeira vez, desde 2018, que o teto é reajustado. A matéria passará ainda por análise no Senado. O projeto de lei complementar de autoria do Poder Executivo estabelece ainda que um MEI contrate até 2 empregados, que recebam exclusivamente um salário mínimo ou o piso salarial da categoria profissional. A legislação atualmente permite a contratação de apenas 1 empregado. Para o Notícia da Hora, Lucas Casagrande.
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4: 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Nós voltamos daqui a pouquinho, claro, na programação da sua Araranguá FM, pra 95.5, Jairo Silva.
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8:59, 8:59, a nossa temperatura agora em 21 graus aqui na região sul do estado de Santa Catarina. Deixa eu mandar um bom dia aqui para o Valdeci Batista de Carvalho, que está aqui com a gente, Gilberto José Pereira também. Deixou um bom dia para todos os nossos ouvintes e internautas também, que nos acompanham nas manhãs da nossa rádio Araranguá.

está aqui no portal NSC Total, diz que Polícia Federal cumpre mandato em Santa Catarina contra grupo que usava encomendas de e-commerce para esconder rachixe em eletrodomésticos. Quem vê aquela série dos aeroportos, né, e também da Polícia Rodoviária Federal, os caras escondem droga em cada coisa que é inacreditável. Pois agora, não sei se agora, né, mas está aqui na matéria que eles estão escondendo dentro de eletrodomésticos, gente. Então, são cumpridos 14 mandados de prisão, prisão preventiva, e 15 de busca e apreensão pela operação Yellow Code da Polícia Federal em 3 estados. Esse grupo investigado por usar encomendas de eletrodomésticos, né, para esconder o rachixe, que é alvo de uma operação deflagrada pela Polícia Federal e pelo Grupo de Atuação Especial de Combate ao Crime Organizado, GAECO, do Ministério Público de São Paulo. Então, foi na manhã de hoje, agora pela manhã. Os mandados são cumpridos em São Paulo, aqui em Santa Catarina e também no Paraná. Esses carregamentos eram enviados por uma plataforma de e-commerce, né, do sul do Brasil para a região metropolitana de São Paulo. Ao todo, são cumpridos 14 mandados de prisão preventiva, 15 busca e apreensão pela operação que está em curso, né? Em Santa Catarina, o mandado é cumprido em Palhoça, na Grande Florianópolis, mas a polícia não especificou se o mandado é de prisão ou de busca e apreensão. Então, cidades onde são cumpridos mandados pela Polícia Federal: São Paulo, São Caetano do Sul, Praia Grande, isso em São Paulo, né? No Paraná, Pinhais, Foz do Iguaçu, e em Santa Catarina, em Palhoça. Os bens e valores de 19 pessoas físicas e jurídicas também foram bloqueados no âmbito desta operação. A investigação iniciou em setembro do ano passado, quando moradores do bairro de Americanópolis, na zona sul de São Paulo, receberam encomendas suspeitas desde o ano anterior. Mais tarde, foi descoberto que os produtos escondiam grandes quantidades de drogas em mercadorias que aparentavam ser comuns, né? Uma investigação preliminar foi feita pela própria plataforma de e-commerce, que compartilhou com a polícia as informações verificadas durante a apuração. A plataforma também identificou remessas de uma empresa com cheiro forte de drogas, o que fez com que os funcionários colocassem as encomendas em inspeções de raio-x e acionassem a Polícia Federal. Os eletrodomésticos, como fornos elétricos, um bebedouro também, né, foram encontrados quase 13 quilos de drogas escondidos. Segundo a Polícia Federal, o grupo pode ter movimentado mais de 514 quilos de cocaína, de maconha e haxixe durante o esquema, com lucro de mais de 5 milhões. No entanto, a suspeita é que mais de 500 remessas tenham sido enviadas para outras regiões do Brasil, o que leva a Polícia Federal a suspeitar que 3 toneladas de drogas tenham sido transportadas com movimentação de 30 milhões. Ou seja, os caras, cada dia, inventam uma coisa nova. Agora é dentro de, né, eletrodomésticos, coisas que a gente usa aí, né? Então, eles fazem a compra e colocam a droga e enviam. Aí vão mandando para outras partes do Brasil, onde chegam essas drogas, né, para serem vendidas. Aí fica mais difícil da polícia conseguir botar a mão, porque um caminhão que está entregando mercadorias que foram compradas, e-commerce, né? Normal. Pois não, dentro pode ter droga. Quem sabe uma nova modalidade. O que eles fazem, né? Eles põem droga dentro do pneu dos carros, eles abrem os carros por dentro, enfiam armas dentro das caixas, eles fazem um diabo. E a polícia sempre acaba pegando de uma forma ou de outra, né? E às vezes as desculpas que são dadas, né? Ah, essa mala não é minha, essa mala alguém me deu. Então, mas tu não sabe o que tem? Não, eu não sei, me deram a mala. Como te deram a mala? Tem umas coisas assim, né? Ah, eu estou aqui, mas eu vim visitar minha namorada. Quem é tua namorada? Pois é, mas como é o nome dela? Não, mas onde que ela mora? Ah, ela mora. São pessoas que, né, têm as desculpas mais esfarrapadas. E cada vez mais eles tentam encontrar novas formas. E agora pela manhã está acontecendo esta operação da Polícia Federal no estado de São Paulo, Paraná e também aqui em Santa Catarina, na Palhoça.
9:05. Ontem foi noite de sessão na Câmara de Vereadores de Araranguá. Foi a segunda sessão consecutiva. Teve uma na terça e outra na segunda. E outra ontem, porque na segunda foi feriado, então a sessão de segunda foi realizada na terça-feira. E ontem, novamente, os vereadores estiveram presentes para mais uma sessão. Ontem foi aprovado o projeto de lei complementar do Poder Executivo que altera os anexos 1 das leis complementares número 33 e 25 de julho de 2002 e número 220 de 18 de outubro de 2018 para modificar os níveis e as referências dos cargos de provimento efetivo que especifica integrantes do quadro de pessoal da administração pública direta do município de Araranguá e da outras providências. Um projeto de lei ordinária do vereador Nelson Soares, que reconheceu de utilidade pública a Igreja Presbiteriana Renovada de Araranguá, IPRA. Um projeto de lei ordinária também do vereador Nelson Soares, que denominou Valdemar Scremin, a atual rua projetada a loteamento Santa Fé, no bairro Polícia Rodoviária. Um anteprojeto do vereador Carlos da Funerária instituiu o programa municipal Mercado Solidário, destinado à promoção da segurança alimentar e nutricional das famílias em situação de vulnerabilidade socioeconômica e da outras providências. Também um anteprojeto do vereador Samuca instituiu o programa municipal de disponibilização de dispositivos de localização para crianças com transtorno do espectro autista TEA no município de Araranguá. O vereador Márcio Mano aprovou um anteprojeto que institui a linha de cuidado municipal para pessoas com bexiga neurogênica no âmbito do município de Araranguá e da outras providências. Outro anteprojeto veio do vereador Evandro Conceição, que instituiu o circuito natalino do comércio do município de Araranguá e da outras providências. Outro anteprojeto do vereador Márcio Mano dispõe sobre a instituição da campanha municipal de conscientização sobre os riscos do uso excessivo de telas à saúde e ao desenvolvimento infantil, com ênfase na prevenção do esgotamento físico e emocional no município de Araranguá. Então, anteprojetos, todos que foram aprovados ontem, são sugestões que os vereadores fazem ao Poder Executivo, ou seja, ao prefeito. Se o prefeito entender que essas medidas ou algumas delas são interessantes, ele devolve para a Câmara já em forma de projeto para nova aprovação. Depois, várias indicações foram aprovadas pelos vereadores. O vereador Márcio Mano solicitou que seja avaliada a possibilidade de criar uma política municipal de valorização dos professores da educação inclusiva na rede pública de ensino. O vereador Júnior Bailão pediu pavimentação com lajotas e rede pluvial na rua Tamir César Fernandes Lentes, no bairro Santa Rosa de Lima. Juliandro Jaques pediu pavimentação com lajotas e rede pluvial na rua Maria Bernardete de Benjamim.

0: O Alameda Antônio Alves da Silva, entre o trecho da Pagé até a comunidade do Campo Verde, localizada no bairro Polícia Rodoviária. O vereador Dedo pediu a substituição das lâmpadas incandescentes por lâmpadas de LED na rua Vereador Arthur Francisco Espíndola, localizada no bairro Nova Divinéia. E o vereador Douglas Michels pediu a substituição das lâmpadas de mercúrio por lâmpadas de LED nas ruas do loteamento Alto Vale, localizada no bairro Caveirazinho. E também na sessão de ontem foi prestada uma homenagem ao delegado de polícia, o Dr. Lucas Fernandes da Rosa, delegado de Polícia Civil. Foi uma homenagem prestada pelo vereador Carlos da Funerária, que foi à tribuna para justificar a sua homenagem.
1: Hoje é uma grande honra poder prestar essa homenagem ao delegado Lucas Fernandes da Rosa, em reconhecimento aos relevantes serviços prestados ao nosso município de Araranguá. Esta moção representa o nosso respeito, gratidão e reconhecimento pelos trabalhos desenvolvidos em favor da nossa comunidade, contribuindo para a segurança e a justiça e a proteção dos nossos cidadãos. Sabemos que a missão de um delegado exige responsabilidade e dedicação, coragem e compromisso com a sociedade. Por isso, reconheço esse trabalho e valorizo não apenas o profissional, e também o ser humano que está por trás dessa missão. Como vereador, acredito que o nosso dever de reconhecer publicamente aqueles que fazem a diferença na nossa vida e das pessoas que contribuem para uma cidade melhor. Delegado Lucas, receba esta homenagem como uma demonstração sincera de gratidão do povo de Araranguá. Que Deus continue iluminando seus passos, dando-lhe sabedoria, força, proteção para seguir exercendo sua missão. Muito obrigado e parabéns por essa merecida homenagem.
0: O delegado regional Diego Derraro também compareceu à sessão e fez uso da palavra para enaltecer o profissionalismo e o trabalho feito pelo delegado colega de profissão.
2: Eu tive a oportunidade de acompanhar a trajetória do delegado Lucas em nossa região desde a sua passagem por Turvo, pela Central de Polícia, pela DIC e finalizando recentemente, onde ele está lotado, na primeira delegacia da comarca de Araranguá. Em todos esses lugares, o delegado Lucas sempre deixou sua marca de um profissional correto, um profissional íntegro, dedicado e extremamente comprometido com o serviço público. Quem trabalha na Polícia Civil sabe que nem sempre o bom trabalho aparece, muitas vezes ele é silencioso, é feito diariamente, no atendimento às pessoas, na condução de uma investigação, numa decisão difícil, principalmente na responsabilidade de representar a instituição como a nossa. E isso, o delegado Lucas faz muito bem. Como delegado regional e também como colega, eu posso dizer que é muito gratificante poder contar com alguém em que se tem confiança. Uma pessoa equilibrada, séria, leal e que exerce sua função com firmeza, mas também com humanidade. Quero fazer uma menção especial aqui à sua família, especialmente à sua esposa e seus dois filhos, que compartilham com ele essa caminhada e certamente também fazem parte de cada conquista. Também aos familiares que vieram de Cândido Mota para acompanhar esse momento. Tenho certeza que esta homenagem é um motivo de orgulho para todos vocês, porque por trás de um profissional dedicado existe sempre uma família que o acompanha, apoia, compreende as ausências e divide os desafios dessa profissão. E eu diria que o delegado Lucas já não pode mais dizer que é apenas de Cândido Mota. Eu sempre digo aqui, né, senhores vereadores, demais presentes, que quando começou a soltar um bar, ou um chegou é porque é naturalizado araranguense. E isso posso dizer que ele é.

0: Brincadeiras à parte, quero te parabenizar por essa homenagem. Ela é justa, representa o reconhecimento por tudo aquilo que você tem feito pela Polícia Civil e pela comunidade aqui de Araranguá especificamente.
1: O delegado Lucas Fernandes depois usou a tribuna para fazer agradecimentos e dizer que o seu legado, quer deixar um legado não só como delegado, mas também como pai de família.
2: Quero agradecer de maneira especial o vereador Carlos da Funerária pela iniciativa de propor essa moção de reconhecimento e aos demais vereadores por esta homenagem. Confesso que estar aqui hoje recebendo esse reconhecimento pelos serviços prestados ao município de Araranguá é motivo de muita alegria e de emoção. Quem me conhece sabe que nunca trabalhei esperando homenagens. Sempre procurei fazer aquilo que acredito que é meu dever. Exercer minha profissão com serenidade, dedicação e respeito pelas pessoas. Ser delegado de polícia é uma responsabilidade muito grande. Nossa profissão nos coloca diariamente diante de situações difíceis. Lidamos com conflitos, sofrimentos, injustiças e muitas vezes com pessoas que estão vivendo os piores momentos de suas vidas. E é justamente nesses momentos que precisamos lembrar por que escolhemos essa profissão. Por trás de cada ocorrência existe uma pessoa, uma família, uma história. E por mais difícil que seja nossa rotina, nunca podemos perder a sensibilidade de compreender isso. Ao longo da minha carreira, aprendi muitas coisas, mas talvez uma das mais importantes seja que ninguém constrói nada sozinho. Por isso, quero dividir esta homenagem com os meus colegas policiais civis. Aos policiais da minha unidade, que estão aqui hoje, quero dizer que esta homenagem também é de vocês. Eu conheço a dedicação de cada um, as dificuldades que enfrentamos, os esforços que fazemos diariamente para atender a população. Muitas vezes, o trabalho policial acontece longe dos olhos da sociedade. São horas de investigação, preocupações, responsabilidades e decisões que nem sempre aparecem, mas eu sei o quanto vocês se dedicam e tenho orgulho de trabalhar ao lado de vocês. Aos colegas das demais unidades, deixo também o meu reconhecimento e minha gratidão. Quero agradecer ao meu chefe, Dr. Diego, pela confiança, pelo apoio e pela oportunidade de seguirmos trabalhando em favor da nossa instituição e da nossa população. E agora, quero falar das pessoas que dão sentido a tudo isso, a minha família. Quero agradecer a meu pai, Hélio, que está aqui hoje e por tudo que representa na minha vida e pelos valores que me ensinou. Quero lembrar também, com muito carinho, da minha mãe, que infelizmente já não está entre nós, mas que teve uma participação fundamental na minha formação e na pessoa que eu sou hoje. Ao meu irmão Michel, muito obrigado pela amizade, pelo apoio e por estar aqui compartilhando este momento comigo. A minha esposa Nayara, quero fazer um agradecimento especial. Nayara, você sabe melhor do que ninguém que a vida de um policial não termina quando ele chega em casa. Muitas vezes levamos conosco preocupações do trabalho, os problemas que ainda precisam ser resolvidos e o peso das responsabilidades. E você está do meu lado em todos esses momentos. Obrigado pela paciência, pela compreensão, pelo companheirismo e principalmente pela família que construímos juntos. E aos meus filhos, João Lucas e Maria Luísa, talvez vocês ainda não compreendam completamente o significado dessa homenagem, mas eu quero que saibam que tudo aquilo que eu possa conquistar na minha vida, nada vai ser mais importante do que ser pai de vocês. reconhecimento profissional é muito gratificante, mas o que realmente desejo é que, quando vocês crescerem, possam olhar para a minha trajetória e sentir orgulho, não apenas do delegado de polícia, mas principalmente do homem e do pai que procurei ser.
1: Muito bem, ontem também na sessão, o vereador Nelson Soares fez uma explicação, uma explanação sobre uma situação que colocou, que ele recebeu uma missão do presidente Paulinho na sessão da última terça-feira, sobre um projeto de lei que não permitiria, a partir da sua aprovação e sanção pelo prefeito, a vinda de lixo de outras cidades para Araranguá relacionada a essa questão do aterro sanitário. O vereador explicou algumas inconstitucionalidades e o estudo que ele fez e sobre a desistência de editar essa lei.
3: Primeiro dizer à população que ontem ficou a meu cargo fazer uma lei aqui que impedisse a instalação lá do lixão, né, ou que fosse impedido que no município entrasse lixo de outros municípios, né? Mas fizemos hoje os estudos, né, junto com a casa, junto com os outros vereadores, e a gente acabou encontrando inconstitucionalidade nesse projeto. Mas eu quero também já dizer para a população que não ficarão desamparados, né, junto com a presidência, junto com a assessoria jurídica da casa, a gente vai contornar a situação, né, mas não vamos fazer um projeto a toque de caixa para poder, ali no futuro, a gente ter que enfrentar uma inconstitucionalidade e aí aquilo que seria um benefício para a população acaba virando um malefício, né, e a empresa acaba se instalando e não produzindo os efeitos que a gente pretende com a lei, que é, né, a proteção da população e a proteção das lagoas do entorno do local onde está programado a instalação do aterro sanitário.
1: Bem, em outra fala, o vereador também falou sobre um questionamento feito pelo vereador Jorge Giraldi na sessão anterior. O vereador Jorge Giraldi havia feito uma cobrança veemente sobre a questão do rotativo. Lembram daquela situação que foi verificado um furto nas contas do rotativo? E ele disse, olha, o líder do governo ficou de dar uma resposta, um desfecho final, e não deu. E eu quero saber informações, pois o Nelson entregou ontem, em plena sessão, ao delegado Jorge Giraldi, vereador, né, os resultados dessa investigação que a prefeitura fez em relação a essa situação.
3: Ontem eu fui instado aqui como líder do governo sobre a questão do rotativo lá, envolvendo a fraude perpetrada por dois funcionários públicos, né? E o doutor Jorge pediu questões sobre como estava o andamento do processo. E aí eu trago aqui, vou passar a mão ao doutor Jorge, aproveitando também, por isso que eu fiz questão de falar nessa palavra livre, né, ao doutor Lucas, a quem já rendo as minhas homenagens. Eu acho que o senhor faz um brilhante trabalho à frente da Polícia Civil, e eu acho que, a despeito de ter pouco efetivo, a nossa efetividade, o nosso trabalho aqui é muito resolutivo na nossa Polícia Civil, né? Não encontro assim, eu tenho, como advogado, trabalho em outros lugares, a gente vê como os advogados aqui são bem tratados, como os processos são bem instruídos, como as coisas acontecem, né, funcionam muito bem, né, pelo trabalho que é feito pelos delegados, né, o doutor Jorge também, que é nosso colega aqui de Câmara, mas a forma com que vocês tocam a delegacia civil aqui de Araranguá, ela representa, e essas homenagens que o doutor Diego já recebeu aqui, e que agora o senhor vem receber de cidadão araranguaense, para falar o BAPO, nos encontrarmos no GIAS, vocês estão misturados na nossa população e andam de peito aberto por aqui e mostram como a nossa população é ordeira. Então eu quero, né, passar ao delegado Girardi que os ofícios 456/2026 e 457/2026 foram entregues cópia do inquérito administrativo, né, que verificou que houve realmente a supressão do dinheiro público, né? Acredito que já no âmbito da delegacia isso já deve estar sendo tratado, mas enfim, eu passo às mãos do delegado Jorge Giraldi, que me cobrou ontem isso, então eu estou trazendo aqui os dois ofícios, foram entregues no dia 15 de maio, no dia 25 de maio, na delegacia e na promotoria, né? E em relação também à cobrança, ela já vem sendo realizada contra as duas servidoras que cometeram o deslize, né? Infelizmente elas não têm muitas posses, acabaram gastando dinheiro, isso vai para dívida ativa e depois uma cobrança judicial. Era isso, senhor presidente, eu precisava falar hoje para passar para a população da região das Areias que essa Câmara está emanada e reunida, e esteve reunida hoje, durante o dia todo, e especialmente às partidas das 6h30 da tarde, para encontrar uma solução para aquelas pessoas, né, e para passar às mãos do doutor Jorge a cópia aqui dos dois ofícios. Obrigado, senhor presidente.
1: Muito bem, então, um resumo do que aconteceu na sessão de ontem na Câmara de Vereadores de Araranguá. 9h25, 9h25. Estou lendo aqui no portal ND+ o seguinte: FAB impôs sigilo de 100 anos à lista de passageiros e aos planos de voo de uma aeronave ligada a Daniel Vorcaro, ex-dono do Banco Master. O comando da aeronáutica justificou a decisão pela necessidade de proteger a intimidade e a vida privada das pessoas que utilizam o avião. Eu diria outra coisa. É para proteger a suruba que eles fizeram, né? As festas que eles fizeram, né? Tem alguns voos que, por óbvio, não foram para isso. Mas vários foram, né? Foram, né? Aí, sigilo de 100 anos. Cara, isso é outro absurdo nesse país. Que tem que acabar. O Bolsonaro colocou algumas coisas do governo dele em sigilo de 100 anos. O Lula já colocou também. Ah, sigilo de 100 anos. Não pode saber quanto que a Janja gasta. Mas por que não pode? Por que não pode? Para mim, quando se esconde alguma coisa, se impõe um sigilo de 100 anos, porque tem treta. Tem sacanagem. Senão você não teria problema em mostrar. O que é público tem que ser público. O que é público tem que ser público. Não tem essa de sigilo de 100 anos. Ah, agora isso aqui eu não quero que ninguém veja. Se não quer que veja, porque tem sacanagem. Porque se não tiver, qual é o problema? Qual o problema de você mostrar o quanto gastou no seu cartão corporativo de presidente da República? Ué, é pago com o meu dinheiro, com o seu dinheiro, com o nosso dinheiro, o nosso imposto. Tem que saber. Não. Daí tem uma coisa que acontece. Não, isso aqui eu vou colocar sigilo de 100 anos. E pronto, vai lá, decreta, acabou. Sigilo de 100 anos. Tem que acabar. Será que o Flávio Bolsonaro, se for eleito, acaba com isso? Será que o Lula, se reeleito, acaba com isso? Duvido. Duvido. Eles se protegem com isso. Os políticos se protegem com isso. Que é um absurdo. Sigilo de 100 anos. Perfeito absurdo. Isso é uma sacanagem que fazem com o povo brasileiro. O que eu quero saber do Lula e do Flávio Bolsonaro é se eles vão mudar mesmo esse país. Ah, se a gente não vai pagar tanto imposto para comprar o diabo de um carro. Que é um absurdo. Chega a 50%, passa disso às vezes. Aí você compra o seu carro, paga esse imposto todo quando compra na nota, e depois tu tem que pagar IPVA, tu tem que pagar pedágio. É um absurdo. O mesmo carro que tu compra aqui, por 150, 160 mil, tu compra aqui no Paraguai, novo, zero quilômetro, por 70. Aqui a gente compra caixa de fósforo, por 70, 80 mil. Vai mudar isso? Vai mudar mesmo? Se o Lula for reeleito, ele muda isso? Se o Flávio Bolsonaro for reeleito, ele muda isso? O pai dele não mudou. O que me interessa saber é isso. O que eu quero saber desses candidatos é isso. Eles vão acabar com o sigilo de 100 anos, não vai ter mais isso. Vai ser tudo aberto mesmo, vai ser isso. Essas perguntas que eu faria se eu tivesse a oportunidade de estar frente a frente com qualquer desses dois candidatos. Não esses mimimis que eles perguntam. Essas coisinhas. Ah, tu foi no jatinho. Não, porque estava lá com o Vorcaro, porque trontaram. Eu quero saber o que eles vão fazer para mudar o país mesmo. O que eles vão fazer para que a carne boa fique no Brasil também? Que a gente não coma só carne de pescoço, que a boa vai para exportação. Mas tem que ter uma carne boa aqui também, gente. Eu quero saber o que esses caras vão fazer para proteger o povo, o cidadão. Para melhorar a vida do cidadão, facilitar a vida do cidadão. Diminuir a inflação, diminuir preço. Preço da alimentação, você ter acesso a um carro bom, mas não pagar esse absurdo que se paga, que às vezes nem tão bom é assim, né? E não é culpa de quem está vendendo, é o imposto. É muito imposto nesse país. Tá difícil. O aposentado pagar imposto. Ah, mas agora é 50, até 5 mil não paga. Mas agora. Pagaram imposto e foram roubados. Então, esse tipo de pergunta que eu queria fazer. Ah, não, mas é aquele negócio tudo escritinho, o cara não consegue nem fazer uma pergunta de improviso. Né? Tem que ser em nível nacional, os caras estão em redes, né? O senhor pode me dizer se o senhor vai... Ah, pelo amor de Deus, estou de sacanagem comigo. Olha no olho do cara e larga a pergunta de uma vez. Não tem conversinha, não tem blá blá blá, não tem meia palavra. Tem que apertar esses caras, tanto o Lula quanto o Flávio Bolsonaro, tem que apertar. Dizer o que eles vão fazer mesmo. O senhor assume em janeiro, no outro dia o senhor já canetei e diz que o Comando Vermelho é facção criminosa? Nem é isso, né? Facção terrorista? O senhor vai fazer isso? Vai, é isso que vai fazer. Vai fazer. Lula, o senhor assumiu, vai fazer isso? Não fez agora. O Flávio Bolsonaro, tu assume, vai fazer? É isso que eu quero saber. O resto é perfumaria, conversa fiada e mimimi. Ah, e o senhor esteve convocado? Ah, porque o senhor não sei o quê. Ah, rapaz, vamos falar de coisa séria. E nada de pergunta escrita, lida, conversada, medida. Né? Então, por favor, né? Agora tem um debate, né? Vai ter um debate. Parece que vai ter. Parece que vai ter na Band. Né? Isso se o STF não disser assim, ó, tu não pode perguntar isso pro Lula, hein? Olha, o tempo tem que ser esse, hein? Não, porque daqui a pouco eles vão dizer, não, como é que a emissora vai fazer o debate? Daqui a pouco o STF vai dizer isso, e aí o Lula desiste ou o Flávio desiste também. Será? Não sei. Tem um debate, e eu espero que seja um debate mesmo, em que os dois se engalfinhem e façam, né, os questionamentos que tem que fazer. Porque nas entrevistas eu vi algumas sabatinas com Flávio Bolsonaro, com Lula. Rapaz, alguns até apertaram alguma coisinha, mas muito subliminar. Não é aquela coisa assim, vamos lá, é isso aqui. Não, o senhor não está falando a verdade. Tem que ser isso, gente. Oh, o senhor não está falando a verdade. Se o senhor disse isso aqui antes, agora está dizendo isso. Não, tudo cheio de dedo. E também, senão eles não dão entrevista, né? Tem que ser meu amiguinho. Mas muito bem, e é isso, nós vamos ter que escolher um presidente da República e a gente não sabe bem o que, que ele vai fazer. Eu queria que ele tirasse sigilo de 100 anos, dissesse que ia diminuir imposto de várias mercadorias, vamos diminuir, tira o Estado, tira o imposto da gasolina para ficar mais barata, facilita a vida do povo, isso que o povo quer saber. O resto é conversa para boi dormir, e é mimimi. Vamos para o intervalo. Depois do intervalo tem informação de polícia com Jairo Silva, transição para o Estúdio 95 com Lucas Casagrande. Voltaremos em seguida.
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13: 9h47, informação de polícia, Jairo Silva.
21: Olha, pois não, Saulo, o veículo é furtado durante a madrugada de hoje em Forquilinha. A polícia militar atendeu uma ocorrência por volta de 3 horas e 45 minutos de hoje, desta quinta-feira, na rodovia Gabriel Arnes, no bairro Saturno, próximo ao Parque Ecológico em Forquilinha, envolvendo o furto de um automóvel. No local, a guarnição conversou então com a vítima, uma mulher cuja idade não foi informada, que relatou, aliás, ter sido acordada durante a madrugada e percebido pela janela de sua residência que o seu automóvel GM Corsa Windy de cor branca de placas AJC0B75, estacionada em via pública em frente à sua casa, havia sido furtado. A guarnição repassou as informações às demais equipes, às demais guarnições da própria PM e realizou buscas nas imediações, porém o veículo até agora não foi localizado. Diante dos fatos, então, a Polícia Militar confeccionou um boletim de ocorrência para o devido encaminhamento.
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13: 9h51, deixa eu só esclarecer aqui. Não, é que tem comentários aqui da Edneia da Silva. Diz aqui, ela diz: Saulo, na conversa do Nelson, entendi que eles não farão a lei sobre a questão do lixo, não receber mais lixo de outro município. Foi isso? Sim, é isso mesmo. Porque o dia que fomos na Câmara, o presidente Paulinho pediu para o doutor Nelson criar a lei, né, para não receber lixo só de Araranguá. Mas o Nelson explicou isso. Há uma inconstitucionalidade nessa lei, não dá para fazer essa lei. de proibir Araranguá de receber lixo de outros municípios, Odinei. Então, por isso que não foi feito. Não quer dizer que a Câmara retirou, digamos, o apoio que deu e que está dando à comunidade. Só que isso é inconstitucional. A Câmara não poderia aprovar uma lei inconstitucional. É, pode, mas ela vai ser contestada. Até leis que foram aprovadas nesse sentido em outros municípios já foram consideradas inconstitucionais, há registros disso. Então, por isso que ele não fez a lei, né? Não é que abandonou a comunidade, nada disso. E o Israel está aqui. Bom dia, Saulo. Eles deveriam aprovar uma lei que punisse o político corrupto como presidente, como senador, governador, com pena de morte, se fosse provada a corrupção. Tanto faz se é do PT ou do 22. Só assim acabaremos com essa roubalheira. Ah, eu não sei se pena de morte, né? Mas eu acho que o cara que roubou tem que ir preso. Desde que seja uma galinha, desde que seja o país. Tem que ir preso. Ponto. Não tem que ter político de estimação, muito menos bandido de estimação, né? O Alexandre também está aqui. Bom dia, Saulo. É isso aí. Tem que falar mesmo. Estou com as tuas palavras. Show. Tenho que falar mesmo. Tenha um bom dia de trabalho. É, cara, vai para frente do presidente, um jornalista de nível nacional, lendo. O senhor que ele pode me falar se... Ah, pelo amor de Deus, cara. Mete o dedo no olho do cara, ó. Pergunta o que tem que perguntar, não é mimimi, não. Vamos lá. Te falar, cara. Tá difícil, né? Bom dia, Saulo. É isso mesmo sobre esse país. O Brasil é o melhor país do mundo. Não tem Estados Unidos, não tem Inglaterra, não tem nada. Não tem Paris, não tem França, não tem nada. Só tem que parar de roubar e parar com a sacanagem desse país. Só isso. Para de roubar, vai sobrar dinheiro, não vai precisar pagar tanto imposto e a gente vai viver melhor. Mas como é que para de roubar? Como é que bota na cabeça desses caras que tem que parar de roubar? Que eles não podem se eleger vereador e achar que tem que botar 2, 10 assessores, tem que ganhar dinheiro. Que eles não podem ir para o Congresso fazer negociata para botar dinheiro no bolso. Eles estão lá para defender o povo. Esse é o melhor país do mundo, não tem país melhor que o Brasil. Só tem esse problema. Os caras roubam pra caramba. Roubam. Todos. Né? Parabéns, Saulo. Amo escutar você. Verdadeiro. Bom dia. Não, mas tem que pagar o advogado, vocês me processaram também, né? Aprova a lei que prejudica eles mesmos. Pois é, Vanderlei. Eles não vão aprovar também, né? Eles não querem mudar isso aí. Eu não quero mudar. Ah, esse sigilo de 100 anos? Por que tem? É sacanagem. O cara fez alguma sacanagem, botou um sigilo de 100 anos. Porque se fosse uma coisa boa, ele queria chamar a imprensa e mostrar. Ah, isso aqui é uma coisa boa que eu vi. Agora, se é sigilo de 100 anos, é porque fez sacanagem. O Bolsonaro colocou sigilo de 100 anos, o Lula colocou, todos colocam. Acaba com isso, não tem nada de sigilo, não. É dinheiro nosso, pô. Você tem que mostrar como é que gastou e por que gastou. É simples assim, pra mim é simples agora. Não é, né? Tinha que terminar com o voto eletrônico, aí sim, não precisa, Lula, não precisa. É, ficar 3 dias no ginásio contando voto, que aí é difícil, né? Aí é complicado. É, daí... Iago Borges, feliz dia aos professores. Todos exercem essa profissão linda, né? Hoje o filho Denir Borges é professor e também tem orgulho de ser professor. Então é isso, né? Seu Lucas Casagrande, vamos lá.
0: Bora.
13: Ah, bora trabalhar porque... Não adianta nada. Se elegeu o Lula, se elegeu o Flávio Bolsonaro, pra mim não muda nada. Lá em casa quem manda é a Cássia. Pra mim não muda nada.
0: Lá é regime ditatorial.
13: Ah, é ditatorial, acabou, deu.
0: E não é tu.
13: E não adianta. Não, lá em casa não tem democracia.
0: Não tem democracia.
13: Não tem. Ela tem sempre razão. E ela que manda.
0: Como é que é, o cara casou com a mulher certa, né? Não, é. Não sabia que o primeiro nome era sempre, né? Sempre certo.
13: Sempre. Ela sempre tem razão. Né? Elas não teimam também. Teimoso aqui, teima com ele. Pra que tu vai teimar com ele?
0: Eu não sei se eu deveria entrar nesse assunto hoje.
13: Eu acho bom, não. Deixa assim.
0: Deixa quieto.
13: Nós vamos.
0: Não, tu já te jogou aí sozinho. Já...
13: Me joguei na ponta da faca, né? Mas tudo bem.
0: Tu já te jogou. Tô pensando se eu vou junto, né? Na verdade, nessa.
13: Não, é bom. Que coisa, né, cara? Mas faz parte. Qual é a sua pauta para hoje?
0: No programa de hoje vamos conversar com o deputado estadual Thiago Zilli. Passou a eleição, né? Agora o pessoal começou, voltou a sessão, comissão.
13: Parece que voltaram.
0: É, né? Não, tá.
13: Tá aí, muito devagarinho.
0: É negócio, agora tem que retomar o ritmo, né?
13: Não, retomar o ritmo, mas já vai frear lá na frente, vai descer,
0: é igual o cara quando passa na chegada da cidade aqui. Que o cara passa, tem uma lombada, tem uma faixa elevada na frente do Giassi, da Cidade Alta lá. Daí o cara anda mais um pouquinho, na frente da Localiza, mais ou menos, tem uma lombada. É. Aí tu anda mais, tu começa a acelerar, tem que frear porque tem outra lombada.
13: Pois é, tá errado. Por que não tiro?
0: Não sei.
13: Por que tirar,
0: cara? Eu já cansei de falar, né, disso aí.
13: Lugar que tem que botar, não bota. Aí não pode, porque a legislação... Então a gente tá errado, atira.
0: Mas lá tem duas.
13: Não, a elevada e duas lombadas.
0: Não, tem, não, a elevada tá certa e uma das duas lombadas tá certa. A questão é quando foi feita aquela alteração ali que colocaram aquela
13: rotatória mais ali,
0: botaram outro e esqueceram de tirar que estava.
13: Tu vem a elevada e duas lombadas. Aqui na Jorge Lacerda, perto do Poço Risoto ali, tem uma lombada e duas, na mesma quadra.
0: Oi? Não, o cara acelera e já não. Não dá tempo, né, de...
13: Outra coisa, tem lombada aqui, não é lombada, né?
0: Não.
13: É uma montanha, né? Raspa embaixo do carro o tempo todo. Tem que vir. E o carro não é nem rebaixado, mas se tu passar, não, raspa.
0: Isso é outra coisa que irrita também, né?
13: Não.
0: O carro rebaixado, o cara.
13: Eu não gosto também. O cara rebaixado se esfregando ali, tem que virar.
0: E quer passar de lado.
13: Mas é outra sacanagem no país. O engenheiro vai lá e estuda tudo certinho pra fazer o carro daquele jeito. Aí o cara vai lá e joga o carro no chão. Mas aí, se ele pagar não sei quanto.
0: Taxinha tá, ali, tá?
13: Tá legalizado.
0: Pode.
13: Aí os caras vêm com essa descarga desgraçada, essas motos, com infeliz.
0: Calma.
13: Essa bosta aí, vou dizer.
0: Calma, Sal, calma. Ah,
13: e aí tu vende. O país deixa fabricar e deixa vender. Isso. Mas é proibido usar. cara, para aí, pra mim tá difícil. Pra mim tá difícil. Proíbe a indústria de fabricar, ô. Então não dá. Então o carro foi projetado para isso, a não ser aquela suspensão que é a ar, que aí tu joga no chão e depois normal.
0: Não, mas daí não pode rodar também com ela baixa, né?
13: Não, eles vão lá e cortam a mola e pronto.
0: Não quero nem saber.
13: Certo. E paga a taxinha, até a taxa, o negócio é a taxa.
0: Tendo a taxinha.
13: Você paga 250 pau para renovar tua carteira de motorista, cara. Seu documento tem que ser de graça. Isso é uma ladroeira, isso é uma roubaleira. Como assim?
0: Sem contar o imposto do carro, né?
13: Sim, IPVA, esse monte, eu nem vou contar isso. Antes, agora acabou, porque agora é digital, né? Mas tu perdi o recibo do carro, 500 conto para pegar a segunda via. Isso é um papel, gente. Que absurdo. É isso que eu quero discutir com os candidatos a presidente da República, acabar com essas coisas. Mas não vai acabar,
0: né? Não. Eu tava vendo, o presidente do PT fez uma declaração que logo depois do meu turno ali, dizendo que não, nós vamos apresentar o Flávio ao Brasil. Se ele tá dizendo isso, ele não vai apresentar com flores, né? Vai apresentar, porque é o oponente, tá? Vai apresentar, obviamente, aquilo que ele considera que são os defeitos do candidato opositor. Ou seja, vai continuar um falando mal do outro.
13: É isso aí. O debate vai ser isso.
0: Vai ser isso aí.
13: E na sabatina é aquela história.
0: E isso tem uma consequência muito grave, Saulo. Que assim, ó, e confesso, faço parte já da consequência. Não aguento mais.
13: Todo mundo tá enchendo o saco disso.
0: Enchendo o saco.
13: E aguenta mais.
0: E aí isso afasta as pessoas da política.
13: Aí os caras vêm, são fascista, recua, fascista, aquela palha, essa babuzeira do caramba. Ninguém aguenta mais isso. Os caras de vermelho, aí os outros lados dizendo que vocês são comunistas, que não sei o quê. Cara, e aí tu vai pra uma sabatina, as perguntas são essas. Mas o senhor é comunista. Mas o senhor se entrou no avião caro. Não, mas o teu filme... Pô, eu quero saber disso que eu tô falando aqui, ó.
0: E aí, assim, ó, isso afasta as pessoas da política, e que é o que eles querem, na verdade, né?
13: Sim.
0: É. Assim, ninguém.
13: Quanto menos discute, o povo se interessar pra eles, melhor fica pra eles.
0: Exatamente.
13: Pra todos.
0: Exatamente.
13: E eu não tô falando de PT, eu tô falando de todos. Tá? Só tá. Pra.
0: Desabafamos já, não?
13: Já, acho que deu. Deixa eu acalmar. A Mari entrou aqui. Olha o coração, cuidado. Não, tá bem bonzinho o coração. Tá bem legalzinho. Tá,
0: o problema dele foi outro lugar do corpo.
13: Eu tenho outros problemas. Não é tudo mar de rosa, mas o coração, por enquanto, não deu sinais assim de...
0: meu Deus.
13: Né? Então tá tudo certo. Tu já deu a pauta, já nem sei.
0: Acho que já.
13: De qualquer forma...
0: Fica ouvindo aí que vai falar uns pessoal aí.
13: É. É mais ou menos isso que acontece na conversa do dia 18h30, 35, 36,
0: depende. Às vezes 40, o Diego estava atrasando muito.
13: O Diego está se passando muito, não tem que fazer uma reclamação por escrito.
0: Um memorando, lembra da época do
13: memorando? Memorando era ótimo.
0: Barbaridade.
13: Ninguém lia, só
0: assinava. Ah.
13: Mas tudo bem. O Lucas então assume a parte com pauta sem pauta, assume a partir de agora. Eu volto às 18h30 na conversa do dia. Bom trabalho.
0: Com pauta cheia no programa de hoje, nós vamos ao Notícia da Hora, para não deixar dúvida sobre isso. Né? Nós vamos ao Notícia da Hora com o Gregório Silveira. Qual será o seu destaque, Gregório? Bom dia.
1: Bom dia, Lucas. O NESC apresenta ideias e tendências na Feira Casa Pronta.
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1: Mudanças no comportamento das pessoas influenciam a arquitetura? O que torna uma casa mais confortável? Como criar espaços acessíveis e funcionais? Perguntas como essas estarão em pauta durante a participação da Unesc na 23ª Feira Casa Pronta, que começou ontem, dia 14, e segue até o dia 18 de outubro, no Pavilhão de Exposições José e Jair Conte, em Criciúma. Entre os destaques estão as casas montadas e mobiliadas dentro do pavilhão, com diferentes sistemas construtivos, além de lançamentos imobiliários e novidades em materiais, tecnologia e decoração. Durante os dias, o público poderá conhecer produtos, conversar com empresas e profissionais e comparar soluções para diferentes projetos e estilos de morar. Mais detalhes no nosso portal radioararanguá.com.br. Eu sou Juliana Oliveira e este foi o Notícia da Hora.
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2: 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Para a programação da sua Araranguá, Jairo Silva.
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10: Agora são 10 horas e 18 minutos, 10 e 18, 22 graus e a temperatura. Bom dia! Estamos começando o programa na manhã desta quinta-feira, 15 de outubro de 2026. Muito obrigado pelo carinho da sua companhia, muito obrigado pela sua audiência, já de forma antecipada, muito obrigado a você que vai acompanhar e participar aqui do programa. A gente lembra sempre que você acompanha a nossa programação pelo FM 95,5, aí no rádio do seu carro, na sua casa, no seu local de trabalho, onde você estiver sempre acompanhando a programação da Rádio Araranguá.
11: Música.
10: Lembrando que você tem também à sua disposição as nossas demais plataformas, como o nosso portal www.radioararanguá.com.br. Lá no nosso portal, além de nos acompanhar ao vivo e em qualquer lugar do mundo, você fica sempre bem informado sobre tudo aquilo que acontece aqui na nossa cidade e em toda a nossa região. Tem também as nossas lives, estamos ao vivo em áudio e vídeo no YouTube e no Facebook da Rádio Araranguá. Pelas duas plataformas você nos acompanha e participa aqui do programa. Pode participar também através do WhatsApp, que é o 98808-4667. Os trabalhos técnicos do programa nesta manhã de quinta-feira estão a cargo de Miguel Reus. A gente começa o programa já conversando com o deputado estadual Thiago Zilli. Estivemos no início do mês, né? Dia 4 de outubro, as eleições. Passadas as eleições, deputado, hora de retomar trabalho, né? Como é que está sendo, né, esse momento de retomada de trabalhos na Assembleia Legislativa? Bom dia.
11: Ô, Lucas Casagrande, nosso amigo, muito bom dia. Bom dia a todos os ouvintes da Rádio Araranguá. Satisfação poder falar com toda a região, com os amigos de Araranguá, depois de uma eleição difícil, difícil para todo mundo, mas olha, muito alegre, estou muito contente, estou agradecendo primeiro a Deus, porque foi uma luta muito, muito desgastante de trabalho, mas foi muito positiva, Lucas. Então, muito obrigado pela oportunidade de conversar com a Rádio Araranguá.
10: A eleição ela é desgastante, mas para quem consegue o seu objetivo, e no caso o senhor conseguiu, né, a reeleição, ela é satisfatória, né, deputado?
11: Ah, é bem assim, Lucas. A gente fica numa apreensão, ainda mais da maneira que foi, né? É a apuração, a gente acompanhando, aumentamos 8 mil votos, fomos para 41 mil votos, e quando estava 97% das urnas apurada, o MDB perdeu mais uma cadeira e elegeu só 3. E quem caía fora naquele momento estava sendo eu. E aí eu digo, opa, fazer o quê? Fizemos o trabalho, os votos apareceram. Agora, não posso mexer na legenda, né? E aí daqui a pouco deu certo, e vou te dizer, a emoção foi muito grande, a festa. Eu fiquei, confesso para ti, para quem está ouvindo a Rádio Araranguá, fiquei 2-3 dias sem voz, não conseguia nem ligar para as pessoas. Aí agora eu estou aproveitando, ligar, agradecer, visitar, porque muita gente, o Lucas, muita gente assim, torceu, mandou mensagem, mandou oração, e a gente, olha, precisa ver o prefeito César, a Dione, a esposa do César, em nome deles, agradecer todos da prefeitura, secretários, vereadores, lideranças, entidades, que torceram muito, assim. Então, olha, ontem eu recebi foto, mensagem do seu Danga, o pai do Tuca Maia, né? Recebi da Nena Lessa, recebi, olha, de tanta gente, do Afrânio, do Jairinho da Samai, né? Todos, olha, foi seu Jaime lá, querido da Samai. Então, as pessoas torceram muito, e isso foi prova de que o trabalho que foi feito durante os 4 anos, a gente se dedicou, e vou dizer, agora que passou esse turbilhão da apuração, Lucas, a gente vê que o trabalho vale a pena, que vale a pena a gente fazer o bem, vale a pena a gente defender as pessoas, procurar, tá junto, tá presente. Então, foi uma alegria muito grande, viu?
10: Ô, Thiago, a tua eleição, o teu processo de reeleição, né, ele tem aquele momento ali em que você faz aquele anúncio lá em Turvo, né, de que seria candidato, até aquele momento, você mesmo disse, né, eu tô 50-50 naquela oportunidade, né, sobre disputar ou não disputar a reeleição. Mas era um momento já bastante próximo, né, do período pré-eleitoral, já tinha muita gente trabalhando, já tinha muita gente construindo as suas candidaturas. Tu acha que essa, não sei se vou chamar de demora, enfim, mas tu acha que essa demora nessa definição, ela teve algum tipo de impacto no resultado?
11: Olha, Lucas, pensando bem, tu colocando dessa maneira, como tu colocou, e claro, tu é jornalista, conhecedor, eu até fico me questionando. O que eu fico tranquilo? o que eu fico tranquilo é que, assim, eu não preparei aquilo ali.
10: Sim.
11: Era o sentimento que eu tinha, era a questão de saúde, era a questão que eu pensava na hora, se eu passar mais 4 anos, se eu me eleger. Então, vinha tudo naquele momento. E eu não queria dizer assim, disputar por disputar. Se fosse para disputar, tem que se dedicar, tem que saber que tu tens que abdicar de muitas coisas da vida. E aí, claro, mas foi chegando perto, o problema de saúde interferiu bastante, outras coisas também pessoais, da família, de amigos, da própria vida, Lucas, a gente começa a lembrar, né, já tô chegando perto dos 60, final do mês agora, comemoro 59 anos, me sinto com uma disposição incrível com tudo que aconteceu e, olha, com o susto que passamos, com o terremoto em Marrocos, lá em Marrakech, com o infarto que eu tive, as provações, os trabalhos, mas eu olho, opa, valeu a pena, a vida vale a pena, e quando tu faz com amor, agora tu tem que pegar as coisas e pegar o compromisso e dar conta do recado. Essa era a minha preocupação. E aí, claro, por isso que eu estava, até no último momento, eu estava em dúvida se eu fosse a reeleição ou não. E aí, quando decidi, eu vou dizer para ti, no outro dia, meu filho, Bernardo, o William, disseram assim: pai, o senhor está com a cara mais alegre agora. Eu disse: olha, tomei a decisão, e a decisão é essa, vou enfrentar, vou trabalhar, e se houve algum prejuízo na questão de tempo, eu tenho que correr atrás agora, tenho que trabalhar mais ainda. Mas eu acho que não houve, ô Lucas, porque fazer 41 mil votos, foram 41.548 pessoas que saíram de casa para votar na gente, para nos ajudar. Às vezes a gente faz a conta assim: ah, eu queria fazer 50, 60. Claro, todo candidato ele trabalha para fazer bastante voto. Mas agora tu começa a analisar, foram mais de 41 mil pessoas que no domingo de manhã saí de casa para lá digitar o teu número, 15789. Isso aí é uma satisfação, isso aí é uma gratidão enorme. E principalmente, aumentamos os votos aqui na AMESC, que é onde que é o nosso domicílio eleitoral, que é a nossa casa. Aumentamos os votos em Araranguá, aumentamos no Arroio, e consideravelmente aumentamos bem, dobramos os votos em Maracajá, aumentamos no Sombrio, aumentamos em Passo de Torres, de 300, passamos para 1.300 em Praia Grande, Lucas. Então, em São João do Sul, da outra nós temos 900, agora quase 1.500 votos, né? A Santa Rosa, o Meleiro nós mantivemos. Então, eu vou dizer, isso aí no ermo, que fizemos 400 e poucos votos na outra, agora 562 na Gaivota. Então, isso aí eu vou te dizer, é um reconhecimento geral. Então, eu sou muito grato, né? Aonde a gente diminuiu, porque também existe.
10: Claro.
11: Né? Eu vou fazer uma avaliação, às vezes, vendo o que eu errei. Um pouco eu sei, porque antes eu parava muito aqui. Agora a gente é deputado do estado inteiro, a gente é chamado num lado, no outro, e às vezes a gente falha em alguma coisa assim na presença. Mas estive presente em todas as oportunidades que eu tive, na festa, no futebol, visitando a PAI, visitando o posto de saúde, visitando as prefeituras, visitando as igrejas, onde a gente recebia convite só quando chocava no mesmo dia, no mesmo horário, mas senão a gente estava sempre presente. Então, eu considero que isso foi um reconhecimento da região, e por isso que a alegria ficou grande, viu, Lucas?
10: Legal. Ô, Thiago, você chega para um segundo mandato na Assembleia Legislativa, transformado pelo primeiro, né? O primeiro chega para, enfim, tomar pé, aprender, conhecer, de fato ser deputado pela primeira experiência. O que mudou do Thiago que chegou lá no início do primeiro mandato para esse Thiago que vai começar o próximo mandato em fevereiro de 27?
11: Até isso vai me ajudar a responder a tua primeira pergunta. Uma das questões também que me segurava um pouco para eu dizer se a reeleição é que tem que ter um objetivo, tem que sentir se tem a necessidade. Não dá para ser candidato por status ou para botar um quadro na parede. Tem que ser útil, tem que ter um objetivo. E eu vi que acredito que a região sul aqui ganhou bastante com a nossa eleição há 4 anos atrás, ganhou no sentido assim, a vida me ensinou a tratar bem as pessoas, independente de partido, mandei recurso para todos os municípios daqui da MESC, mandei para todos da ANREL.

0: da Murel, que é onde a gente vive, na nossa região sul, e fizemos a bancada regional do sul, tivemos uma união muito grande, deputado Zé Milton, deputado Júlio Garcia, deputado Gessé, deputado Rodrigo Minuto, deputado Volney Weber, Pepe Colasso, nos reunimos e nos unimos para isso. E eu vi que a região ganhou, Lucas. Ganhou com a minha eleição, ganhou com a eleição do Zé Milton, ganhou com a eleição do Júlio. Por que que ganhou? Porque estiveram presentes, mandaram recurso, mostramos para o governador que o sul de Santa Catarina tem uma importância muito grande. E eu falei sempre isso no agronegócio, no turismo, nas empresas, no comércio, que está passando tanta dificuldade, e mostramos para ele que nós precisamos investimento em infraestrutura, precisamos melhorar cada vez mais os hospitais, e temos que reconhecer, o governador mandou recurso. Então, Lucas, resumindo tudo isso, eu disse assim: opa, eu acredito que tem espaço para eu tentar mais um mandato. Eu tenho como contar para a população, chegar na população e dizer dessa importância, porque se for para ser candidato só para, como eu falei, só por status, aí eu não seria, mas eu vejo que ainda posso contribuir muito, e a nossa região, ela precisa, e precisa cada vez mais. Então, isso foi o que me motivou, isso eu quero, aperfeiçoar mais agora, para aperfeiçoar no sentido de conseguir recurso, de conseguir representação, né? Ah, vamos discutir sobre o Morro dos Cavalos. Não tem outra alternativa, nós temos que estar presente, nós temos que estar junto. Quando tranca aquilo lá, todo mundo sofre, né? Temos que fazer a ligação da Via Rápida até o Balneário Rincão. Isso é uma necessidade, é turismo. Temos que agora começar a projetar a duplicação para o Arroio do Silva. Da Sombrio para Gaivota. Opa, isso aí é só alguns exemplos que a gente dá, né? Fora todos os outros investimentos que a nossa região precisa cobrar, né? É força política que traz a melhoria no Hospital Dom Joaquim de Sombrio, foi força política do nosso trabalho, do trabalho da bancada, dos deputados todos, para melhorar o hospital regional. Nós vamos precisar para Araranguá continuar sendo o destaque que é na nossa região, onde todos ganham com isso. Então, eu acho que esse vai ser o objetivo principal desse segundo mandato, Lucas.
1: Deputado, a avaliação da eleição do ponto de vista do MDB. O MDB fez uma, a partir daquela decisão, né, do Jorginho Melo de convidar o Adriano Silva para ser seu candidato a vice, o MDB tomou uma decisão de caminhar no projeto com o João Rodrigues. O MDB
0: Certo.
1: diminuiu a sua representatividade, né? Tem hoje, são seis deputados estaduais, né? E elegeu quatro e elegeu apenas o deputado Rafael Pezente, federal. A decisão, ela foi acertada, ela foi errada? O que que o MDB tem que aprender e como é que o senhor pretende participar desse novo ciclo, né, dentro do MDB estadual?
0: Lucas, eu vejo que a gente analisar o resultado fica mais fácil. Na hora de
1: Claro.
0: tomar a decisão, tudo é uma incógnita, tudo é uma previsão. Mas lá atrás eu já tinha me posicionado dizendo que o MDB poderia ser uma oposição. Agora, não aquelas oposição radicais que desconstrói, que critica. Não, uma oposição, às vezes, para alertar o governo do estado. Nós iríamos votar como votamos, com convicção, quando votamos a reforma administrativa que o governo do estado precisou, quando defendemos a universidade gratuita. Às vezes alguém não acompanhou, mas no início a resistência da universidade gratuita era muito grande. Porque os empresários, os deputados que estavam lá diziam assim: olha, isso aí vai ser um gasto muito grande. E aí eu, como eu tinha a defesa da Unesc, eu conhecia, meu filho estudou lá, eu estudei na Unisul, tive a oportunidade e sabia da importância, porque quando fui prefeito fiz uma defesa muito grande no início, ajudou a acalmar. E por que que estou dizendo isso? Porque são programas que nós podíamos defender. Ah, Estrada Boa Rural, a questão da saúde, nós podíamos defender como oposição e mostrar aquilo que o partido defende, para que as pessoas tenham o orgulho de dizer, opa, sou desse partido, essas defesas são importantes, mas nós temos que ter uma identidade. E o sistema de eleição no Brasil, ele está levando de uma maneira, porque os prefeitos, os governadores, o presidente, tem muito poder, concentração de poder, de renda, e os partidos, para sobreviver, às vezes precisam daquilo ali. Mas eu estou dizendo isso porque isso é uma reflexão que nós temos que fazer interno. Na verdade, o MDB não caiu muito, o Lucas. O MDB fez, na outra, 515 mil votos para deputado federal. Agora fez 511. Por que, que caiu? Porque a legenda aumentou, né? Porque para deputado estadual, na outra nós fizemos 480 mil votos, nessa fizemos 380, fizemos 100 mil votos a menos, mas nós tínhamos antes o Antídio Lunelli, que teria, era uma projeção para fazer perto de 100 mil votos, nós tínhamos o deputado Volney Weber, que passaria de 50 mil votos, e o candidato a deputado Jorge Kló fez uma votação também expressiva, 25 mil votos, mas é difícil, né? E tivemos 20 e poucos candidatos só, nós não conseguimos preencher a vaga. Por que não preenchemos? Porque talvez não nos organizamos no início, não tínhamos um projeto, e agora eu acredito que vem uma renovação. Nós temos o deputado Pezente, que se elegeu com 123 mil votos, e é um destaque em Santa Catarina e no Brasil. Acho que ele pode conduzir o MDB. Nós temos o deputado Mauro de Nadal, que foi presidente da Assembleia, o deputado Gerry se elegeu, o deputado Fernando Krellen fez só em Joinville 40 mil votos. Então, mas agora o MDB precisa ter um rumo, tem que ter um objetivo. O Brasil dá para ver que ficou dividido, esquerda e direita, né? Você vê que 10 candidatos a presidente da República fizeram 7% dos votos, e o Lula e o Bolsonaro, os dois somando, os dois fizeram 93% dos votos no primeiro turno. Então, não dá mais para dizer, o MDB é o equilíbrio, é o centro. O MDB tem que ter uma proposta para a população, uma proposta que as pessoas possam acreditar, que possam ter confiança. Eu acredito que nós não podemos mais pegar aquela pecha de dizer assim, o MDB só quer emprego. Nós mostramos isso, que no governo do estado nós participamos, mas não foi, não fomos lá pressionar ou brigar simplesmente para ter cargos. Por isso que nós dizíamos, não, o MDB, ele quer ser protagonista, ele tem que pelo menos estar na chapa majoritária, para se ganhar a eleição, nós poder sentar com o governador e dizer, opa, temos um vice-governador, temos um senador, temos alguém para sentar na mesa e reivindicar. Se é só para pedir o cargo e tá lá, a população não aceita mais, viu, Lucas?
1: Sim. Bom, por essa construção de raciocínio, o MDB será a oposição no próximo mandato.
0: Nós, na verdade, a bancada nossa dos quatro deputados, nós só conversamos, né, nos parabenizamos, e foi, a primeira conversa foi assim, vamos estar juntos, vamos estar unidos, né? Claro, nós fomos oposição na eleição. Alguém apoiou isso, aquilo, porque a construção lá atrás, ela veio. Sim. O MDB tem que reconhecer algumas coisas que errou também. Mas como eu falei, não vai ser uma oposição de querer trancar o governo, ao contrário, vai ser, eu acredito que vai ser mais saudável, o Lucas, mais saudável no sentido de dizer assim, de a gente ter uma liberdade, de poder ter uma manifestação também, mas quando tiver, isso aí vai ter que ser com respeito, vai ter que ser com educação. A gente foi acostumado assim na vida da gente, no trabalho, nas ações que a gente fez. Agora, na política, não podemos perder a cabeça e fazer. Mas às vezes não. A oposição, às vezes, ela te acorda, às vezes ela faz tu trabalhar mais, né? E às vezes, se tu tiver todo mundo só te bajulando em redor, às vezes tu acaba perdendo, né? Mas isso eu acho que é uma construção normal. Vamos ver a maneira como é que vai ser o segundo mandato.
1: A Maria Helena Pereira está aqui dizendo que é de Maracajá e fiquei muito feliz, né, com a sua eleição, que votou no senhor aqui.
0: Ô, Maria Helena, querida, nossa, Maracajá, nós passamos de 300 para 650 votos, fruto de um trabalho o prefeito nos deu oportunidade para fazer o trabalho, lá o Wagner, o ex-prefeito, a Cátia, a esposa dele, o Valmir, olha, tantos amigos lá, tantos, né, o Preto, enfim, tantos os vereadores, a Giza, vereadora, uma guerreira, nos ajudaram, então... Maracajá foi uma surpresa muito grande. Vou continuar sendo parceiro deles, como foi de todos, e vou continuar com todos, viu, Lucas?
1: O Ivo Destro está aqui também, esse deputado é fera.
0: Ô, Ivo, querido, obrigado, grande abraço.
1: Deputado, bastidores, vamos lá, já tem o grupo aí do WhatsApp dos 40 eleitos, já tem conversa sobre mesa diretora, o que já tem de bastidor aí na nova composição da Assembleia?
0: Lucas, vou ser bem franco contigo. No primeiro mandato, quando a gente se elegeu, logo em seguida começou algumas reuniões. Nessa, pelo segundo turno, por essa questão da votação, houve algumas conversas, né? Mas claro, a gente precisa ver o movimento. O PL elegeu 16 deputados estaduais, claro, ele ficou com uma força muito grande, né? E o MDB, as conversas foram internas, não houve ainda uma reunião ou alguma sinalização para um lado ou para outro, até porque o MDB com quatro componentes, quatro deputados, pode participar, pode ajudar, mas não teve ainda uma ação muito forte. A gente ouve, a Ana Campaiolo fez 300, quase 400 mil votos, né? A princípio teria uma preferência pela votação. Isso não quer dizer que é obrigado, mas é uma mulher, é representante, fez bastante votos, é do PL, tem uma grande chance. O Camilo Martins, a gente vê falar, o Mauro de Nadal já foi, tem experiência. O Fernando Krellen é uma renovação, apoiou o governador Jorginho e tem chances, que a gente ouve, mas não teve uma articulação assim mais forte, por enquanto não.
1: Tá certo. O Paquito está aqui também parabenizando o deputado Thiago pela reeleição.
0: Ô, Paquito, obrigado, um grande abraço, Paquito.
1: Deputado Thiago Ziri, obrigado pela participação aqui no programa e parabéns pela recondução à Assembleia Legislativa. Um abraço.
0: Ô, Lucas, quero agradecer, estou muito contente, quero abraçar todos os amigos. Meu amigo colorado Siegfried já mandou mensagem, o Chiroca, que é meu contêiner aqui do Turvo, todos os amigos que a gente tem, o Jairinho, o Everaldo, o Afrânio, os vereadores, o Luiz do Bailão, né, o Júnior, mandou o Nelson Soares, olha, todos, o Paulinho, presidente da casa, o Joel. Eu quero depois reunir, sentar com o prefeito César, planejar de novo Araranguá. Araranguá me deu 8.500 votos, foram quase 2 mil votos que aumentou. Tem que reconhecer, tem que ver o valor. E já mandamos mais de 12 milhões no primeiro mandato. Pode ter certeza que vamos mandar muito recurso. Olha, obrigado a todos, a todas as famílias, as pessoas que acompanham, né, todos, né, a gratidão. É muito grande. A Lena Périco, a Ellen, a Rosa. Olha, se for nominar, Lucas, eu acho que eu vou ficar aqui até amanhã, porque muita gente torceu, vibrou. Então eu peço que Deus abençoe cada um, cada família, cada pessoa que votou, que nos ajudou. E o que eu posso dizer agora é trabalhar e defender a nossa região. Obrigado, viu, Lucas?
1: Muito bem, 10 horas e 42 minutos, deputado estadual Thiago Ziri conversando conosco, deputado reeleito, né, e passará a ser, né, terá a única cadeira aqui da AMESC, né, na Assembleia Legislativa de Santa Catarina. Vamos fazer um intervalo? A gente volta já.
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13: Muito bem, agora são 11 horas em ponto. A temperatura neste momento está na casa dos 23 graus. Vamos em frente com o programa na manhã desta quinta-feira, dia 15 de outubro de 2026. Olha só, a gente recebeu aqui na semana passada o Lédio Junta, da Associação de Moradores lá da Sanga da Areia. O pessoal vai fazer neste próximo sábado, dia 17, o Jantar Dançante, tá? O Jantar Dançante lá da Associação de Moradores da Sanga da Areia. A atração, o jantar é a partir das 20 horas, churrasco, tá? Aquela coisa boa lá que o pessoal da Sanga da Areia realiza. A atração musical será Matuza. O ingresso, né, está sendo comercializado a R$250 o casal. E eu tenho aqui um ingresso. Ingresso para o casal, tá? Então, primeira ligação agora no 35240137. 35240137. Ganha este ingresso para ir no jantar dançante lá no Centro Comunitário da Sanga da Areia. Tem que ser rapidinho e quem não conseguir não pode brigar com a Renata. Tá? Tem que ser rapidinho aqui para a gente... poder dar sequência aqui com o programa. Daqui a pouco a gente vai falar sobre o Outubro Rosa, né? Enfim, então Jantar Dançante, eu fico com o convite, viu? Se você quer ir lá no Jantar Dançante, dá uma ligadinha lá pro Lédio no 99665-6800, 99665-6800. Reserva lá seu ingresso. A Zuma Merencio, do bairro Caveirazinho, pode passar aqui na Rádio Araranguá em horário comercial para retirar o seu ingresso aí pro Jantar Dançante da Sanga da Areia. Próximo sábado, Banda Matuza. Já fechou, viu, gente? Já fechou. Zuma Merencio, então, foi a ganhadora deste ingresso aí do Jantar Dançante lá da comunidade de Sanga da Areia. 11 horas e 1 minuto. Nós vamos ao Notícia da Hora com a Juliana Oliveira. Notícia da Hora com a Juliana. A Renata tá pedindo aqui para mim reforçar. Já fechou, viu, gente? Já fechou. A Zuma Merencio foi a vencedora, foi a mais rápida aí, foi a vencedora do ingresso pro Jantar Dançante lá da comunidade de Sanga da Areia. Agora sim, notícia da hora, Juliana Oliveira, qual será o seu destaque?
14: IGR, Caminho dos Cânions e Sebrae lançam um vídeo institucional para promover o turismo do extremo sul catarinense.
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14: O extremo sul de Santa Catarina ganha um novo instrumento de promoção. A IGR Caminho dos Cânions e o Sebrae Santa Catarina lançaram um vídeo institucional que apresenta ao Brasil e ao mundo as riquezas naturais, culturais e gastronômicas dos 15 municípios da região, reforçando o potencial do destino para o turismo de natureza, a sustentabilidade e as experiências autênticas. O lançamento ocorreu, então, né, durante a abertura da segunda Eco Summit, Feira Nacional de Ecoturismo e Inovação, realizada no centro da cidade de Praia Grande, que vai até hoje, né, quinta-feira, dia 15 de outubro. A iniciativa utiliza o audiovisual como ferramenta estratégica de comunicação para ampliar a visibilidade do Caminho dos Cânions e fortalecer o posicionamento do extremo sul catarinense no cenário turístico nacional e internacional. Mais detalhes no radioararanguá.com.br. Eu sou Juliana Oliveira e este foi o Notícia da Hora.
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0: Bem, agora são 11 horas e 18 minutos, 11:18. Vamos em frente com o programa na manhã desta quinta-feira aqui na programação da Rádio Araranguá. Estou recebendo agora aqui no nosso estúdio a diretora do Departamento de Saúde de Maracajá, a Michele Gonçalves. Bom dia, Michele, tudo bem?
1: Bom dia, Lucas, tudo bem? Bom dia aos ouvintes da Rádio Araranguá.
0: Literalmente estamos no meio do Outubro Rosa. Hoje é dia 15, né? O mês vai até o dia 30, então estamos no meio do Outubro Rosa. Como é que tem sido a programação do município para essa campanha? Quais são as ações que o município está realizando para fazer, né, esse trabalho de conscientização com relação ao câncer de mama e o câncer de colo do útero?
1: Então, estamos com uma programação aí desde o início de outubro, com a coleta de exames de preventivo. Estamos com um horário diferenciado, um horário estendido nas segundas e quarta-feiras, um horário até às 19 horas, para facilitar, né, para a mulher esse horário, para não ter que estar saindo do trabalho para essa função. Então, organizamos esse horário estendido e também temos aí no dia 24 de outubro, que é um sábado, o dia inteiro demanda livre. Hoje eu decidi que quero fazer o preventivo, vou procurar a unidade. Se tiver mais gente, vai aguardar um pouquinho ali e já vai fazer a coleta. Não precisa fazer agendamento e nada no dia 24.
0: Nas segundas e nas quartas, mesmo nesse horário estendido, é agendamento daí?
1: Não, no horário estendido é livre demanda também.
0: Uhum.
1: Só durante o dia que a gente fez o agendamento, porque a gente tem outros atendimentos, então para uma melhor organização a gente tem um agendamento. Mas das 4 horas em diante até as 19 é demanda livre.
0: Uhum. Como tem sido a procura das mulheres?
1: Então, o ano passado a gente até fez o levantamento de dados, foi melhor do que esse ano. Esse ano realmente a expectativa...
0: Encontrando mais dificuldade.
1: Mais dificuldade. E no ano passado a gente fez a coleta de 320 exames de preventivo, até a data de ontem. E hoje, né, no mesmo quantitativo de meses, a gente tem um total de 190.
0: Nossa, mas é muito?
1: É, bastante.
0: A diferença é muito grande.
1: Bastante.
0: E no ano passado, um dia dele não tinha acontecido ainda, no dia 14?
1: Eu não lembro, daí eu não vou te dizer porque eu não recordo.
0: Uhum.
1: Pode ser que...
0: Que o dia D seja o mais... Mas não vai fazer mais de 100 preventivos no dia,
1: não,
0: né?
1: Não, vai. Então é um dado bem preocupante, né? Quer dizer que as mulheres, então, esse ano, elas estão deixando de se cuidar como deveria.
0: Uhum.
1: Talvez se dedicar mais a essa situação. É questão de organização, né, Lucas?
0: Uhum.
1: É um mês de outubro, estamos aí no mês de conscientização, então é se programar para tirar um dia para passar lá, fazer a coleta de preventivo. Se quiser, né, a enfermeira faz a avaliação da mama. E eu também, se ela querer que não faça, também está tudo certo. A enfermeira vai orientar ela e ela mesma pode fazer em casa. Como já aconteceu, às vezes, né, o próprio toque em casa, elas conseguem identificar alguma situação que não é normal e procura a unidade e a gente faz os encaminhamentos que é necessário.
0: Porque mesmo nessa avaliação, não necessariamente seja um câncer, né? Pode acontecer outras N situações, né?
1: N situações, tem o período pré-menstrual, tem a questão de cisto, né? Que são vesículas que formam com água. Então,
0: as mulheres que amamentam também, né?
1: As mulheres que amamentam. Então, são situações que até às vezes a gente vai fazer a avaliação, o enfermeiro ou o médico, mas para ter a certeza, né? Uhum. Sempre vai estar solicitando o exame conforme a idade, ou a mamografia, ou até um ultrassom. Então, isso vai depender da avaliação para solicitar o exame para ter aquela confirmação.
0: Agora, esse dado de que o número caiu significativamente, ele preocupa a ponto de se perguntar o porquê disso, né? E, porque não é algo comum, né, ter uma queda tão significativa, né?
1: Isso, é bem preocupante. A gente sentou enquanto equipe e estamos entrando em contato com as empresas, né? E fazendo com que, convidando, se eles tenham interesse, porque a gente também tem a equipe que pode fazer uma palestra preventiva, orientar e falar para elas, né, da importância de estar realizando o exame.
0: Uhum. Então estão tentando algum tipo de estratégia diferente.
1: Isso, precisamos resgatá-lo, essas mulheres. Sendo que hoje temos cadastrado no nosso município mulheres de 25 a 64 anos, são 2.302 mulheres. Então, é bastante. Eu sei também que tem a situação do privado, que
0: sim,
1: muitas, né,
0: sim,
1: elas procuram
0: optam por fazer privado, né?
1: pela opção de coletar no particular, é uma opção delas, está tudo certo, né? O importante.
0: Sendo que está sendo feito, está bom, né?
1: Está sendo feito, tá bom.
0: E nem todas vão fazer em outubro também, né? O exame é feito o ano inteiro, né?
1: Isso, é isso mesmo. É importante também ressaltar isso. Só que esse dado, a gente.
0: A comparação com o outubro do ano passado, né?
1: Não é só com outubro, mas de janeiro até o exato momento.
0: Ah, é de janeiro?
1: Isso, é. E o ano passado também, de janeiro até outubro, foi feito esse quantitativo. Mas mesmo assim, a gente já vem aí com um déficit de cento e poucos exames, né? Então, são cento e poucas mulheres que não chegaram para fazer o exame.
0: O exame, ele gera uma demanda a mais para o município nesse mês?
1: Sim.
0: Tem um acréscimo de exame. Como é que organiza isso?
1: Então, a gente tem um quantitativo ali via estado, né?
0: Sim.
1: E o restante a gente entra com o recurso próprio daí.
0: Uhum. Aí faz o próprio município, faz o aporte.
1: Faz o aporte, isso mesmo. Não deixamos nada para depois. Uhum. A gente...
0: Já. Porque assim, faz o exame, tem que ter a consulta depois para mostrar o resultado do exame.
1: Isso, é. E fez a coleta também, as lâminas a gente já precisa encaminhar para o laboratório para que eles possam fazer a leitura... Então, para não perder a qualidade da leitura, então não tem como aguardar, né?
0: Uhum. Não tem como esperar para
1: o mês que vem. Não tem como esperar para novembro ou dezembro, enfim, a gente já precisa encaminhar.
0: Ô Michele, os dados com relação a diagnóstico de câncer no município são preocupantes? Vocês têm esse levantamento também de pessoas que estão em tratamento?
1: Então, no momento a gente tem 5 pacientes em acompanhamento de câncer de mama e 3 pacientes com câncer de colo uterino. É um quantitativo, a gente pensa que é pouco, mas olha a preocupação. Estamos com um déficit de 150, praticamente, mulheres que não chegaram, que não retornaram para fazer a coleta esse ano. Então, talvez, será que a gente não tem um processo de doença numa dessas mulheres que não chegou, que não procurou atendimento ainda? Pode acontecer.
0: Uhum. E aí lembrar que é uma doença que ela é muito silenciosa, né? No seu início, né? Quando ela demonstra... quando ela começa a apresentar sintomas, ela já está muito evoluída, né?
1: Isso, geralmente o câncer de colo, de útero e o de mama, quando elas conseguem ver a situação que está diferente, já está num agravamento extremo. Uhum. Então, por isso que é importante, porque às vezes as mulheres elas não se conhecem porque elas não se tocam. Ou às vezes ela acha que aquela alteração é normal, que no próximo mês vai ter passado, e vai passando, e vai passando, e quando vê, a situação já está agravada.
0: É fundamental o diagnóstico precoce, né? O mais cedo possível para oferecer mais chances, né?
1: Por isso que a gente trabalha na atenção básica, que o nosso trabalho, por mais que a população não tenha tanto entendimento disso, mas estamos ali para prevenir. Para que quando a gente chega no diagnóstico, chegue na fase inicial, que ele vai ser diferenciado no tratamento.
0: Uhum.
1: O tratamento tem muito mais chance de ser eficaz quando é o diagnóstico no início.
0: Legal. Dia 24 de outubro é o dia D, então. Das 8 ao meio-dia, das 13 às 16 horas, lá no CEMASAS. O que vocês estão pensando para esse dia?
1: Então, vamos fazer a coleta, né?
0: Sim.
1: Avaliação das mamas, para quem tiver o interesse, e vamos estar realizando junto os testes rápidos. E, claro, a gente oferece e vai depender dela se ela quer fazer ou não, que é teste de HIV, hepatite, enfim, sífilis. Então, tudo dentro do pacote e estamos aí preparando um café também pro dia D. Uhum. Para que ou antes ou depois ela se sinta à vontade ali para um momento de descontração.
0: Pelo menos um cafezinho lá para...
1: Pelo menos um café, né?
0: É porque não é um exame confortável de se fazer, né?
1: Não é um exame. Pela situação, pela posição.
0: Sim, sim.
1: Antigamente era muito julgado, era pior. Mas hoje, graças a Deus aí, a enfermagem evoluiu muito.
0: Uhum.
1: Tem aquela situação da parte da humanização, então elas sabem trabalhar muito bem essa situação.
0: Legal. Embora seja desconfortável, ele é necessário, do ditado, né? O que arde cura, o que aperta segura, né?
1: Às vezes
0: é necessário, né, para identificar uma doença mais cedo, né?
1: É isso mesmo.
0: E aí isso a gente está falando de cuidado com a vida das pessoas. Andamento da questão da outra unidade de saúde, Michele, como é que tá?
1: Estamos em fase de É, das paredes erguidas, não sei dizer bem o termo correto, né?
0: Mas... Estão levantando as paredes, ó, o abrandamento.
1: É, e o tempo também não tem colaborado muito.
0: Não, para a obra não.
1: Então, a dificuldade maior essa é a do tempo, né? Porque a empresa está, desde que iniciou, vem trabalhando bem, só que essa situação do tempo tem prejudicado bastante.
0: Para vocês vai ser um alívio também ter essa nova estrutura, né?
1: Sim, estamos contando os dias para ela ficar pronta. Queremos dividir.
0: Porque hoje todo o atendimento num único posto, a cidade já cresceu bastante e o número de atendimentos também cresceu, né?
1: Muito, e também tem a questão do estacionamento hoje, né? Tem uma dificuldade bem grande, o espaço físico, temos dificuldades, às vezes tem psicólogo, tem o ginecologista, tem o psiquiatra e aí acaba muita gente num lugar só. Então, às vezes as pessoas também não deixa a pessoa na privacidade dela, quer saber por que ela está ali na consulta, o que ela veio fazer ali. Então, tem essa dificuldade também.
0: Ah, tem isso também?
1: Tem isso também.
0: Tem um pouquinho de corredor também?
1: Tem, porque daí é muita gente, todo mundo junto.
0: Oh, a vizinha está aqui também, quem que veio fazer? Quem é que está doente na família e tal?
1: É isso mesmo. Então, é um ponto também de dificuldade.
0: É até isso, né?
1: É até isso.
0: E aí, a nova unidade vai trazer mais esse conforto, né?
1: Isso. Aí a gente vai dividir, então, cada ESF numa unidade e aí vai sobrar espaço e a gente consegue dividir o serviço de especialidade, né?
0: Todos os atendimentos que terão, o SEMAS vai se tornar uma espécie de posto central, mais ou menos isso, né? E a outra unidade, como se fosse, para comparar com outras cidades, uma unidade básica de saúde de bairro.
1: Isso, isso mesmo.
0: Todos os atendimentos que terão no SEMASA terão essa unidade? Ou alguns não vão, ou vai alguns para lá e outros vão ficar aqui? Como é que vocês vão fazer essa divisão?
1: A divisão a gente pretende dividir. Até porque essa outra unidade, lá na Vila Coelho, ela é grande também. Então, a gente vai dividir para deixar um pouco para cada... Se o especialista atender duas vezes na semana, a gente tem a ideia de deixar uma na Vila Coelho e uma no centro. Então, dividir os dias... para concentrar o pessoal do centro e de Vila Beatriz ali e o restante lá do outro lado da BR na unidade de lá.
0: E a intenção de manter o pronto atendimento também?
1: Não, o pronto atendimento das 16 às 22 continua. É um serviço que a gente pretende não fechar porque é uma situação que precisa muito, que é a questão da questão urgência e emergência. Urgência e emergência eletiva, que a gente brinca, né? Claro. Mas tem o trabalhador que chega no período da noite, às vezes não está bem, então é uma porta aberta para que ele procure dentro do nosso município, para que ele não se desloque, né, para cá no hospital regional, no UPA.
0: E é necessário, né? Se for algo mais grave, vai estabilizar ali até uma ambulância conseguir trazê-lo para uma estrutura hospitalar melhor, né?
1: Isso, várias situações já aconteceu, já fez a diferença na vida de alguém, então é um serviço que ele é primordial, que não tem como a gente desistir ou fechar ele.
0: Bom, então vamos lá. Segundas e quartas, horários estendidos para coleta de exame preventivo para as mulheres. E no dia 24 de outubro, ação especial, dia D do Outubro Rosa, das 8 ao meio-dia, das 13 às 16 horas. Só convidar as mulheres a participarem, né?
1: Isso, estão todas convidadas.
0: Convocadas, na verdade.
1: Convocadas,
0: né?
1: Vamos tirar um tempinho, vamos lá, é coisa rápida, a gente vai estar com a sala de preventivo com duas salas, então não vai ter fila prolongada. E além de tudo, vamos ofertar um cafezinho lá para enquanto a gente se espera um pouquinho, a gente possa bater um papo e tomar um café.
0: Para conversar um pouquinho também?
1: Conversar um pouquinho.
0: A gente tava falando de fofoca de coisa, ali vai ser liberado daí.
1: Esse dia vai estar liberado, porque vai estar só as mulheres, né? Então, é diferenciado o papo.
0: Certo. Obrigado, Michele. Um abraço.
1: Eu que agradeço a oportunidade, Lucas.
0: 11 horas e 31 minutos, vamos fazer um intervalo. A gente volta já.
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6: Agora são 11:45. Vamos à informação de polícia aqui no programa com o Jairo Silva, pneu de caminhão estouro e fere borracheiro em Nova Veneza. Jairo, bom dia.
7: Bom dia, Lucas. Um homem de 27 anos que exercia a função de borracheiro ficou ferido na manhã desta quarta-feira, ontem, portanto, dia 14, na rua Alfredo Pesce, no bairro Bortoloto, em Nova Veneza. Segundo o Corpo de Bombeiros, o acidente de trabalho aconteceu enquanto a vítima realizava a substituição de um pneu de caminhão que estourou e ocasionou ferimentos por volta de 9:30 da manhã de ontem. Conforme informações do Corpo de Bombeiros, o pneu estourou durante o procedimento de enchimento. Devido à ocorrência, os bombeiros militares informaram que o homem apresentava suspeita de fratura nas mãos, no tórax e também na face. Após o atendimento pré-hospitalar, a vítima foi então encaminhada para o Hospital São Marcos, em Nova Veneza.
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6: Bem, agora são 11 horas e 48 minutos. Assim nós vamos fechando o programa nesta manhã de quinta-feira aqui na programação da Rádio Araranguá. Agradecendo o carinho da sua companhia, da sua audiência e da sua participação também aqui conosco. E aí, na sequência da nossa programação, horário eleitoral gratuito, depois tem a hora do recado e nós nos encontramos hoje às 18h30 lá na Conversa do Dia. Um abraço, bom dia.
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9: Você tem dúvida, senhor locutor? Tem dúvida? Tens dúvida ainda? Não, né? Não pode. Claro que começa agora o seu programa de todas as tardes, o seu programa de utilidade pública da Hora do Recado. Como é que tá aí, Michel? Não é que eu tirei o Michel, Miguel. É, hoje eu tô bem ativo, hoje eu tô alterado. Hoje eu tô levemente alterado, como diz aquele, né? É, gente, meu Deus. Ai, não acaba mais essa política, né? Pelo amor de Deus, tá na hora de acabar isso. Falta aí, então, podemos dizer que hoje é quinta, faltam 7, 8 dias para terminar o horário eleitoral obrigatório no rádio. Estamos contando os dias para a eleição dia 25 e a gente poder, né, que as pessoas comecem a trabalhar de novo, porque tudo para, né? Para na Copa do Mundo, para na eleição, né? Meu Deus do céu, quanta coisa. E nós seguimos aqui com o programa. Com eleição ou não, nós estamos aqui todos os dias. E o meu querido Miguelzinho está ali, na mesa de áudio, com fome já, louco para ir para casa. Eu também estou com fome. E você? Está no trânsito de Araranguá com fome também, né? Louco para ir para casa. Para você que está saindo do trabalho indo para casa, vá com calma aí, vá com paciência, né? Muito obrigado pela sua carona. Você que já está em casa almoçando, um bom almoço. Para quem já almoçou, um bom descanso. Quem está nos assistindo e nos ouvindo aí pelo youtube.com/radioaranaguá, muito obrigado. Você também que está nos assistindo e nos ouvindo pelo Facebook, já aproveite essa ferramenta para mandar mensagem para a gente. Também a mesma plataforma, que é o nosso WhatsApp, está liberado para vocês também mandarem mensagem para a gente aqui. Então manda um oizinho, manda o seu recadinho aqui para o 988084667 e para o facebook.com/radioaranaguá. A Isa está lá esperando o busão, lá está lá a Isa, só esperando o ônibus para ir para a faculdade. O pessoal pega o busão aqui na frente, ô Miguel, tu viu? Isa acompanha o programa, tá? A Isa é filha da Lu Crepaldi, tá? E trabalha aqui no Vitar. Então, gente, vamos em frente? Com certeza. Quer vender, comprar, trocar ou alugar? Pedir emprego, oferecer vagas de emprego? Seu cachorro fugiu, o gato desapareceu, a vaca foi pro brejo? Hã? O que você quer oferecer? O que você quer anunciar? É muito fácil. Nosso telefone WhatsApp está liberado para vocês no 988084667.

0: e ali no facebook.com/radioaranaguá para você mandar a sua mensagem de texto. 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
0: 12 horas e 16 minutos, amanheceu com sol, estava um tempo bem fechado ali por 5 horas da manhã, depois o solzinho deu as caras, né, e já começou novamente a fechar o tempo, né, temos, olhando lá para o sul do nosso país, a gente vê, claro, uma aberturinha lá no horizonte, onde, né, o céuzinho está azulzinho, mas a gente já vê algumas nuvens carregadas chegando aqui em Araranguá. Nós temos previsão de chuva para essa tarde aqui na nossa cidade, entrando na noite desta quinta-feira, madrugada de quinta para sexta, melhorando somente lá para as 8, 9 horas da manhã de amanhã. Hoje as temperaturas estão na casa dos 24 graus. 24 graus hoje em Araranguá. Amanhã está marcando aqui para 22 graus de temperatura em Araranguá. Então amanhã teremos 22 graus com já pequena possibilidade de abertura de sol na tarde de amanhã. No sábado nós já temos aqui temperaturas chegando a 24 graus novamente com sol em Araranguá. Que bom, né? Um solzinho no sábado aí. É bom demais. O domingo se apresenta com sol, pelo menos no período da manhã. À tarde já temos aqui uma promessa de pequena possibilidade de chuva. A segunda-feira se mostra aqui, pelo menos no sábado 24, domingo 22 graus. Na segunda marca aqui 20 graus com sol. Na terça-feira que vem 21 graus com possibilidade de fechar um pouquinho mais o tempo, mas tem aberturas de sol. Já a quarta-feira que vem, nós temos temperaturas de 23 graus com tempo bem fechado. Se repetindo aí para quinta-feira, com tempo mais fechadinho, com temperaturas de 22 graus em Araranguá. São 12 horas e 18 minutos. Você já pode ir participando então para o nosso WhatsApp, pelo Facebook, mandar sua mensagem de texto e com certeza mandar o seu recadinho, seu anúncio de troca, de compra, de venda, de locação, se pede emprego, se você é empresário e oferece vagas de emprego. Nós estamos aqui para atender todos vocês com o programa A Hora do Recado, que vai fazer intervalo, colocar a casa em dia, vamos aos reclames do Plim Plim e logo após o intervalo nós voltaremos aqui com a sequência do nosso programa.
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2: Com certeza, estamos aqui sim com o programa Hora do Recado pela Rádio Araranguá 95.5 FM. Muito obrigado pelo carinho da audiência de todos vocês, por estarem todos os dias aqui sintonizados com a Rádio Araranguá. E nós, claro, queremos muito bem ter você aí do outro lado do rádio, nos acompanhando, sempre mandando a sua mensagem, conversando conosco aqui com o nosso programa, tá bom? Vá mandando o seu recado pra gente.

0: 12:28. O pessoal vai mandando as mensagens aqui, nós vamos atualizando os recados e conversando com vocês, ouvintes da Rádio Araranguá. Quero, diferente de ontem, hoje começar com as participações. Ontem a gente começou com ofertas de emprego, hoje a gente vai com a participação dos ouvintes aqui da Rádio Araranguá. Quem está por aqui é a Márcia Becker e também o seu Altair, né? Um abraço para vocês. Boa tarde, Reinaldo. Aqui é o pai do goleiro Black. Nosso projeto das cestas básicas. Ah, entregamos mais de 500 cestas básicas. Né? Ontem eu fiz o recebimento ali, né? Um abraço a todo o pessoal do Kirish. Gente boa, gente nossa. E faz um projeto social muito bacana aqui na nossa cidade. Que todas as empresas da cidade façam isso. Né, eu sei que muitas fazem, conheço pessoas que fazem aqui em Araranguá. E o Queires, que nem é daqui, mas tem a sua empresa aqui em Araranguá, também no comércio local, também faz um projeto, trabalho social muito legal, não só com cestas básicas, mas também o Queires faz um projeto social com brinquedos aí no Dia das Crianças. Eu sei que ajuda a Casa Madre Regina, ajuda outras instituições aqui de Araranguá. Então, um abraço ao pai do Black, ao Alexandre Black, gerente do Queires, o Alexandre Black, goleirão, né? E também a todos os colaboradores, amigos aí do Queires, tá bom? A Fátima Paladino está aqui também, já dando uma boa tarde para nós. Boa tarde, Reinaldo, boa tarde, tudo bem? Tudo ótimo. Bom dia, meu amigo, todos estamos aqui na escuta com você. Então, um abraço a você e a todos os colaboradores do Gelos Cubinho, ali na entrada do Balneário Arroio do Silva. O Luiz Antônio Santos também já está aqui dando uma boa tarde para a gente. Assim também a Nadir Machado dando uma boa tarde, Reinaldo. Boa tarde, Nadir, para você também. Oi, Reinaldo, boa tarde. Aqui é a Cibele e também o Valmir. Estamos escutando o programa pelo YouTube, aqui no Molha Coco, em Timbé do Sul. Ah, então, estão lá, né? Ligadinhos no youtube.com/radioaranguá. Um abraço, Valmir. Um abraço, Cibele. Um abraço para todo o povo de Timbé do Sul aí. É, tem um posto do Caixão lá no Timbé do Sul, que é muito bonito, né? Tem agora muitas cabanas. Tem um restaurante lá. É Vó Martinha? Eu acho que é algo assim. Que também é ali no posto do Caixão. Muito legal. Tá muito bonito lá. E terminando o acesso lá, o asfalto da serra, vai ficar melhor ainda, né? Não sei como é que tá a obra lá, mas vai ficar muito melhor com certeza. Um abraço para vocês aí de Timbé do Sul que estão nos acompanhando. E seguindo aqui, um abraço a Sofia, também está ligadinha conosco, dando uma boa tarde, Reinaldo. Boa tarde, Sofia. Um abraço também para Luciene da Silva Beloli, para Lu Beloli, minha excelentíssima. Hoje é dia do professor, hoje é dia do professor. Então um abraço a ela, me deu aula de inglês. Hã? Não aprendi nada, né? Só ficava na sala olhando a professora, que era bonita, né? Aprendi nada. Só ia para comer a merenda no recreio, jogar futebol e ir para aula de inglês. Ah, também aula de matemática com a tia Tomasa, senão dava problema em casa. Então, um abraço para as professoras da família, minhas irmãs também são professoras. Então, um abraço para todos os professores de bem dessa cidade que estão nos acompanhando, tá bom? Seguindo às 12:32, com o nosso programa Hora do Recado, quero trazer aqui algumas pessoas que vêm até a rádio colocar o seu anúncio, que buscam aqui esse espaço para também ajudá-los. Tenho aqui, ó, atenção, Ricardo Augusto Silva Costa e Guilherme da Rocha dos Santos. Ricardo Augusto Silva Costa e Guilherme da Rocha dos Santos. Vocês podem passar aqui na rádio em horário comercial para retirarem os seus documentos, tá bom? Vocês têm aqui na rádio carteiras de identidade. O Natan Vieira Barbosa, ele perdeu sua carteira com documentos e pede para quem encontrou entregar também aqui na Rádio Araranguá ou ligar para ele. O telefone para contato é o 489-9615-0380. O Pedro, ele reside no Balneário Rui do Silva e está em uma jornada para encontrar membros da sua família. Ele procura por parentes da avó dele, a dona Bernardina Luísa de Jesus, que faleceu em 1918, aos 30 anos de idade. Ela era casada com o senhor Dionísio Manuel Pacheco. E se você puder ajudar a encontrar aí os familiares do Pedro, ele já agradece de coração as informações. O telefone para contato do Pedro é o 99106-0148, 99106-0148. E também tenho aqui mais um pedido do Laércio de Freitas Manuel. Laércio de Freitas Manuel, que perdeu o seu documento, perdeu sua carteira nacional de habilitação. E pede aqui para quem encontrou entregar aqui na Rádio Araranguá ou ligar para o telefone 99960-6361. 99960-6361, o telefone para contato aqui do Laércio de Freitas Manuel, que perdeu a sua carteira de habilitação. A Nadir, ela está alugando uma kitnet no bairro Uruçanguinha, Miguel, sabia disso? Então aqui tem água, energia e internet, incluso no valor do aluguel. Quem tiver interesse, vai tratar com a Nadir pelo telefone de contato dela, que é o 489-9937-7938. 99937-7938. Converse com a Nadir por este telefone de contato. O Ademir, ele está vendendo uma casa mista com um preço bem bom. Fica no bairro Cavirazinho. A casa tem 3 quartos, sala, cozinha, banheiro, área em volta da casa e o terreno é cercado. Quem tiver interesse, trata com o Ademir. O telefone é o 99646-5144. 99646-5144. O Alberto, ele está vendendo uma roçadeira no valor de R$ 700. E quem tiver interesse em negociar, o telefone para contato é o 489-9698-2107. 99698-2107. Eu vou fazer intervalo mais uma vez bem rapidinho, por decorrência do horário eleitoral obrigatório. Nós estamos acelerando o programa aí para entregar sempre no horário aqui, para a gente poder ter a nossa programação bem limpinha, bem certinha, né, correta, aí pelo menos enquanto temos o horário eleitoral obrigatório no rádio. São 12 horas e 36 minutos, vou colocar a casa em dia, com o oferecimento da Dimasa Honda, Agropecuárias Coperja, Lojas Queires, Foralto Veículos, Farmácias Antonelli, Funerária e Plano de Assistência Familiar Santa Terezinha e Lojas Ramage. Intervalo e já voltamos.
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0: Nós estamos de volta, sim, com o programa Hora do Recado aqui pela Rádio Araranguá, 95.5 FM. São 12 horas e 46 minutos. Aí, Joãozinho, tudo bem? Pode ligar o ar aqui, João? Tu consegues ligar pra gente? Já deu um calorzinho, né? Deu uma esquentada na temperatura. E diferente, como eu falei no início do programa, que a gente olhava lá no horizonte, lá no sul do nosso país, né? Uma área mais aberta no céu. E o que a gente falou já vem se concretizando. Nuvens mais carregadas se formam lá pelo horizonte, né? Mostrando que, como está mostrando a previsão, de que ali para as 2, 3 da tarde já teremos chuva aqui em Araranguá. Pelo menos é o que mostra também no nosso, nos nossos mapinhas aqui, tá? Então teremos nessa tarde chuva ainda, nessa tarde, iniciando a sexta-feira também com chuva em Araranguá. Então, pancadas isoladas teremos também, mas na madrugada de quinta para sexta, chuva, melhorando no decorrer do dia. Já na sexta tarde teremos sol, e no sábado sol, domingo sol. Então, pelo menos hoje ainda à tarde e na noite desta quinta, madrugada de quinta para sexta, teremos chuvas aqui em Araranguá. E seguindo aqui, quem está conosco é a Rosana Alexandre, dando uma boa tarde, Reinaldo. Boa tarde, sou professora, obrigado pelos parabéns e desejo parabéns a todos os professores. Ah, quem chegou aqui, ó, Lubeloli, parabéns aos professores pelo seu dia. Deus abençoe esta missão tão importante. Minha professora de inglês. The books on the table, the books on the books, yogurt marno, ela, eu queria que ela me desse aula de inglês em casa, não quis. Cansei de dar aula, agora eu não dou mais aula. Ah, tá bom, daí então vou pagar, né, para alguém me dar aula de inglês. Se tu não queres me dar aula de inglês, né, professora de português, ela me corrige em casa. Quando eu falo errado, tu podes fazer, eu podes fazer sim. Aí o pau encaminha, aí eu sou obrigado a falar corretamente. Diego Ulisses, olá Reinaldo, parabéns aos professores pelo seu dia, pelo dia de hoje, e também desejo tudo de bom para você e para sua equipe. Muito obrigado, meu irmão, muito obrigado aí pelo carinho, pela mensagem aqui no programa também. As pessoas vão mandando mensagens aqui, o Adalto está dando uma boa tarde a todos, boa tarde Adalto para você também. Oi Reinaldo, boa tarde, tem outra mensagem aqui. Estou vendo uma bis cor prata, 125 cilindradas, ano aqui 2015, ano 2015. Sei que era anos, um ano 2015, 2016, né? Dos anos. É uma bis muito bem cuidada, com baixa quilometragem. E quem tiver interesse, tratar pelo telefone 489-9657-9836. 996-57-9836. João, faz outro favor para mim. Pega o carregador do notebook e traz aqui, por favor. Que daqui a pouco vai cair aqui a bateria. O Jairo vai ficar sem bateria, vai brigar comigo, né? Sei que o Jairinho já está chegando aí daqui a pouco para as esportivas. Já vamos deixar certinho para ele aqui. Deixa eu atualizar aqui as ofertas de emprego no programa também, para você que está nos acompanhando. Aí, João, tudo certo?
1: Certinho.
0: Vem cá falar no microfone aqui com esse vozeirão aí. Aí, falei boa tarde,
1: povo. Boa tarde, povo.
0: Aí, ó, viu? Ah, rapaz, isso aí vai dar um locutor aí na Rádio Araranguá. Né, Joãozinho?
1: Com certeza. Boa tarde, povo.
0: Seguindo com o nosso programa, hoje eu tô bem rouco. Dormi mal à noite. Quando eu durmo mal à noite, eu fico meio rouco, não sei o que que acontece, mas só tomar uma água à noite, né? Uma cerveja gelada é melhor. A Sagra Distribuidora de Alimentos está contratando. Eles contratam vendedor aqui para Araranguá e para o Balneário Rui do Silva. Hoje está difícil, estou travado hoje, meu Deus. Quem tiver interesse tem que ter carro próprio. O telefone para contato do Ademir é o 99157-5495. 99157-5495. O Gelos Cubinho no Balneário Rui do Silva está contratando 2 empregadas domésticas e 2 babás. Quem tiver interesse vai tratar
2: contratar aqui pelo telefone 99985-4302. 99985-4302, o telefone da Fátima. Ou você pode ir até o Gelos Cubinho, na entrada do Balneário Rui de Silva, e levar o seu currículo. Aqui tem quem também está contratando, é a Madeireira Sasso, que está com vaga de trabalho para vendedor interno. Telefone para contato? 99157-0843. 99157-0843. Atenção para as vagas de emprego do Cine de Araranguá. O Cine traz vaga de emprego para assistente de vendas, atendente de açougue, auxiliar de cobrança, auxiliar de limpeza, auxiliar no serviço de alimentação, babá, carpinteiro para painéis pré-moldados, costureira de máquina overlock, costureira de máquina reta, esteticista, mestre de obras, operador de câmaras frias, operador de processo de produção, pedreiro, servente de obras, soldador, técnico de instalação de rede e vendedor interno. Quem tiver interesse pode ir até o Cine, que fica na Avenida 15 de Novembro, 1650, sala 408 do quarto andar do edifício Infinity, ou você trata pelo telefone 3529-0160, 48-3529-0160, e o horário de atendimento do Cine é do meio-dia até às 6 horas da tarde. Das 12 às 18 horas, o Cine está ali aberto, esperando por você. Já vejo apontar lá na curva... Jairo César Silva, vai devagar, Jairo, calma, calma, opa, segura, tem um ali fechando a entrada do Vitar, ó, Jairo, coçou a cabeça, não coça a cabeça, espera. Está chegando aí Jairo Silva com as esportivas, o melhor de todos os tempos. Eu sou teu fã, Jairo Silva, tu sabe disso, né? Sou teu fã, está chegando aí o Jairinho com as esportivas. O Joãozinho está na mesa de áudio. Eu volto amanhã 12h10 com mais uma edição do programa Hora do Recado aqui pela Rádio Araranguá. 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Muito obrigado pelo carinho de todos, pela audiência, pelas mensagens. Amanhã eu estou de volta. Uma ótima tarde de quinta-feira para você. Não esqueça, se vai sair para trabalhar, leva a sombrinha, leva o guarda-chuva, que vai vir chuva essa tarde. Um abraço, fiquem com Deus e a gente se fala por aí. Tchau, tchau.
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0: 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Boa tarde, professores.
1: Boa tarde, Jairo. Boa tarde, meu querido amigo Alan Garcia, a referência, né, do vôlei de praia aqui na região sul e também, por que não, do Brasil, visto que teve e está atuando, né, em conexão lá com a seleção brasileira de vôlei de praia. Agora a gente está aqui, né, para, junto com o Grêmio Fronteira, né, e a Arena Tempos, a qual ele é proprietário de um empreendimento em Ibituba, para ministrar mais um curso de vôlei de praia. Curso esse, Jairo, né, que além de ampliar o conhecimento, vai trazer para a nossa região aí um ponto importante na qualificação de nossos professores, principalmente, e também dos nossos atletas, né? Então, Grêmio Fronteira, mais uma vez em parceria, né, trazendo essa onda, né, de qualificação profissional, vem junto ao esporte também fazer isso, né?
0: Maravilha. Boa tarde, Alan. Tudo bem?
2: Boa tarde, Jairo. Boa tarde, professor Nico. É um prazer poder estar aqui. Agradecer a cidade de Araranguá, o Clube Grêmio Fronteira, a abertura da Rádio Araranguá aqui, pela oportunidade de a gente poder divulgar esse trabalho maravilhoso, que é difundir um pouco de conhecimento para essa área de treinadores de vôlei de praia. A região sul hoje, Santa Catarina, semeando de forma maravilhosa, o vôlei de praia com a base e já colhendo frutos também. Sim. A gente vai poder comentar um pouco sobre isso aí também.
0: Maravilha. O nosso ouvinte, Jusemir Figueiredo, nosso Miso, mais um rubro-negro na vida, nesse grande país, né? Grande Miso, ligado lá no Pontão. Boa tarde, Jairo. Saudações rubro-negras para você também, Miso. Estamos por conta até a noite, né? Até 9h30 nós estamos tudo bem, assim, tudo feliz, sorridentes, uma maravilha, mostrando os dentinhos. É um espetáculo. Depois que a bola rola, né, Miso? Não, mas vai dar. Miso, meu palpite é 2-0 Flamengo. Eu tô otimista. Não podemos jogar por empate. Se jogar por empate, perde. Essa é que é a grande verdade. Flamengo jogar por empate, perde. Mas se jogar para ganhar, vai ganhar. Acho que é mais ou menos por aí. A perspectiva é essa, né? Já falamos de futebol no meio do vôlei, né? É. Quando é que começa o curso, professor?
1: Jairo, opa, embora não seja eu um flamenguista, mas sou brasileiro, então...
0: Mas é gremista, né?
1: Dessa forma, nós torcemos o Flamengo também.
0: Um tricampeão, né, da Libertadores da América, isso, temos aí, que é o Grêmio. Né? O Flamengo é tetra, o maior ganhador, não queria dizer muito, né? Mas é o maior ganhador hoje da Libertadores, né? No Brasil é o Flamengo, né? E tomara que chegue ao penta, né? Porque nós torcemos. Por isso, claro, que torço em Libertadores da América, se o meu não chega, eu torço para qualquer time do Brasil na Libertadores. Eu sempre tive esse comportamento, enfim. O nosso José Lombardi Sequinel, ali em Sombrio, ligado com a gente. Boa tarde, Jair e Deja. E convidados aqui ao Lombardi. Estou trabalhando e ouvindo vocês. Vamos, Grêmio! Ele é torcedor do Grêmio e do Criciúma, mais um gremista na face da terra aí, ó. Olha aí o nosso Lombardi ligado com a gente. Obrigado, Lombardi, pela mensagem. Obrigado ao Miso pela mensagem. Heitor José Bigarella também conosco. Esse é torcedor do Caxias. Muito boa tarde. Domingo próximo, grande expectativa e com a certeza de sucesso, pois o aprendizado não rouba espaço com um profissional de alto gabarito. É o Grêmio Fronteira. Está dizendo aqui o nosso Bigarella, com um profissional de alto gabarito, é o Grêmio Fronteira fazendo acontecer.
1: Vou deixar o Alan falar um pouco mais do curso, né? O Alan, que é treinador nível 3 pela CBV, então é uma qualificação máxima aí no voleibol, né? Como eu já falei, todo o histórico dele. Sim. Mas ele vai entrar um pouquinho mais dentro da dinâmica do curso, como é que vai acontecer. Curso voltado para acadêmicos, profissionais...

0: do esporte, do voleibol, né? E atletas que estão aí na transição de carreira, né? Que queiram também atuar, além de alguns atletas em formação que estarão também participando. Então, deixo a palavra ao Alan, né? Mais uma vez, reitero a satisfação de tê-lo conosco mais uma vez.
1: Beleza. Muito bom. Esse curso nós vamos ter a oportunidade, Jairo, Nico, de compartilhar um pouco do alto rendimento, tendo em vista esse momento maravilhoso que nós tivemos com seleção brasileira, com competições internacionais. Então, trazer de forma prática o que é que nós temos hoje na parte de treinamento. Quais as ferramentas que nós vamos estar entregando para os treinadores, né, para esses cursistas que vão estar domingo o dia todo ali, se desbruçando dentro da quadra, de forma prática, o que tem a ver com o nosso cotidiano, né? Além de a gente poder trabalhar situações que nós podemos avaliar visualizando, que é o gesto técnico, que são as ações de quadra, a gente vai poder conversar também de que forma a gente avalia coisas que a gente não consegue ver, que são as tomadas de decisões, a leitura dentro do jogo. Então, tudo isso vai fazer parte do nosso contexto de vivência, com o pé na areia, literalmente, né? A gente podendo embasar de forma teórica o que nós temos aí de mais atual num cenário internacional. E é muito especial poder ver em pouco tempo o sul de Santa Catarina se desbruçando no vôlei de praia, semeando e já colhendo frutos na base. Então isso vai se multiplicando, isso vai criando um cenário de uma vitrine onde vai atraindo mais adeptos, mais crianças vão se envolvendo, mais profissionais vão se motivando, clubes, gestores. Então a gente tem agora um cenário de trazer para esses profissionais, desde eles que estão se formando dentro de uma faculdade, desde profissionais que trabalham já com vôlei de quadra e estão vivenciando agora o vôlei de praia, aqueles que já vivenciam o vôlei de praia e agora criam, unem força dentro dessa questão de buscar conhecimento, e a gente poder agora ver de que forma mais direta a gente consegue fomentar mais atletas e a gente consegue trazer um treinamento de qualidade. Esse é o nosso, nossa perspectiva,
0: nosso,
1: né?
0: Intuito. E Jairo e Alan, isso, a gente tem que buscar pessoas que estiveram lá.
2: Sim.
0: Que chegaram lá. O Alan é prova disso. O Alan esteve lá, chegou no nível máximo do voleibol e ele vem trazer essa experiência para nós, na qual a gente vai poder encurtar o caminho para também chegar lá. Sim. Nós tivemos, Jairo, o curso nível 1 ano passado.
2: Certo.
0: E o resultado dessa capacitação, né, já previsto por nós, Arena Tempos, Game Fronteira e Alan Garcia, foi que tivemos a grata satisfação de termos como melhor do estado de Santa Catarina na categoria até 15 anos, duplas do Grêmio Fronteira.
2: Sim.
0: E da Arena Tempos. Então, o sul de Santa Catarina, hoje, ele lidera essa categoria em Santa Catarina, no vôlei de praia.
2: Sub-15.
0: Do Sub-15. Então, muito por conta de treinadores dedicados e da oportunidade da capacitação. Que isso vai orientar esse processo. Nós teremos aí cursistas, Jairo, do norte de Santa Catarina, nesse domingo, permita dizer a data, vai ser nesse domingo agora.
2: Dia 18, né?
0: Dia 18. Teremos cursistas de Santa Catarina e Rio Grande do Sul, que estão vindo aqui em Araranguá, num local que deu certo.
2: Sim.
0: Né? Então, se a gente está dizendo, a gente está dando a oportunidade de entregar esse curso, é porque deu certo. Então, eles estão vindo buscar conosco essa experiência. Então, mais uma vez, né, o Grêmio Fronteira, na vanguarda do esporte, do vôlei de praia. Temos outros esportes também que estão, né, obviamente, se destacando, mas nesse momento o voleibol, ele realmente tem contribuído muito.
2: Sem dúvida.
0: Para performance a nível de estado.
2: E nós vamos ter educadores aí dos dois estados, então.
0: Dos dois estados. Não temos do Paraná, mas assim, ó, do norte do estado de Santa Catarina, tá? E do norte do Rio Grande do Sul. Então, nós temos pessoal aí de Porto Alegre, de...
2: Até do centro do estado, no caso,
0: Porto Alegre, Então, assim, a cidade, ela vai... Mais uma vez, a rede hoteleira... né? Vai ter pessoas aí realmente que vêm com suas famílias. Então, sim, o esporte acaba trazendo isso, né?
2: Claro, mexe também com a economia.
0: Claro, né? Nós tivemos agora recentemente um esporte, o Aurélio, né, trouxe também uma Copa, isso, Copa Sul de vôlei também.
2: Foi no final de semana que passou, foram 3 dias, né?
0: Isso, muito bacana também.
2: E reuniu muita gente.
0: Isso. Né? Então, agora acaba ficando aí num elo forte com relação, né, a grandes eventos esportivos.
1: Perfeito. Perfeito. Então, Jairo, a gente percebe assim, um pouco dessa experiência na parte do treinamento, né? Como vai ser importante os treinadores virem buscar conhecimento e não sair daqui só com anotações, né? Eles vão sair daqui já com as ferramentas para utilizar no próximo treino. Sim. Né? E que tem uma vivência, talvez até uma mudança de filosofia de trabalho, que motive mais, que, como eu falei, traga mais ferramentas. Esse é o nosso intuito. E a gente vai compartilhar conhecimento. Então é uma troca mesmo. Uhum. A gente passa um pouco da experiência, a gente recebe muito também durante um curso desse. Então essa vivência prática, a gente vai, como a gente comenta dentro do treinamento, direto na ferida, né? Pro que a gente vivencia diariamente. Então a gente fala um pouco do embasamento teórico, mas é o tempo todo voltado para a prática.
2: Ah, Batista, eu acho que é importante, né? É a teoria e a prática juntos, né?
0: E o Grêmio
2: então, é um curso completo, né? É uma capacitação completa, né? É. E o Grêmio só vai trazer conhecimento mesmo, né?
0: E o Grêmio Fronteira, com toda a sua infraestrutura, né? Cedendo a esse curso,
2: sim,
0: já vem de acordo com o nome do curso, né? Que é curso prático de vôlei de praia. Quando fala prático, é que o professor vai ter também a oportunidade de vivenciar, sim, diretamente.
2: Claro.
0: Né?
2: Sim.
0: E é do fundamento ao jogo, porque a gente precisa, né? Claro. Eu acho que o final da história é o jogo, né?
2: É o jogo.
0: É o jogo.
2: Começa com os fundamentos. Com os fundamentos
0: e vai construindo o jogo, né? Onde dá toda aquela maleabilidade, né? Do esporte, que o esporte, o vôlei de praia é um esporte muito plástico, né?
1: Ela,
0: né, de movimentos muito...
1: E imprevisível também.
2: Também, é verdade.
1: E o que traz para a gente esse desafio. É, a gente fala do fundamento ao jogo, mas o profissional que está no dia a dia trabalhando com a sua equipe, ele percebe que não é tão simples só ensinar o fundamento. Como trazer o fundamento para o jogo.
2: Sim.
1: Então aí, por ser um esporte de característica 100% imprevisível, ou seja, a bola nunca cai naquele ponto, ela nunca vem ali de forma perfeita.
0: A gente então, não combina com o adversário.
1: Não dá para fazer isso. Apesar que nos treinamentos a gente quer, às vezes, trazer, manipular um pouco o treino para que ela tenha uma sequência pedagógica, ela tenha um nível de evolução, mas é um jogo imprevisível, então a gente precisa trazer para esse contexto. Você imagina jogar um esporte que existe tanta parte técnica num ambiente de areia, muitas vezes com vento, com sol, com chuva. Então, acho que é a delícia do nosso esporte, né? É o vôlei de praia.
2: É o vôlei de praia que é imprevisível, né? Valdeci Batista de Carvalho, nosso ouvinte está por aqui, meus amigos. Mandando um abraço a nós todos. Deus abençoe a todos. Um forte abraço. Fiquem todos na santa paz de Deus. Você também, Valdeci. Obrigado pela mensagem. Juliana Valente também está por aqui. Boa tarde a Juliana também, ligada conosco. Ela está dizendo o seguinte: o Extremo Sul construindo atletas e professores para se tornar referência em mais uma modalidade importantíssima. Em mais uma modalidade, né? E depois ela cita, né? Importantíssimas iniciativas como estas para formarmos mais treinadores, ela está dizendo aqui, ela vai um pouquinho mais adiante, para formarmos, aliás, mais treinadores e fomentar cada vez mais o esporte. Então é o depoimento dela. Obrigado a contribuição aqui da nossa Juliana Valente, está aqui, ó.
0: A Juliana, que ela coordena, né, todo, sim, o esporte no Grêmio Fronteira.
2: Opa!
0: Né? Ela são meus olhos, meus braços e meu coração dentro do Grêmio Fronteira.
2: É a tua alma, então, né?
0: E isso, ela coordena a equipe lá.
2: Sim.
0: Então é uma parceira. Obrigado, Juliana. O Heitor Bigarella também está no Grêmio Fronteira, também uma pessoa que faz acontecer, né? A gente é diretor, mas a gente não está lá o tempo todo. Então a gente depende muito deles.
2: E esse pessoal, né, que está no dia a dia, né?
0: No dia a dia. Então eles estarão dando todo o aporte para nós. No final de semana, agora no sábado, vai ter também um evento de beach tênis do Grêmio Fronteira.
2: Sim.
0: Então, o Grêmio Fronteira, ele vive o esporte diariamente, né?
2: O Grêmio Fronteira respira o esporte. Nico, o professor Nico hoje, que são mais de 6 mil sócios, eu acredito, né?
0: Está
2: perto, né?
0: Talvez seja mais, Jairo, porque nós abrimos aí 100 títulos para venda, por conta da construção de uma academia,
2: isso,
0: né, que vai acontecer lá de 1.500 metros quadrados,
2: sim,
0: né? uma das grandes academias de Aranguá.
2: Vai ser fantástica,
0: né?
2: Vai ser
0: bonito. Na qual eu aproveito o teu espaço aí para agradecer, né, a toda a diretoria do Grêmio Fronteira, a qual eu faço parte, o presidente Evandro Conceição, que tem feito uma gestão, né, histórica, né?
2: Um transformador, né?
0: Transformador.
2: Um visionário, né?
0: É, nesse último ano aí, o que a gente fez no Grêmio Fronteira é algo inimaginável, né?
2: A gente vê esse avanço o tempo todo, né? É perceptível, né? Aos nossos olhos, né, Nico?
0: Com certeza.
2: E mais do que nunca, os sócios também e os familiares, né?
0: A gente está preparando o clube para os próximos 10 anos, né, Jair?
2: Então, claro. É uma gestão do presente e do futuro, né?
0: Há uma visão muito futurística, né?
2: Verdade.
0: Por parte da direção com relação a isso, né? Sim. Muitas coisas, muitas ideias novas estão aí para acontecer no Grêmio Fronteira. Então, vai ter eleição agora no final do ano. Sim. Né? Queira os próximos diretores e os próximos gestores aí continuar esse trabalho que está brilhante ali no Clube Grêmio Fronteira.
2: Excepcional. Né? Hoje o nosso Grêmio Fronteira Clube é uma mini cidade, né? Quase 6 mil sócios, passa até
0: do maior do que algumas cidades, né?
2: Maior que algumas cidades, né? Então, olha como é que é gerir esse clube, né? E vocês, com toda essa capacidade que vocês têm, toda essa diretoria do Evandro, com ele à frente, enfim, a gente vê o avanço, né? E as perspectivas são cada vez melhores. É um negócio realmente espetacular. Nós vamos aproveitar agora, de licença, para os nossos convidados. Vamos tomar aquele café, dar um tapa no café e a gente já volta depois do bloco.
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0: Opa, muito bem, estamos de volta, 1h37, minha gente boa, de volta com as esportivas, nosso Luciano Oliveira da Silva por aqui. Alô, boa tarde, Luciano, parabéns, diretor de esportes, parabéns pelo seu dia do professor Nico, dia de todos os professores desse país, né? Parabéns aos nossos educadores. Eu me lembro da primeira professora lá naquela velha escolinha de madeira, que era do Alto Feliz, a escola Isabel Florizibe, que não existe mais, depois teve uma segunda que foi de alvenaria, essa também já foi demolida, tem uma terceira lá no local com o mesmo nome, é a Escola Isabel Florizime, e lá que eu tive a minha primeira professora, a professora Leda Machado, que já partiu há alguns anos, que eu e tantos, dezenas de alunos, que ela alfabetizou. Alfabetizou. Então a gente não esquece. É. Vários professores a gente vai lembrando, né? Vai lembrando. Sim, sim. Mas a primeira, sobretudo, era. E o professor, né? É. Que forma todos os profissionais, né?
1: Parabéns, missão, professor. Né?
0: Parabéns.
2: Obrigado.
0: Parabéns, parabéns a vocês aí. Né? Olha, é algo assim. Olha, o professor, né? A gente sabe que é um sacerdócio, né? Porque quem não gosta não vai dar aula, né?
1: É.
0: Me perdoe se eu estiver errado. Mas quem não gosta não vai dar aula, gente.
1: Jair,
0: cara, é igual o pastor e o padre. Se o padre, ele não vai ficar. Não, gente. Na verdade?
1: É que na verdade.
0: É um sacerdócio.
1: Na verdade, eu já cheguei à conclusão que não foi eu que procurei a profissão. A profissão é que me procurou.
0: Ela que te adotou, né?
1: É.
0: Vem cá, Nico.
1: A gente às vezes fica se questionando.
0: Vem cá,
1: né?
0: Que eu não vou
1: cara,
0: te colocar.
1: Cara, por que eu estou aqui ainda?
0: O que eu estou fazendo aqui?
1: O que eu estou fazendo aqui? Eu acho que eu fui procurado pela profissão.
0: Sim.
1: E aí realmente a gente tem que aceitar.
0: Parabéns pelo dia de vocês, parabéns a todos, né?
1: Extensivo, né? A todos os professores que estão
0: de todas
1: nos
0: as
1: vendo
0: disciplinas, né?
1: E nos ouvindo,
0: e nos
1: ouvindo, né? Sobretudo os cursistas, né? Que estarão aqui no domingo.
0: Que também são professores, né?
1: Já vem no sábado, né? Então a gente, né? Quer agradecer a confiança, né? Do curso. Alan, o que é que a gente vai trazer, né, já que é o módulo 2, eu acho que é importante explicar para o nosso ouvinte, sim, principalmente, Jairo, o ouvinte aqui da nossa região, da nossa micro-região, porque eu percebi que 90% dos cursistas são de fora da nossa região, né, com uma quantidade de professores de educação física tendo aqui, né, na nossa micro-região. Então é importante esclarecê-los. Talvez ainda não tenham se declinado a fazer o curso
0: por alguma dúvida,
1: né? Que a gente está aqui hoje para tirar essa dúvida, né? Alan, o que a gente traz de novo, né, do módulo 1, do nível 1 para esse nível 2, né? Porque recebo algumas perguntas, né? Professor Nico, eu não tendo feito o nível 2, eu posso fazer o nível no nível 1, perdão. Eu posso fazer o nível 2? Então gostaria que o Alan, né, explicasse, né, para quem está nos assistindo e nos ouvindo.
0: O professor responde, né?
2: Vamos embora. O professor, para quem fez o nível 1, teve um embasamento ali, uma vivência voltado para a iniciação. Professores de educação física, professores que trabalham com escolinhas, professores que estão começando a vivenciar esse ambiente da competição, categorias iniciais. A galera que entra agora para vivenciar o nível 2 vai ter do início ao final um direcionamento voltado para equipes, para competição. Quais métodos nós vamos ser apresentados e quais deles nós vamos utilizar dentro do nosso ambiente? Isso implica em quem não participou do nível 1, não participar do nível 2, de forma alguma. Estão todos linkados. Mas eu já consigo no nível 2 ter essa ambientação de tudo que vai ser feito na parte do embasamento. Então, aquilo que eu posso já vislumbrar trabalhando com equipes futuras. Então, eu começo a trabalhar na iniciação, por exemplo, já introduzindo esses aspectos, essa metodologia dentro do meu grupo, que é aquilo que eu vou vivenciar e eu vou ter como objetivo com que eles apresentem já na categoria competitiva. Então vocês vão perceber que esses cursistas que vão ter esse primeiro encontro, esse primeiro acesso ao curso, mesmo sendo nível 2, que essa parte do embasamento teórico associado com a prática, falando sobre movimentos, avaliando o atleta o tempo todo, trabalhando feedbacks, comunicação, estamos falando aqui em off antes de iniciar o programa,
0: sim,
2: sobre a questão dos desafios de gestão. E sim, uma delas é a gestão de pessoas. O treinador, o professor, hoje, o tempo todo, ele lida com isso. Nós vamos conversar também, falar um pouco de como é que a gente trabalha diariamente com as nossas equipes e de que forma eu consigo, de forma estratégica, me comunicar melhor com os meus atletas e de que forma eu consigo também incentivar com que eles melhorem também a comunicação interna. Então isso vai ser vamos ter um banquete, né, de compartilhar dentro dessas perspectivas do alto rendimento e categorias de base.
1: Eu tenho outra pergunta, se Jairo
0: me permite,
1: Jairo, é importante essas, sim, perguntas aqui ao ar,
0: claro,
1: né, porque isso são esclarecedoras, né? A gente quer realmente que todos participem, todos os profissionais, todos os atletas que pensam em fazer transição de carreira, os acadêmicos de educação física, porque Jairo, e você como aranaguaense, como eu, né, tem percebido o aumento de arenas esportivas na nossa cidade.
0: Sim.
1: Mas só que eu tenho conversado com alguns proprietários de arenas, Alan, que ao fazer as arenas, eles não se deram conta que precisam de profissionais para atuar nas arenas.
0: Sim.
1: Então eles estão tendo clientes pedindo professores de vôlei de praia.
2: Perfeito.
1: E não estão encontrando. Então por isso que esse curso ele é feito para você, aranaguaense, para você da nossa micro-região, que está talvez querendo trabalhar no esporte, no esporte de areia.
0: Sim.
1: Ou talvez você já esteja trabalhando no esporte de areia, mas precisa entregar algo melhor para o seu aluno.
0: Precisa se qualificar um pouco mais, né?
1: Exatamente. Então tem um contraponto muito importante aqui em Aranguá. Muita arena,
0: certo,
1: tá? E poucos profissionais buscando qualificação. O nosso cliente, ele, sim, é de fato exigente. Ele
0: carência tem de profissionais.
1: Exatamente. Né?
0: Então está aí o curso adequado.
1: Né? Exato. E ainda há tempo. É. E ainda há tempo de fazer, sim, as inscrições. Entra, opa, lá no link do Grêmio Fronteira, entra lá no acesso Professor Nico Aranagual, tem no meu Instagram, estou toda a vida divulgando. Alan Garcia também está fazendo essa divulgação. Mas a pergunta que eu quero fazer para o Alan, né, de certa forma até um pouco técnica, né? Existe pela Confederação Brasileira de Vôlei, também níveis de treinamento, nível 1, nível 2, nível 3. Eu sou o nível 3 pela seleção, pela CBV, né?
0: Uhum.
1: Pela Confederação Brasileira de Vôlei de Quadra, né? O Alan também é nível 3 pela Confederação Brasileira de Vôlei de Praia.
0: Uhum.
1: Mas tem alguma coisa a ver com os cursos da CBV, o curso que a gente está promovendo agora? É importante a gente também esclarecer isso ao nosso ouvinte, que lá fez o nível 2 pela CBV,
0: certo,
1: né? E talvez acredita que seja da mesma forma, né, Alan? Eu acho que é importante a gente explicar.
2: Perfeito. Ô, professor, a CBV ela traz dentro do seu currículo um direcionamento mais extenso, tanto na perspectiva teórica, chega a ser uma semana, por exemplo, de contato com os professores, trabalhando várias disciplinas. E também depois é marcado um encontro de 2-3 dias de forma prática. Esse nosso, nós estabelecemos uma estratégia de um curso um pouco mais enxuto, numa perspectiva de irmos direto ao ponto nessa vivência que, ao nosso ver, o treinador necessita tanto. Dentro de um planejamento de um treino, dentro das fases do treino, como é que eu posso dividir o meu treinamento, iniciando com aquecimento, por exemplo, iniciando com a parte principal, iniciando com situações, terminando com situações de jogo, dentro de cada fase, o que eu posso trabalhar. Então, um treinamento de forma mais intencional, pegando recortes do jogo e trazendo de forma muito objetiva. Então, a gente vai direto ao ponto, de fato, com o treinador. Nós sabemos que nós temos muita necessidade de muitas vezes compartilhar, conversar um pouco com um treinador mais experiente ou assistir um treino dele para ver qual a metodologia, e nós vamos trazer para o nosso ambiente de treinamento justamente esses aspectos, direto. Então a gente vai direto no coração, abrir ali para questionamentos e a gente ampliar, embasar. O profissional que quer trabalhar, ter esse início com experiência em arenas, é um momento sensacional para que ele aproveite, ele entenda esse embasamento, a gente passe um esqueleto de como direcionar. Então vai ficar muito mais claro. Não fica simplesmente a construção de uma sessão de treino de forma aleatória, um exercício que eu vi na internet, eu peguei e vi um outro profissional fazendo isso. Não, eu vou fazer isso porque eu quero trazer tal objetivo para o meu grupo, que não é o mesmo grupo do estado tal, do treinador que tem uma outra equipe de uma seleção brasileira. São grupos completamente diferentes, entendendo a fase que cada grupo está vivenciando, eu trago uma sessão de treino com objetivos, pensando num planejamento semanal, mensal, anual. Então, esse é o nosso intuito, direto ao ponto.
1: Direto ao ponto. Muito bem, Alan. Inclusive, né, pela CBV, inclusive, há uma prova com 40 questões e tal, não vai ter nada disso, a gente vai realmente melhorar essa qualificação, né? Inclusive, o que a gente traz também, um diferencial entre o nível 1 e o nível 2, é que nós teremos alunos, né? Alunos que estarão também à disposição do Alan, né? Para que o treinador também consiga entender na prática, né? As dificuldades e quais as soluções encontradas, né? Então, é dessa forma que a gente vai atuar, tá? Nessa janela de um dia, né? Que o curso acaba sendo um pouco mais acessível financeiramente, inclusive, que apenas um dia, viu, Jair?
0: Claro.
1: Para trazer, mas as
0: pessoas... Aí reduz custo também.
1: E isso, as pessoas que ali estarão...
0: É um curso enxuto, né, professor?
1: Muito extremamente enxuto. A gente enxuto, procurou trazer aí. Eliminar aquilo que impedia as pessoas de participar
0: do curso. De participar.
1: Com essa magnitude. O Alan, inclusive, ele vai trazer, né? Ele traz uma experiência, né, da Europa, que ele também teve, né, um movimento, né, junto, né, Alan, né, com a seleção brasileira. Ele traz toda uma experiência do norte do país, da onde ele mora. Acho que ele pode dizer onde é que ele é, né, que é muito importante.
2: Já tem 6 anos que eu moro aqui em Santa Catarina, mas eu venho de um trabalho também. Toda a minha base foi construída ali em João Pessoa, na Paraíba. Um grande celeiro, né, do vôlei de praia. Ícones como Ricardo Emanuel escolheram João Pessoa para treinar, para morar. Então, isso construiu uma base muito joia. Geração em geração aí, vendo os campeões olímpicos treinando nas praias ali de Cabo Branco.
0: Maravilha, muito bem. São 13 horas com mais 49 minutos. Nós vamos fazer um pequeno intervalo e a gente já volta falando um pouco mais do vôlei de praia, especialmente desse curso que será ministrado pelo professor Alan Garcia neste domingo, dia 18, no Grande Fronteira. 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Intervalo e a gente já volta.
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0: Opa, muito bem, estamos de volta, minha gente boa, e você ligado com a gente, mandando seus recados aqui pelo Facebook da Soraranguá, pelo WhatsApp. A nossa Juliana Oliveira já está por aqui para trazer os seus destaques, né, Juliana? Boa tarde.
1: Boa tarde, Jairinho, pessoal da mesa e a todos os ouvintes
2: da Rádio Araranguá.
0: Não sextou, mas tá
2: quase,
0: ali.
2: Quase. Tá é. É. É, em especial, mandar um beijo e um abraço a todos os professores, né?
0: Opa.
2: Pela passagem do dia do professor.
0: Verdade.
2: É, falar um pouquinho da atualidade de hoje, vou receber o pessoal da Casa Guido. E também vou conversar com o Saulo Pitã e com a Itaionara Reco. Ontem eles lançaram, né, um audiovisual falando do extremo sul catarinense. A gente vai estar rodando esse vídeo, vai estar falando também de tudo que foi captado aí nos 15 municípios que corresponde à região da AMESC. Então essas são as duas pautas de hoje.
0: Maravilha. Acompanhe a nossa Juliana Oliveira no atualidade então desta quinta-feira, professor Alcionir do Nascimento Lídio, nosso professor Nico e o professor Alan Garcia. Muito obrigado pela vinda. Parabéns mais uma vez ao dia do professor, pelo dia do professor, né? Sucesso nesse curso, que realmente seja extremamente proveitoso para todos os profissionais que lá estarão no Grande Fronteira, então no próximo domingo, dia 18, que seja realmente de um grande proveito, de um grande aprendizado, acima de tudo, né?
3: Acho que é perfeito. Por aí. Agradecer também pela oportunidade, sim, Jairinho, e deixar muito claro, né, que com um ambiente desse de qualificar profissionais, quem ganha são os atletas. A gente começa a visualizar um desenvolvimento de atletas e o esporte, o vôlei de praia catarinense, ele só tende a crescer, principalmente aqui na região sul. Então os profissionais que estão vindo de outros lugares também vão ser muito bem-vindos. Tenho certeza que vão sair daqui ainda mais qualificados e com aquela sensação de que valeu muito a pena. Obrigado.
0: Maravilha. Obrigado, professor Nico.
4: Quero agradecer também a Rádio Aranguá por mais uma vez abrir esse espaço aqui para o Grêmio Fronteira, né, para os grandes projetos que o Grêmio Fronteira tem desenvolvido ao longo desse tempo, né, desse período ao qual eu estou aqui na direção de esportes do Grêmio Fronteira, né. Teremos então nesse domingo o curso, né, de qualificação profissional para profissionais de educação física, acadêmicos ali no Grêmio Fronteira. As inscrições ainda continuam abertas, né? Então o pessoal pode se inscrever, né? Falar que o Grêmio Fronteira é um grande parceiro do esporte regional, junto com a prefeitura, junto com as entidades envolvidas no esporte, né? O Alan Arena Tempos, que virou um grande parceiro nosso. Então a gente convida a todos que prestigiem e que se qualifiquem, porque o sucesso ele está muito ligado ao esforço que tu faz para obtê-lo, né, Jairo?
0: Sim.
4: E um grande abraço, né, a todos os professores por esse que é o nosso dia.
0: Maravilha. Muito bem, esse é o professor Alcionir do Nascimento Lídio, os professores, né, Alcionir do Nascimento Lídio, o nosso Nico e também o professor Alan Garcia, que aqui estiveram para falar a respeito desse grande curso, belo curso de qualificação que acontece neste domingo no vôlei de praia, né? Estamos falando de vôlei de praia, gente, no Grêmio Fronteira Clube. Você que é profissional, você que está buscando qualificação, o momento é agora, dá tempo, se inscreva e participe desse curso, porque é aprendizado acima de tudo, né? Ficamos por aqui, muito obrigado pela audiência, pela companhia, vocês que interagiram conosco, mandaram seus recados pelo Facebook da Soraranguá, pelo WhatsApp, estamos também no YouTube com som e imagem, muito obrigado pela companhia, agradecendo os trabalhos técnicos do nosso grande João Martins, valeu, Joãozinho, ficamos aqui, né? Paramos por aqui, um abraço, boa tarde.
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2:13, excelente tarde a você, ouvinte da Rádio Araranguá 95.5 FM. Está no ar o Atualidades desta linda quinta-feira, hoje dia 15 de outubro de 2026.

Eu sou Juliana Oliveira, vou com você até às 16 horas na produção e na apresentação. Os trabalhos técnicos estão por conta de João Martins. O João, que já preparou as nossas lives, estamos on nas redes sociais. No nosso Facebook, facebook.com/radioararanguá. Estamos ao vivo também no nosso canal do YouTube. Acompanhe a gente por lá também. Se inscreva no nosso canal. E claro, não deixe de nos seguir no Insta, @radioararanguá.

hoje, dia 15 de outubro, é dia do professor, isso mesmo, dia do professor. Acredito que toda pessoa tem um professor, assim, que marcou a sua vida. Eu tenho minha professora Inês, de História do Ensino Fundamental ainda, ela é aposentada, hoje mora em Sombrio. Ela marcou a minha vida, a minha paixão por história, né, por ler textos de história, assistir filmes de história, sempre gostei. É uma graduação que eu ainda tenho vontade de fazer, né, que é a Faculdade de História, e lecionar, quem sabe, né, ser professora também. Então, ela com certeza marcou a minha vida. A professora Inês e a Carol, do curso de turismo, né? Que recentemente eu me formei em turismo pelo Federal, pelo Instituto Federal Catarinense. E a Carol também foi uma grande referência para mim. E dentro do jornalismo tem a Marli, tem a CAC lá na SATIC, né? Então, um abraço para todos os professores. E toda pessoa tem um professor que marcou a sua vida, toda profissão passa por um professor. Então, um abraço para todos os professores, parabéns pela profissão. Que tenhamos mais professores, né, apaixonados por essa arte de ensinar, de educar. E um abraço a todos. Que nunca falte reconhecimento a eles, né? Eu acho que é isso que é importante a gente falar, né? Respeito, valorização, esses profissionais que com certeza ajudam a construir aí uma sociedade cada vez melhor e por meio da educação. Temperatura marcando 17 graus, 24 graus, umidade relativa do ar em 76% e vento soprando a 11 km por hora. Para ficar bem informado, tem que estar na sintonia da Rádio Araranguá, mas você também pode acessar o nosso portal de notícias, radioararanguá.com.br. Vamos aos destaques. Coluna de Saulo Machado. Araranguá comemora primeiro avanço no IDEB. Câmara descarta lei sobre lixo de outras cidades e prefeito rejeita aterro sanitário. Também em destaque, Araranguá autoriza 4,4 milhões em obras para a educação municipal. Em destaque também, Secretaria de Saúde prevê a inauguração do Hospital Bom Pastor até o final do ano em Araranguá. Tem também a previsão do tempo, tem os programas em formato de podcast, tem bastante informação para você ficar sabendo de tudo que acontece na nossa cidade, região, estado, Brasil e mundo. O WhatsApp para interagir conosco é o 489-8808-4667. Ou você liga para cá no 48-3524-0137. Nós estamos

0: 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E dando sequência ao Atualidades desta tarde de quinta-feira, 15 de outubro, nós vamos com a nossa primeira pauta. Recebo aqui no estúdio a Fernanda Baesso, representando a Menegaro, e ela é voluntária também da Casa Guido. Fer, boa tarde.
1: Boa tarde, Ju, tudo certo?
0: Tudo ótimo, um prazer te receber aqui.
1: Que bom voltar aqui.
0: Bom, também está aqui comigo o Diego Leandro, ele que é analista de marketing da Casa Guido. Boa tarde.
2: Boa tarde, Ju, boa tarde a todos os ouvintes. É um prazer enorme estar aqui na Rádio Araranguá.
0: Bom, vamos falar então um pouquinho da Casa Guido, essa instituição de acolhimento. Acolhimento a crianças e adolescentes com câncer, atende aí as três regiões do sul de Santa Catarina, a MESC, ANREC e a Murel. São quantos municípios atendidos?
2: São 45 municípios.
0: 45 municípios, isso. É bastante. Muito. Né? Hoje a casa, ela conta com quantos pacientes?
2: Hoje nós temos 77 assistidos.
0: 77 assistidos junto com as suas famílias?
2: Isso, junto com as suas famílias, crianças e adolescentes.
0: Sim, é um número considerável.
2: Muito alto, muito alto.
0: Eu não sei qual é a média nos outros municípios ou em regiões, enfim, mas eu acredito que é um número elevado.
2: É um número alto, é. Infelizmente tá subindo esse número.
0: O número de crianças que são diagnosticadas, crianças e adolescentes com câncer tem aumentado.
2: Isso.
0: E a gente sempre, fala do diagnóstico precoce. Por quê, gente? Porque em criança não tem como se prevenir câncer. Né? Nós já falamos algumas vezes aqui, não tem como você prevenir, porque a criança ela não está exposta, por exemplo, ao tabagismo, a álcool, a uma má alimentação assim, de anos, que você, né, igual a pessoa adulta tem.
2: Sim.
0: Né? Então, a gente tem que sempre trabalhar aí com o diagnóstico precoce para que exista mais chance e possibilidade de cura, correto?
2: Correto. Diagnóstico precoce salva vidas, né?
0: Uhum.
2: E lá na Casa Guido nós temos um programa de diagnóstico precoce que faz todo treinamento em unidades de saúde, municípios, se empresas precisam de palestras para conversar, nós temos nossa equipe que vai até essas empresas, vai até os municípios para fazer esse matriciamento, para fazer essa conversa, falar sobre diagnóstico precoce.
0: Eu acho bem interessante. Araranguá foi um dos primeiros municípios a ter esse programa do diagnóstico precoce. E eu não sei se tem ainda, na verdade, isso já faz uns 2 anos. Você ia nas unidades básicas de saúde e tinha os totens da Casa Guido. Com os principais sintomas, assim, né? O que pode aparecer, mancha roxa e tal. E eu lembro que da última vez que eu entrevistei o pessoal da Casa Guido, eles falaram que uma criança tinha sido diagnosticada, a mãe tinha visto o totem e conversou com o médico e depois foi encaminhado, enfim, realmente a criança estava com um tipo de câncer. Então, olha a importância disso.
1: Nós tivemos a participação da Casa Guido no nosso CIPAT da Menegaro esse ano. Eles foram até a nossa unidade em Turvo, né, participar do CIPAT. E nós somos 58 colaboradores, né, em Turvo. E foi muito, mas muito legal, assim. As empresas deveriam, porque as empresas muitas vezes não lembram de buscar esse tipo de trabalho. Porque tu trabalha com adultos, né?
0: Sim.
1: Mas todo adulto tem um sobrinho, um filho, um conhecido,
0: um neto.
1: Uma criança, um neto. E nós levamos o trabalho da Casa Guido para o nosso CIPAT. E eu recomendo que as empresas busquem a Casa Guido para participarem dos CIPATs, para trazerem essa informação e para disseminar esse conhecimento. Porque é o que foi falado, né? Não tem prevenção para a criança. E o neuroblastoma, que é um câncer infantil de altíssimo risco, né? É o que mais mata crianças até 5 anos.
0: Bem.
1: E ele pode ser diagnosticado pelos sintomas, pelos sinais, pelas...
0: Sim. E esse lance de levar para as empresas, porque assim, ó, você vai... existe esse diálogo dentro da empresa... e essa pessoa que recebeu essa informação, ela é uma replicadora dessa informação. Ela vai chegar no núcleo familiar e vai falar com a esposa, vai falar com mais pessoas e essas informações são replicadas.
2: Sim.
0: E é a mesma coisa que você educar criança. Quando você fala alguma coisa para uma criança dentro de sala de aula, né, esses são os sintomas. Ou, partindo para até outro tema, né, sobre violência sexual ou coisa assim, a criança vai ficar replicando isso dentro do seio familiar. Né?
1: Qualquer evolução passa por conhecimento.
0: Justamente.
1: Então, para que mais crianças se beneficiem de um diagnóstico precoce, mais adultos precisam conhecer um diagnóstico precoce. Porque a criança não tem capacidade de se diagnosticar.
0: Não.
1: Ela depende do adulto. Né?
0: Sim.
1: E uma febre que não cessa, uma dor, como eu acompanho o caso da Nath, né, a menina de Turvo, ela tinha uma dor numa perna. A dor do crescimento, é a dor do crescimento, é a dor do crescimento. E a dor do crescimento, ela perdeu 5 quilos no mês. E aí a mãe, não pode. Volta a febre toda noite, dor e numa perna, e não pode ser dor do crescimento. Até que o médico disse, não, vamos fazer um exame.
0: Uhum.
1: Então, tudo isso passa por conhecimento. A mãe não tem culpa. Muitas vezes ela não tem o conhecimento. E ela está onde? Ela está lá trabalhando numa fábrica, ela está trabalhando, o pai está trabalhando numa empresa, numa fábrica. Se esse conhecimento chega para as pessoas que têm capacidade e que são responsáveis pelo menor,
0: uhum,
1: vai ter muito mais sucesso o tratamento depois, porque ele começa antes.
0: Começa antes, né? Começa com o
1: já que não tem prevenção,
0: cedo,
1: né?
0: Já que não existe prevenção. Bom, e vocês estão com uma Guido Esperança, esse é o nome do projeto, programa, o que que é?
2: É um projeto, é o Guido Esperança, como ele surgiu, né? Com a necessidade de substituir os pedágios. Pedágio, as pessoas, os voluntários estão na rua, estão embaixo de sol, às vezes chove.
0: É perigoso?
2: Perigoso para trânsito, carro. Aí a gente pensou no quê? Vamos fazer uma ação indoor.
0: Uhum.
2: Aí planejamos ali e vai funcionar o Guia da Esperança, né? São voluntários que vão estar numa sala, num auditório, vão receber um treinamento, mostrar como é a Casa Guido, o que que a Casa Guido faz. E eles próprios vão ligar para os seus contatos através do seu celular, seja para o WhatsApp, para o Instagram, a forma que quiser, apresentar a Casa Guido, apresentar o nosso programa de doação, que é o Coração Amigo, e oferecer esse tipo de doação, que é através do Carnê Solidário.
0: Uhum.
2: E através disso que eles vão fazer as suas doações mensais, que é o que vai sustenta a Casa Guido, que ajuda as crianças na compra de medicamentos, paga exames, viagens, tudo que é necessário. Então, o Guido Esperança é isso. São pessoas que vão se conectar através dos seus contatos.
0: Certo. É tipo uma qualificação dos voluntários. Eles vão ser uns voluntários plus. É, né? É uma, não deixa de ser uma qualificação.
2: Isso.
0: Porque eles vão replicar aquilo e vão dentro das suas redes de contato. Seria mais ou menos isso?
2: Isso. É o que é legal, né? Ao invés de estar abordando estranhos na rua, nos carros, tu vai estar conversando com quem tu sabe que pode ter a oportunidade de fazer uma doação, de ser um doador da Casa Guido. Então, tu vai ligar para os seus amigos, para os teus familiares, tua esposa, teus filhos, o que seja, para fazer essa doação, para apresentar a Casa Guido.
0: Certo. Quem pode participar?
2: Qualquer pessoa. A ação vai acontecer agora em Turvo. É a segunda edição, né? A primeira aconteceu em Criciúma, uhum, na SIC, Associação Empresarial. E agora a segunda vai ser em Turvo, lá na Menegaro. Qualquer pessoa pode participar, só levar o seu celular carregado, pode levar o carregador também, caso precise. Só chegar lá, a partir das 9 horas a gente inicia o treinamento, vai ter um café esperando também quem for participar. Das 9 ao meio-dia a gente vai estar lá, vai ter os nossos colaboradores, voluntários lá também para auxiliar, caso precise de alguma informação, caso não tenha captado tudo na primeira apresentação, a gente vai estar lá para auxiliar.
0: Que bacana. E Fer, por que estar tão atuante, né, e você estar representando a Menegaro? Acho tão bacana isso, tão bonito.
1: Na verdade, a Menegaro é uma empresa de muitos, muitos anos, né, quase 60 anos na cidade.
0: 60 anos?
1: 60 anos, vai fazer 60 anos.
0: Uau.
1: O ano que vem. E é uma empresa que trabalha com a rede John Deere, que é uma rede atuante no Brasil inteiro. E lá na empresa nós sempre tivemos um grupo de voluntários para muitas coisas, né? Então nós temos um grupo de voluntários de doadores de sangue, nós temos grupo de voluntários que coletam tampinhas. E participamos, ajudamos uma entidade também de câncer infantil, que é a gente manda as tampinhas, né?
0: Uhum.
1: E eles fazem a separação, fazem o mesmo trabalho que a Casa Guido, mas é uma ONG independente. E como eu tenho 21 anos de empresa, praticamente, né? Eu sempre tive muita influência de estar à frente, junto com a empresa, das ações da empresa. E nesse meio tempo, nós conhecemos a Nath, que é da nossa cidade, né? E nós já viemos aqui com ela, inclusive,
0: sim,
1: duas vezes. E ela está bem, graças a Deus, está em tratamento, lutando ainda, precisa de ajuda ainda, usa e é assistida pela Casa Guido, assim como as outras 76 pessoas. E isso faz com que a gente consiga se colocar um pouquinho, às vezes, de mão dada, não é nem no lugar, porque no lugar de uma mãe, de uma criança oncológica, só quem foi mãe de criança oncológica ou quem é mãe de criança oncológica para estar lá.
0: Sim.
1: Mas tu consegue dar a mão, né, para essas pessoas, às vezes, e a gente, e nós, eu principalmente, eu estou sempre buscando apoiar a mãe da Nath, né, no que é preciso e por vontade minha. E a empresa também sempre foi muito disposta a apoiar, ajudar, e ela tem essa necessidade e esse compromisso com a comunidade. Como a Casa Guido, nós também atendemos 40 e poucos municípios, os mesmos, de Passo de Torres a Florianópolis, agora estendemos a nossa área de atuação, é até mais. Então, para nós, prestar um trabalho junto com a Casa Guido é devolver à comunidade um pouquinho do que eles trazem para a gente quando vão lá comprar uma máquina, quando vão lá fazer um serviço, quando vão lá comprar uma peça. E daí, como tu não tem como devolver a todos, tu devolve aos que mais precisam, né?
0: Sim.
1: Que é as famílias que estão passando por um problema desse. Nós tivemos colaboradores que tiveram problema também com seus filhos, e isso tudo sensibiliza. E fazer da Menegar um ponto na cidade para participar deste evento nos deixa muito feliz de ser lembrado pela Casa Guido, de ter recebido a visita deles propondo isso. E também de perceber que podemos fazer um pouquinho a mais do que abrir de segunda a sexta, para fazer a nossa parte como comércio. E
0: uhum.
1: Sim, abrir no sábado de manhã, receber a todos que quiserem ir até a Menegar, das 9 ao meio-dia, para serem colaboradores, né, nesta ação, com o seu telefone. Não vai gastar nada, vai conectar na nossa rede de Wi-Fi, vai mandar as mensagens por lá e vai fazer com que a gente multiplique essa campanha que é o Coração Amigo. Então, a Menegar sempre vai poder ajudar. Sempre que puder ajudar, ela vai estar disposta a ajudar, e eu também.
0: Que bacana. Bom, além do carnê, quais são as outras formas de estar colaborando com a Casa Guido? Existem outras formas?
2: Então, tem as doações, né?
0: Espontâneas.
2: Espontâneas, exatamente. O carnê é uma forma para a gente ter um controle do que vai entrar no mês, para a gente saber o que a gente pode investir em medicamentos, em exames, consultas. Mas, claro, a gente aceita doações de alimentos, roupas, brinquedos. Tudo é bem-vindo.
0: Tudo é bem-vindo.
2: Tudo é bem-vindo, isso.
0: Sim. Eles têm uma gatinha, gente, lá. Duas.
2: Duas gatinhas.
1: Duas gatinhas.
2: A Mel
1: duas.
2: E a Fiona.
0: A Fiona que aqui sobreviveu ao incêndio.
2: Exatamente.
0: Ela é tricolor, né?
2: Ela é
0: bem-vinda, igual a minha.
1: A Casa Guido, ela fica em Criciúma, né? Eu já tive a oportunidade de ir algumas vezes lá, inclusive de levar a Nath lá tocar o sino pela primeira vez que ela teve a remissão. E que agora voltou, né? Mas já está encaminhando para a segunda remissão, graças a Deus. E eles têm um espaço acolhedor que todos podem passar lá uma hora e conhecer e ver o quão importante é para quem passa por isso. A Nath recentemente precisou de um exame que a gente fez fora, né, naquele projeto americano. A Casa Guido ajudou com o valor que foi necessário.
0: Ela vai precisar retornar para os Estados Unidos ou não?
1: Sim, vai. Ela está fazendo um tratamento com a médica de lá e a daqui. As duas. Ela tem consultas online com a médica de lá. E elas estão tratando em conjunto. E assim, Ju, o que a gente está vendo, o que está acontecendo com a Nath, é o que poderia acontecer e o que deveria acontecer com todas as crianças, né? Porque o caso da Nath é um caso de segunda remissão de neuroblastoma e de um tratamento que está evoluindo e levando ela a viver e ter uma chance por muito mais tempo do que o normal. E isso é muito mais pelo tratamento, pela possibilidade de treinar mais assertivamente. E no Brasil nós ainda não estamos neste nível, né? Então, que a Nath está fazendo e passando sirva de histórico, de estudo, para que outras crianças tenham mais oportunidade.
0: Sim.
1: E ela ainda vai voltar para lá, porque o que ela foi fazer lá foi pegar um tratamento para não voltar o câncer. E quando ela foi, ela já tinha entrado em remissão fazia 6 meses. E isso foi tarde, vamos dizer assim. Tem que ser muito, tipo...
0: Assim... Muito assertivo. Certeiro, mesmo mês.
1: Porque 60% a chance de voltar. E esse medicamento reduz bastante. Então, a gente está acompanhando agora com eles, assim que eles determinarem, não, já dá para iniciar o tratamento,
0: ela volta,
1: pega o medicamento e volta a tomar para tentar se livrar de vez da doença. E agora está sendo tratado por mapa genético, então se torna muito mais assertivo. É uma certeza de que vai dar certo? Não, mas é uma chance bem maior.
0: Mas são chances, né?
1: É bem maior. Eu acredito que ela não estaria mais lutando se não fosse toda a doação que foi feita, campanha, o próprio Danielza e todo o tratamento que já foi feito. Mas ela está aí já com cabelinho de novo, porque já tinha caído de novo, né? Agora já está de cabelinho de novo. E é isso que a gente quer fazer. A gente quer que com um pouquinho de cada um, se doando no sábado, buscando mais pessoas para doar um pouquinho, a Casa Guido consiga fazer exames melhores para as crianças.
0: Abranger mais crianças.
1: É, trazer mais oportunidades para outras crianças fazerem mapa genético, que é um exame bem mais caro. E tentar buscar, quem sabe, um dia a cura, né?
0: Sim, é isso que a gente torce, né? Que um dia exista a cura. Eu acho as crianças tão resilientes. Eu acho que elas não experimentaram ainda as dores do mundo. Então, elas têm uma... Uma capacidade de se... De achar que tudo aquilo ali para eles é normal, assim. Eu já tive a oportunidade também de visitar a Casa Guido há muito tempo atrás, quando eu fazia faculdade de jornalismo. E eu tive essa impressão. Parece que eles têm... Eles não experimentaram outras coisas e eles têm essa esperança, essa coisa assim...
2: É tudo novo, tal, né?
0: Tudo novo. Eu acho que eles nem sabem o que, que eles estão passando, talvez.
1: Eu posso te dar um depoimento nesse sentido muito forte, porque fazem 4 anos que a Nath luta contra o câncer e desses 4, 3 anos eu acompanho. Tinha um ano e pouquinho. Muitas vezes eles não sabem o que tem. Muitas vezes eles não têm noção do tamanho do que tem. E também eles não têm medo. O adulto tem medo. O adulto sabe. Ele já viu, ele não experimentou aquilo, mas ele já viu os... E a criança não sabe disso. Isso ajuda ela passar por aquilo de forma mais leve. E, às vezes, o tratamento também flui melhor. Porque quando tu não tem medo, a tua cabeça ela é dona de tudo. Mas o sentimento de dor, a dor física... Uhum. Ela é muito cruel com as crianças.
0: Ah, eu acredito que sim.
1: É muito cruel, muito cruel. Acho que mais cruel do que com os adultos. Porque aqueles corpinhos, né, tão pequenininhos,
0: frágeis,
1: eles sofrem com uma força que a gente... Eu fiz um bolo para a Nádia de aniversário e coloquei que ela era forte e corajosa, né? E eu penso assim, ela é muito mais do que ela sabe que é. E eles são muito mais do que sabe que é. E os adultos, não é que eles não sejam fortes nem corajosos, mas eles têm muito mais noção do que vão passar.
0: Sim, eles têm noção do que eles vão enfrentar pela frente.
1: Que vão viver, né?
0: Sim, sim. Hoje a Nath segue internada, como que está a situação dela?
1: Nesse momento, sim, ela está internada, mas não é para o tratamento do câncer. Além dos problemas do câncer, né? A criança em tratamento, ela tem imunidade baixa, ela tem uma série de problemas que vêm junto com o câncer, né? E eles usam um Albocate, que é onde faz a medicação.
0: A medicação.
1: E o dela está desde o início, e com o tempo isso é normal, né? É uma coisa normal, não é bom, mas é normal. Entrou uma bactéria, que a gente não sabe dizer se foi no hospital, se foi em casa, se foi na rua, se foi onde foi. E agora ela está fazendo a troca, ela vai trocar temporariamente para um outro local, vai curar ali, que é um local menos invasivo, para voltar para aquele local. Então ela vai ficar 16 dias lá. Porque ela foi fazer a químio, quando fez a punção, teve febre.
0: Teve febre.
1: Significa que a bactéria entrou na corrente sanguínea.
0: Ah, entendi. Entendi.
1: É bem difícil.
0: Mas, assim, segue na luta e o pessoal
1: segue
0: tá ajudando.
1: Bem. Ela só tem uma felicidade que é dela, luz que é dela, né?
0: Sim.
1: E ela tem muitos anjos por ela. E ela é anjo na vida de muita gente, assim como tantas crianças são. Então, a gente tem que pensar assim, é sábado. Sábado, 9 ao meio-dia. É um dia de descanso para muitas pessoas, é um dia de descanso para mim, é um dia de descanso para Menegaro. Mas são 3 horas, né? Essas famílias que lutam contra isso, essas crianças que lutam contra isso, eles lutam 24 horas, 7 dias por semana. E o que a gente vai fazer lá sábado, e convida todos que quiserem participar, que a porta estará aberta para qualquer pessoa participar. O CDL está divulgando, todo mundo está divulgando, para que vá pessoas participar. Quanto mais voluntários estiverem lá criando uma rede, mais pessoas serão contactadas, mais pessoas terão a oportunidade de doar.
0: Sim.
1: Doem 3 horas. 3 horas do seu tempo, algumas mensagens, e façam a diferença na vida de muitas Naths, muitos Luiz, muitos Antônios, muitos Pedros, muitas crianças.
0: Muitas crianças que dependem, né, disso. E outra coisa que eu acho fabuloso é o apoio que é prestado para essa família. Porque quando a gente pensa assim, ah, é só aqueles, mas daí tem um irmãozinho da criança.
1: A Nath tem 2 irmãos.
0: Pois é.
1: Menores.
0: É isso. Então, assim, a Casa Guido, ela tem esse cuidado de olhar, assim, a família como um todo. Né? Em todos aqueles que estão envolvidos. Eu acho isso um trabalho...
1: Cesta básica, arroz...
0: Apoio judiciário, né?
1: Social, com advogados. Esses advogados que entram para os remédios, é tudo através da casa. A Nath está com um processo agora para o medicamento através da casa. Então, é muito importante todo o trabalho da casa e todo o trabalho de qualquer pessoa que doe, qualquer valor... Seja diretamente para uma criança que está precisando.
0: Sim.
1: Ou para a Casa Guido. Porque a Casa Guido vai fazer a distribuição de 100% do recurso. Sempre. Isso é... É 100% mesmo, porque não tem nem imposto de renda, né?
2: Exatamente.
1: Graças a Deus, alguma coisa funciona isso, né?
2: Exatamente.
1: Então, a casa vai fazer a distribuição. E ela é muito justa quando ela faz essa distribuição. A gente tem lá nas pessoas da casa muito apoio quando precisa, assim, graças a Deus as pessoas... Porque o SUS é SUS, né? Tem muita coisa hoje? Tem bastante coisa. Tem a oncologia em Criciúma, tem os médicos, mas mesmo assim falta muito.
0: E algumas coisas são muito morosas, demoram demais. Tem isso também. Bom, então acontece neste sábado, Guia de Esperança, né?
2: Isso.
0: Lá no Turvo, na Menegaro. Tem que se inscrever ou não? É só aparecer?
2: Sim, pode fazer uma inscrição, né? A gente tem um link disponível no arroba Casa Guido. Mas caso não consiga se inscrever, só aparecer lá que tá tudo certo.
1: Espaço tem.
2: Espaço,
1: e Wi-Fi também.
0: Assim, não é só pro pessoal do Turvo, é para quem quiser ir.
2: Qualquer pessoa.
0: Qualquer pessoa.
2: Quer ajudar a Casa Guido, pode ir lá, fique à vontade.
0: Que bacana. Pessoal, queria agradecer a presença de vocês aqui, né? Parabéns pela Casa Guido, por todo o trabalho que é desenvolvido, né? Assistindo essas crianças, essas famílias que passam por esse problema tão, tão triste. Manda um abraço pra Nath. Eu já tive a oportunidade de entrevistar a Nath 2 vezes, aqueles olhinhos dela desse tamanho, assim, né?
1: Azuis. Azuis igual o mar.
0: Chega a brilhar, né?
1: Eu acho que quando a gente olha pro olho dela, parece que a gente entra no céu.
0: Então, é isso. E a gente deseja a pronta recuperação dela e a de todas as crianças, né? E
2: Amém.
0: Que logo e logo a gente consiga divulgar, sabe, a cura disso tudo.
1: E também lembrar, né, que o carnê, ele é um carnê que não atrasa, não vai ter cobrança. Então, peguei o carnê, né,
2: isso.
1: Resolvi doar, comecei a doar 6 meses. Eu quero parar? Não tem problema nenhum, eu posso doar 6 meses, eu dou 6 meses. Eu posso doar R$15, eu dou R$15.
2: Esqueceu de doar no dia do vencimento, não tem problema,
1: não tem juros,
2: não vai ser protestado, nada.
1: É uma coisa, é voluntário.
0: É voluntário.
1: É coração.
0: Certo.
1: Coração amigo.
0: Pessoal, muito obrigada.
2: Obrigado.
1: Obrigada mais uma vez, né? Nós estávamos na reunião de preparação. Eu disse, Leandro, vamos na Rádio Araranguá? Eu tenho certeza que a Ju abre um espaço pra gente. vamos sim. O Leandro chegou a vir 2 vezes, né?
3: Então.
1: Ela me manda o WhatsApp. Ô, Fernanda, era amanhã, né? Rapaz,
3: eu sou muito. Ué, eu tô com alguma coisa errada.
2: Alguém anotou errado.
1: Não tem problema, é melhor duas do que nenhuma.
0: Tá certo. Mas, gente, muito obrigada. E excelente evento.
1: E parabéns por estar sempre abrindo espaço às causas sociais, às pessoas que precisam. E a frase é aquela, né? Enquanto eu estiver ajudando, eu não estou precisando.
0: De fato, verdade. Muito obrigada.
1: Obrigada.
0: Bom, agora são 2h42, intervalo comercial. Em seguida, eu volto com destaque de polícia.
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16: 2:53. Vamos ao destaque de polícia. Jairo Silva, boa tarde.
17: Boa tarde, Juliana. A Polícia Militar atendeu uma ocorrência por volta de 19:50 de ontem, quarta-feira, dia 14, na Rua Marechal Deodoro, no centro de Criciúma, envolvendo o furto em estabelecimento comercial. Trata-se de uma farmácia. No local, o gerente relatou que por volta de 18:50, três mulheres e um homem entraram no estabelecimento e furtaram diversos produtos das prateleiras, principalmente itens de higiene pessoal. Enquanto duas das mulheres conversavam com o atendente, a terceira mulher e o homem colocavam os produtos em mochilas. O prejuízo foi estimado em aproximadamente R$4.000, valor ainda sujeito à confirmação após levantamento detalhado dos produtos subtraídos. Os suspeitos deixaram o local em direção à rua Marcos Rovares. A guarnição da Polícia Militar anexou imagens das câmeras de monitoramento do boletim de ocorrência e realizou rondas nas imediações, porém os suspeitos do crime não foram localizados. A responsável pela farmácia foi orientada a apresentar a relação dos produtos furtados para complementação das informações e demais providências legais.
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0: 2:56, temperatura marcando nesse instante na cidade das avenidas, 23 graus, umidade relativa do ar em 78%, faz um sol tímido aqui no centro de Araranguá. Amanhã, sexta-feira, previsão de parcialmente ensolarado com máxima de 23 e mínima de 13. Já no sábado, dia ensolarado com máxima de 24 e mínima de 11 graus. Domingo, parcialmente ensolarado com máxima de 21 e mínima de 9. E segunda-feira, ensolarado com máxima de 21 e mínima de 11 graus. Esta é a previsão do tempo para os próximos dias aqui na Cidade das Avenidas. E Senado aprova fim da escala 6x1 em 2 turnos e texto vai à promulgação. PEC prevê jornada máxima de 40 horas semanais, 2 dias de descanso remunerado e manutenção de salários. Reportagem de Rita Sardi.
1: O Senado Federal concluiu nesta quarta-feira a votação da proposta de emenda à Constituição que acaba com a escala de trabalho 6x1, modelo em que o trabalhador atua 6 dias e tem apenas 1 dia de folga. A proposta contou com o apoio de parlamentares da base governista e da oposição. Foram 75 votos favoráveis e 1 contrário do senador Hamilton Mourão nos 2 turnos de votações. As bancadas de partidos oposicionistas foram liberadas para votar conforme a posição de cada senador. Para acelerar a tramitação, a líder do governo no Senado, Tereza Leitão, apresentou um requerimento para permitir a votação dos 2 turnos no mesmo dia. Pouco antes da votação, nossa reportagem conversou com o senador catarinense Esperidião Amin, do Progressistas. Vamos ouvir o que ele disse.
2: O meu partido já se posicionou, a minha bancada, nós votaremos pela sua aprovação. Mas não há dúvida de que a repercussão vai ser assimétrica, ou seja, vai ser desigual. Pessoalmente, eu acho que a nossa indústria, especialmente a média e grande indústrias, elas terão relativa facilidade para se modernizar. Ou seja, era necessária essa modernização. E se já temos o 5x2 em setores estratégicos de Santa Catarina, em matéria de indústria. As dificuldades maiores, mais sensíveis, serão no setor de serviços, que ainda vai recebeu o impacto da reforma tributária, os micro e pequenos empresários.
1: O texto prevê a redução da jornada máxima de trabalho de 44 para 40 horas semanais, sem redução salarial. Também estabelece 2 dias de descanso remunerado por semana, preferencialmente aos domingos. A implementação será gradual. 2 meses após a promulgação da emenda constitucional, o limite semanal cairá para 42 horas. Depois de mais 12 meses, a jornada máxima será reduzida para 40 horas semanais. Esperidião Amin defende uma correção posterior de impactos negativos.
2: Então, o que eu defendo é que o Congresso, talvez com apoio de entidades como a Fundação Getúlio Vargas, que tem especialização nessa questão do acompanhamento do emprego de mão de obra, para que nós possamos corrigir os impactos negativos da maneira mais rápida possível. Agora, imaginar que nós estamos aprovando um bem, só o bem, isso não é verdade. 5x2 é um bem, mas a escala de trabalho não flexibilizada vai dar grandes problemas. E quem mais dificuldade terá não serão as grandes empresas industriais, serão as médias e pequenas empresas de prestação de serviços.
1: Para a Fiesc, Federação das Indústrias do Estado de Santa Catarina, esse não é o momento de mexer na jornada de trabalho às vésperas do segundo turno das eleições. Para a entidade, a redução pode inviabilizar pequenos e médios negócios, além de pressionar os preços dos produtos, alimentando a inflação. De Brasília, da Rede de Notícias Acaerte, repórter Rita Sardi.
0: São 3:01, dando sequência a atualidades, nós vamos ao Notícia da Hora. Lucas Casagrande, boa tarde.
3: Boa tarde, Juliana. Mega Sena acumula para 170 milhões de reais.
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3: E acertou as 6 dezenas da Mega Sena no concurso 3070, que foram sorteadas nesta quarta-feira no Espaço da Sorte, em São Paulo. O prêmio acumulou e está estimado em R$170 milhões para o próximo sorteio. Os números sorteados foram 19, 27, 29, 43, 54 e 60.

0: 60. 91 apostas acertaram 5 dezenas e irão receber R$ 52.767,96. Já 7.384 apostas acertaram 4 dezenas e irão receber R$ 1.071,93 cada. Para o Notícia da Hora, Lucas Casagrande.
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0: 3:14 e estamos de volta com atualidades aqui pela Rádio Araranguá 95.5 FM nesta tarde de quinta-feira, 15 de outubro de 2026. E a IGR Caminho dos Cânions e o Sebrae, eles lançaram um vídeo institucional para promover o turismo aqui no extremo sul catarinense. Bom, está aqui comigo o jornalista Saulo Pitam. Boa tarde.
1: Boa tarde, Ju. Que prazer estar de novo aqui contigo para falar de audiovisual. Toda vez que eu venho para trazer uma novidade do audiovisual. Estou muito feliz com isso.
0: E assim... Que bonito que ficou, Saulo.
1: Ai, suspeito em falar, mas ficou lindo, né?
0: Suspeito. Quando você estava na faculdade ou quando você começou a atuar, você tinha a intenção de trabalhar com audiovisual?
1: Muito. Sempre amei televisão.
0: É?